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4: Estamos de volta com Love Night, fazendo da sua noite um momento ainda mais apaixonante.

0: O Love Night vai ao intervalo, mas volta já já com mais emoção e romantismo. 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

0: É hora de uma pequena pausa, mas em instantes a gente retorna com mais canções inesquecíveis. 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

0: Vamos dar uma paradinha e em instantes o Love Night continua com mais músicas que marcaram histórias de amor.
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0: Bem, vamos a um rápido intervalo, mas já já voltamos com Love Night e mais uma sequência de grandes sucessos românticos. 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

0: O Love Night vai ao intervalo, mas volta já já com mais emoção e romantismo. 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

As luzes do Love Night vão se apagando devagar, mas o amor continua aceso. Amanhã estaremos de volta com mais músicas que marcaram histórias e eternizaram sentimentos. Até

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4: Pra curtir no seu dia a dia, começa agora comigo, Daniel Bitello, a edição do Top Classic, trazendo as velhinhas do passado pra você viajar no tempo com a gente. 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

0: Tudo de bom pra você na sintonia. É o Top Classic de volta pra você.
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Faça chuva ou faça sol, a melhor sequência de músicas. Os sucessos do passado estão desfilando, vão passando por aqui e a gente recordando junto. Grandes canções, eu e você, ouvinte do Top Classic, você que ouve, você que gosta da boa música, sucessos que marcaram a época. Afinal de contas, viver e saber do que há de bom, o que foi passado, nunca é demais. E vivenciarmos esses presentes no futuro, melhor ainda. Top Classic, daqui a pouco com muito mais pra você.

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0: Faça chuva ou faça sol, a melhor sequência de músicas. Os sucessos do passado estão desfilando, vão passando por aqui e a gente recordando junto. Grandes canções, eu e você, ouvinte do Top Classic, você que ouve, você que gosta da boa música, sucessos que marcaram época. Afinal de contas, viver e saber do que há de bom, o que foi passado, nunca é demais. E vivenciarmos esses presentes no futuro, melhor ainda. Top Classic, daqui a pouco com muito mais pra você.
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Essa é a ideia do Top Classic. Sucessos do passado que marcaram época só pra você. Top Classic, que dá um tempo e volta já já com muito mais sucessos do passado.

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0: Esta música é maravilhosa, pois é escolhida a dedo. As mais lindas canções para você, que é um ouvinte de muito bom gosto, é Top Classic no seu dia a dia. Já voltamos.
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0: A gente vive emoções únicas, especiais e, claro, maravilhosas. Top Classic, sempre com o melhor do passado. Música com qualidade para você, que é o nosso melhor presente. Top Classic, que vai ficando por aqui. Até o nosso próximo encontro. Eu sei, tudo que é bom dura pouco, mas fica triste não, que amanhã tem muito mais para você, ouvinte do Top Classic.
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3: 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Por aqui, Valquíria Rios, e vocês estão sintonizados no Remember. 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

Chegamos ao fim deste capítulo musical do Remember. Agradeço a cada um que se juntou a nós nesta viagem no tempo. Guardem as lembranças e amanhã estaremos de volta para mais momentos memoráveis. Até lá!

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Olá, bom dia, 5 horas 31 minutos, Nova Cultura FM 90.1 até às 7 horas da manhã, com o melhor da música sertaneja, na companhia da Padaria Central, JM Autos e Picapes, Barbizan da Construção e também o nosso amigo também conosco, o Varejão e Sacolão WM do Lavia. Na mesa de som, trabalhando comigo, Alexandre Dias, a programação a cargo de Hélio de Pontes, 3242-1258, é o WhatsApp da Melhor. Participe do nosso programa, 3242-1258. 5 horas 31 minutos, bom dia para você.

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2: A cidade de Carambeí, nos Campos Gerais do Paraná, será palco de um dos principais encontros técnicos do agronegócio brasileiro. A nona Conferência Brasileira de Pós-Colheita acontece entre os dias 12 e 14 de agosto, reunindo especialistas, produtores, pesquisadores e empresas do setor. O evento será realizado em conjunto com o 13º Simpósio Paranaense de Pós-Colheita de Grãos, no Pavilhão Frísia, localizado no Parque Histórico de Carambeí. O mercado brasileiro de milho vive um momento de sustentação dos preços, impulsionado pela demanda doméstica aquecida, pelo ritmo das exportações e pelas incertezas climáticas que cercam a próxima safra. Segundo a consultoria Agro do Itaú BBA, mesmo com o avanço da colheita da segunda safra, considerada uma das mais importantes para o abastecimento nacional, os preços seguem encontrando suporte na forte demanda dos setores de proteína animal, etanol de milho e exportação.
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0: Agora 5 horas 43 minutos, participe do nosso programa 3242-1258, é o WhatsApp da Melhor, tá na Nova, tá com tudo, participe, 3242-1258, seja bem-vindo, seja bem-vindo até às 7 horas da manhã. Um abraço aos amigos aí que estão sintonizados na 90.1, nosso amigo Miguel Romano, agricultor, alô Miguel Romano, Ofélia Garbim, um abraço, Celso Pisco, maionese, tá curtindo aí o Zildo Feneric, o Zildo Lojão, um abração para ele também, o Dogão do Cachorro Quente, alô Dogão, pessoal aí do Cachorro Quente, o Pé de Pato, o Homem da Sorte, alô Pé de Pato, Zé Inácio na Lavoura está curtindo nosso programa, a Soninha lá no Santa Rita também, a todos os amigos e amigas aí ligados aí na Nova Cultura, obrigado pela companhia. Temos o áudio lá de Fernandes Prestes, a Cecília Santiago, alô Cecília, bom dia.
1: Bom dia, Jorge Luiz, Cecília Santiago, de Fernando Prestes, tudo bem? Jorge, eu quis ouvir a música do Recompõe, Modão por Modão. Ofereço para o Gustavo Maia da Cruz, para o Luiz Carlos da Cruz, para o Pedro Santiago, para Maria de Cruz Santiago, para a Priscila, para o Zé Filho, para a mulher lá do Canaã, para Maria de Nova, para o Luiz de Compre, pro Zé Frigo, pro Pé de Pato, tá bom, já? Pro senhor, pra Dona Carmen, pra todos os da rádio e pra todos os ouvintes, tá bom? Fica com Deus, que Deus abençoe o senhor. Uma feliz quinta-feira pra todos nós. Tchau, fica com Deus, que Deus abençoe o senhor.
0: Alô, Cecília, fica com ele também, um abraço. Um abração aos amigos aí de Fernandes Prestes. Alô, Dólar, pedreiro aqui em Monte Alto, tá curtindo, tá sintonizado o Dólar, a esposa. Um abração pro Faca, nosso amigo violeiro Faca, da Hidroelétrica Silva, a irmã Ana Maria, o lambreteiro. Um abraço para eles também. Em Guariba, Solange José Santana tá sintonizado. Alô, Solange de Guariba, obrigado aí pela companhia. Um abraço, bom dia. 5h46.
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4: 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Mercado do milho enfrenta pressão de preços com avanço da safrinha e cenário internacional desfavorável. Colheita da segunda safra amplia a oferta no Brasil, derruba cotações para os menores níveis do ano e exige novas estratégias de comercialização por parte dos produtores. Agro brasileiro sofre mais de 39 mil ataques cibernéticos em 2025 e alerta cresce com o avanço da conectividade no campo. Digitalização do agronegócio amplia produtividade, mas expõe o setor a riscos cibernéticos. Especialistas defendem integração entre segurança física e digital para garantir continuidade operacional. Egito e África do Sul dominam o mercado global de laranja de mesa e ampliam pressão sobre concorrentes. Países devem concentrar quase 69% das exportações mundiais em 2026, enquanto ganham espaço deixado por Estados Unidos e Europa no comércio internacional da fruta.
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2: É, meu amigo, minha amiga, assim como uma vírgula muda uma frase, uma simples atitude muda uma história. Bom dia.
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2: Agora 59 minutos, 3242-1258, WhatsApp da Melhor, tá na Nova, tá com tudo, participe, seja bem-vindo, seja bem-vinda até às 7 horas da manhã. Um abração aos amigos aí da Morada do Sol, Araraquara. Alô, Sérgio Caetano, o Serjão em Araraquara, tá ligado na 90.1. Obrigado, Sérgio, uma boa semana. Aqui na Vila Municipal, a Júlia Eduarda. Alô, Julinha, da Vila Municipal, bom dia. A Célia Sabino, no Jardim Vera Cruz, um abraço. Carlinhos Sena, alô Carlinhos Sena, um abração pro Carlinhos Sena também. Na zona rural, o Zé Inácio, a Neia lá na Tabarana, o Zé Américo, a Denise também, sintonizados na 90.1. Temos um áudio, Rogerinho do rádio. Bom dia, Rogerinho.
5: O meu pai lá em Minas tá mineiro e o pinhão tá na pinha.
6: Meu amigo Jorge Luiz, hoje eu quero ouvir na linha do tempo, Vitor de Léo. Eu mando pro Luciano da Alvorada, para a Ana Luquezzi e para o André Campestre. Tá na cultura, tá bom demais. E para a Vani.
2: Alô, meu amigo, um abraço. 6 horas em Monte Alto. Alô, Nova América, Alzira Cremonini, Nova América. O maridão Antônio Felipe, bom dia. No bairro Areias, em Monte Alto. Toninho Verdureiro, a Vilma, bom dia, Toninho. Na Cachoeira dos Martins, Adelino Prescendo e a Cidinha também, ligados na 90.1. 6 e 1, vamos com a música, bom dia.

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4: A 96ª Semana do Fazendeiro, promovida pela Universidade Federal de Viçosa, em Minas Gerais, terá ampla participação do sistema FAENG-SENAR em 2026, com uma programação robusta de capacitações voltadas ao fortalecimento do agronegócio mineiro. Entre os dias 18 e 26 de julho de 2026, serão ofertados 53 cursos e oficinas, totalizando 547 vagas, destinadas a produtores rurais, trabalhadores do campo, estudantes e demais interessados em qualificação profissional e geração de renda. A agricultura regenerativa vem ganhando espaço como uma das principais estratégias para elevar a produtividade com maior eficiência no campo. Mais do que uma técnica de manejo, o modelo reposiciona o solo como ativo central da produção agrícola, influenciando diretamente a estabilidade das safras e o uso racional de insumos. Nesse conceito, o solo deixa de ser apenas suporte físico para as plantas e passa a ser tratado como um sistema vivo, cuja atividade biológica impacta diretamente o desempenho das lavouras.
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6: É, agora acerte seu relógio, 6 horas 14 minutos, 6 e 14, até às 7 horas da manhã. 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Valdenir, no sítio Companhia da Terra, bairro Bom Sucesso, Marquinhos Lampa, no São Guilherme, família, alô Marquinhos Lampa, pintor, um abraço, nosso amigo Lúcio Costa, no São Cristóvão, Maria José, a Dona Mariana, em Bebedouro, Rebeca Batista, Tatiane, Alice Marcos, em Botafogo, seu Armando Silva e Ana Neves também estão ligados no nosso programa. Temos o áudio? A Soninha lá do Santa Rita. Alô, Soninha, bom dia.
7: Bom dia, Jorge Luiz, bom dia, Alexandre, a Sônia do Santa Rita. Eu queria ouvir a música As Noites Já Não São Iguais, com Guilherme de Santiago. Oferecer para todos que curtem o programa, para vocês, para todo o pessoal aqui do Santa Rita. Abraço, Deus abençoe o dia de vocês.
6: Alô, Soninho, um abraço. Alô, Xi, Valdecir Vidotto, a Cleide, o Arthur, o Alex, Dona Vanilda, bom dia, Xi. Dona Nair Costa Melo, Um abraço para dona Nair Costa Mello, já está ligada. Alzira Cremonini, em Nova América, um abraço. Alô, Rosmauro, o Paçoca, também sintonizado na 90.1. Para Soninho e para você, o Guilherme Santiago, as noites não são iguais. Bom dia, bom dia.

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3: Embrapa lança cultivares de hortaliças não convencionais e amplia a oferta de plantas alimentícias não convencionais no Brasil. Novas variedades de Bertália e Caruru chegam ao mercado com padrão genético definido e foco em diversificação alimentar e agricultura sustentável. Déficit de armazenagem em Mato Grosso impulsiona uso de silo bolsa e reforça a autonomia do produtor na safra de grãos. Falta de infraestrutura para estocagem pressiona a logística no estado e leva produtores a adotarem solução de baixo custo para garantir melhor comercialização do milho. Produção de carne bovina no Brasil bate recorde no primeiro trimestre de 2026, com avanço de 4,7%. Crescimento é impulsionado pela demanda externa e melhora no rendimento das carcaças. Mato Grosso amplia participação e reforça liderança na produção nacional.
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2: É agora 6 horas 32 minutos. Participe do nosso programa 3242-1258. É o WhatsApp da melhor. Tá na nova, tá com tudo. Participe, seja bem-vindo, seja bem-vinda. Até às 7 horas da manhã. Alô, Toninho Bedim do Açougue. Um abraço pro Toninho Bedim e pra esposa. O Borgo. Alô, Borgo. Um abração. Um abração também pro Riscão. O Claudevair da Silva, o Riscão. O Pratinha lá no Parque Cosmo. Alô, Prata. Um abraço pro Prata também. O Isidro Camargo. Também está curtindo nosso programa. No Jardim Santa Rita, a Marizilda, Josimar e a Natiele, bom dia. Em Sertãozinho, José Paulo Garcia. É, José Paulo Garcia, a esposa Suzete, ligado no nosso programa. Alô, Cândido Rodrigues, Delmira, está curtindo também Cândido Rodrigues. Temos áudio? Pastor Zé Frigo está no pé do eito. Bom dia, Zé Frigo.
3: Bom dia, Jorge Luiz. Bom dia, Alexandre Dias. Aqui é o Zé Frigo. Ô Jorge, quero ouvir uma música, Alexandre pode escolher, tá Alexandre? Eu quero oferecer para Maria de Nobre, Fátima Garbim, Pé de Pato. Quero oferecer pro pessoal aqui do Bandeirante. Enfim, para todos aqueles que estão ligados na programação, tá? Para você, vossa família, para a Vandinha aí da rádio, tá? E para todos os ouvintes que estão ligadinhos. Desejo para todos um ótimo dia, que Deus abençoe a todos, tá? Bom dia a todos, tá Jorge? Deus abençoe a todos.
2: Amém, Zé. Um abraço. 6h33, um abração também pro Licínio Tadeu de Oliveira, doutor Licínio, dentista. Tá curtindo nosso programa. Alô, Nê Barbizan. Um abraço pro Nê, pro Valentim, pro Laércio, pro Zé Antônio, toda a família Barbizan. Seu Hélio Navarro, da Eletropolo, já tá no pé do eito. Alô, seu Hélio Navarro. Amigos aí da Eletropolo, a Casa dos Parafusos. Bom dia a todos aí. Seu Altair da Bicicleta, no São Cristóvão também, tá ligado na 90.1. Agora tem o Ulisses Company, lá do Cogiba Supermercado. Alô, Ulisses, bom dia.
4: Bom dia, Jorge Luiz. Bom dia, Alexandre Dias. É o Ulisses Company. Manda um alô lá pra dona Hilda, lá pra dona Vandinha do Café, pro Luiz Márcio, pro Candinho, lá pro Oliveira Filho, também lá pro Liberval, beleza? Lá pro nosso amigo Eric Petraço. Todo mundo que está na escuta aí, lá para dona Juliana, dona Fátima Garbinho, dona Isilda Quadra, lá para dona Neide Pereira, lá para o Cominho, o Frigo, lá para dona Cecília em Fernando dos Prestes, beleza? Todo povo que está na sintonia aí, da madrugada aí, e não esquecendo das mulheres com mais de 90 anos, porque com menos, minha esposa morre de ciúmes. Fica com Deus, uma boa semana.
2: Um abraço, Luiz, pessoal aí do Cogiba Supermercado, nosso abração, Tiagão, amigos aí do Cogiba, aquele abração. No Clubinho da Sabesp, o Celso Jabá e a Isilda estão ligados. Em Botafogo, Reni Marques, alô Reni aí de Botafogo. Sítio Verde Flora, Taquaritinga, Maria Rosa, tá ligada na 90.1. Tem mais um áudio? Dona Eliane Mara, do Vera Cruz. Alô, Dona Eliane, bom dia.
5: Bom dia, Jorge Luiz, bom dia, Alexandre Dias. Dona Eliane Mara, daqui do Jardim Vera Cruz. Jorge, hoje eu queria ouvir a música Raridade com o cantor Daniel. Quero oferecer especialmente para minha filha. Hoje ela completa aniversário. Eu quero desejar um feliz aniversário para ela. Desejar tudo de bom, muita saúde, muita paz, muita alegria. E os parabéns da mãe, do irmão Maicon, também do filhinho Pietro, do esposo dela, Bruno, de todos os demais, os amigos, né, os companheiros de trabalho, as amigas também. Um abraço, Jorge Luiz, um ótimo dia para todos.
2: Alô, dona Eliane, um abraço, amigos aí do Jardim Vera Cruz, bom dia. Na companhia da Padaria Central, JM Autos e Picapes, Barbizan da Construção e Varejão do Lavia, chegando para você o seu pedido, bom dia.
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3: A soja começa a deixar de ser avaliada apenas pelo volume produzido e passa a ganhar atenção crescente por seus atributos de qualidade, como teor de proteína, óleo e aminoácidos. Esse movimento, já consolidado em mercados como Estados Unidos e Canadá, começa a avançar gradualmente no Brasil e pode alterar a forma como o grão é valorizado na cadeia produtiva. A tendência reforça a importância da pós-colheita e da armazenagem adequada como fatores determinantes para a manutenção do valor industrial da soja, especialmente no segmento de nutrição animal. A piscicultura brasileira segue em expansão e encontra nos viveiros escavados um dos principais sistemas de produção para pequenos e médios produtores. A adoção de tecnologias de manejo, aliada a práticas de gestão mais eficientes, tem impulsionado a produtividade e reduzido riscos na atividade aquícola. Em 2024, o Brasil produziu cerca de 968 mil toneladas de peixes cultivados. O desempenho reforça o papel da piscicultura familiar, especialmente em sistemas de viveiros escavados, que concentram grande parte da produção nacional.
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5: 6:50, direto da Morada do Sol, Araraquara, o repórter rodoviário João Batista com os destaques das estradas para a Hora da Notícia.
8: Diretamente de Araraquara, vamos à nota de destaque para nosso boletim. Na rodovia Marechal Rondon, em Agudos, na micro-região de Bauru, um técnico de enfermagem tombou a motoca na pista, caiu no chão preto e morreu atropelado. Piloto ruim é bom nem pilotar, porque o limite é sempre o chão. Os detalhes eu conto para você daqui a pouco, no seu rádio.
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5: Hoje, dia 2 de julho, comemora o dia do Hospital Brasileiro, dia do Bombeiro Brasileiro e dia também do Licor de Anis, dia 2 de julho.
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5: 6 horas e 51 minutos, 3242-1258, WhatsApp da Melhor, tá na Nova, tá com tudo. Temos o áudio, Cumim, da Rodoviária. Alô, Cumim, bom dia.
1: Bom dia, Jorge Luiz. Bom dia, Alexandre Dias. Eu confesso para todo mundo que está curtindo o nosso programa, para todos os universitariantes, para todas aquelas pessoas que mandam alô para a gente aí. E para todo mundo que para todo mundo usar o carro táxi também. Obrigado, bom dia, bom trabalho para vocês aí. Desculpe a enrolação.
5: Alô, Cumim, um abraço, boa semana. 6h52, o homem da sorte, Pé de Pato, Geraldo Rodrigues. Bom dia, Pé de Pato.
7: Bom dia, Jorge Luiz. É o Pé de Pato. Ô, Jorge, hoje meu bom dia vai para o Fabiano Beicinho, pro Dito Branco, pro Banana lá do Jardim Califórnia, pro Donizete Leite, pra Tia Pascoalina e pra Dona Shirley do Caminhão Amarelo, pra minha esposa Ana Paula, pro Zequinha Cola e pra todos que estão ouvindo, pessoal da Street Car.
5: Alô, meu amigo, bom dia, boa semana, 6h52 e hoje, dia 2 de julho, aniversariando o nosso amigo doutor Licínio Tadeu de Oliveira, o Licínio dentista, hoje está completando mais um ano. Alô, Licínio, parabéns para você, meu amigo, bastante saúde, parabéns dos amigos aqui da 90.1 e também da família, né? Ô, Licínio, para você e para todos os ouvintes, Almir Sater tocando em frente, bom dia.
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6:58, vamos embora, a gente volta amanhã às 5:30 da manhã na companhia da Padaria Central, JM Autos e Picapes, Barbizan da Construção e Varejão e Sacolão da Brendo Lavia. Na mesa do som, trabalhou comigo Alexandre Dias, a programação a cargo de Hélio de Pontes. Bom dia a todos, obrigado, até amanhã.

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1: Hora Oficial do Brasil, 7 horas.
2: Quinta-feira, 2 de julho de 2026.
1: Alexandre de Moraes vai decidir se renova a prisão domiciliar de Jair Bolsonaro após manifestação a favor da Procuradoria-Geral da República.
2: Após redução do diesel, Petrobras anuncia queda no preço do querosene de aviação.
1: Estados Unidos sancionam brasileiros por suposta ligação com o PCC.
2: Tragédia na Venezuela sobe para quase 2.300 o número de mortos nos terremotos que atingiram o país.
1: Brasil, Brasil, Brasil. No sufoco, Bélgica e Inglaterra sofrem, mas avançam na Copa. Hoje, Portugal enfrenta a Croácia e Espanha pega a Áustria.
2: Após folga, a seleção brasileira retoma treinos hoje na preparação para enfrentar a Noruega nas oitavas.
1: Tempo.
3: A quinta-feira começa com o avanço de uma massa de ar polar no sul do país. Em Porto Alegre, a chance de geadas localizadas e a sensação de frio continua no decorrer do dia, com mínima de 8 graus e máxima de 13 graus. Pela tarde, há condição para pancadas de chuva rápidas e isoladas. Enquanto em São Paulo, há possibilidade de nevoeiros pela manhã. E à tarde, o sol predomina, com mínima de 16 graus e máxima de 28 graus. Enquanto em Brasília, o dia começa gelado, com mínima de 13 graus. E pela tarde, as temperaturas sobem e a máxima alcança os 26 graus.
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2: Após manifestação da Procuradoria-Geral da República, a prorrogação da prisão domiciliar de Jair Bolsonaro será avaliada por Alexandre de Moraes. Vamos à capital federal, Felipe Campbell, bom dia.
4: Bom dia, Ana, bom dia, Nelson.
1: Bom dia.
4: O ministro do Supremo, Alexandre de Moraes, deve se manifestar nos próximos dias sobre a permanência ou não de Jair Bolsonaro em prisão domiciliar. Ontem, o procurador-geral da República defendeu a manutenção do benefício ao ex-presidente e pediu que a arma apreendida com segurança do ex-chefe do Executivo durante uma blitz em Taguatinga, no Distrito Federal, continue retida. Segundo Paulo Gonet, a condição atual de Bolsonaro é incompatível com a posse de uma pistola. Na manifestação, ele levou em consideração a conclusão do inquérito da Polícia Civil, que não encontrou falta grave associada ao ex-presidente, e acrescentou que não há como imputar ao sentenciado falta disciplinar que impacte negativamente sobre o atual regime que cumpre a pena. Agora, a defesa de Jair Bolsonaro terá 48 horas para se manifestar no processo. Ontem, a equipe dele já tinha se reunido com o ministro Alexandre de Moraes para defender a sequência da prisão domiciliar. Volto com vocês.
1: Campbell, há informações também sobre a tramitação da PEC que põe fim à escala 6x1?
4: Exatamente, mas ainda não há previsão ou acordos para o início da tramitação da proposta de emenda à Constituição que acaba com a escala de trabalho 6x1 no Senado Federal. No entanto, as discussões começaram de forma oficial na Casa com uma audiência pública realizada no plenário nesta quarta-feira. Participaram membros da sociedade civil, representantes dos setores produtivos, parlamentares de oposição e da base e membros do governo federal. Um deles foi o ministro Guilherme Boulos, da Secretaria-Geral da Presidência da República, e ele cobrou a análise da PEC, dizendo que o povo brasileiro teria direito de saber quem é contra e quem é a favor da proposta. Quem também participou foi o senador Rogério Marinho, do PL do Rio Grande do Norte e líder da oposição no Senado, que afirmou que a proposta seria equivocada em colocar todas as categorias trabalhistas sob a mesma regra. Já o presidente da CNI, Ricardo Alban, defende que a redução da jornada de trabalho seja debatida com responsabilidade para evitar impactos na competitividade.
5: É óbvio que essa discussão nos interessa, mas é óbvio que isso tem que ser uma conquista efetiva, uma conquista não de cerca de 14, 15 milhões de brasileiros que trabalham 44 horas, mas uma conquista de 215 milhões de brasileiras e brasileiros. Mas então por que nós não fazemos isso com a responsabilidade que nós queremos E o compromisso do setor produtivo é discutir mesmo e encontrar solução no tempo e da forma adequada para que a gente possa realmente ter a competitividade.
4: O presidente da Federação das Indústrias de São Paulo, Paulo Scaff, afirma que a discussão sobre a redução da jornada de trabalho

0: O presidente do Senado, Davi Alcolumbre, dar início aos ritos na casa. A matéria precisa passar pela Comissão de Constituição e Justiça do Senado e depois pode ser levada a plenário, um rito, em teoria, mais simples e curto do que o da Câmara. Uma comissão especial, assim como feito pelos deputados, não é uma prática comum no Senado, mas pode ser instalada, caso Alcolumbre assim entenda necessário. Como uma PEC, a matéria também precisa ser votada em dois turnos, com aprovação de pelo menos 3/5 dos parlamentares da casa. O que corresponde a 49 senadores. Os dois turnos podem ser votados no mesmo dia, se houver acordo para isso, algo que foi visto na votação na Câmara. Caso contrário, são necessárias 5 sessões do plenário entre o primeiro e segundo turno. Volto para o estúdio.
1: Obrigada, Campeão, pelas informações. 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
2: Linha Internacional. O governo federal monitora os possíveis impactos das sanções financeiras impostas pelos Estados Unidos a brasileiros por suposta ligação com o PCC.
1: Ontem, a Casa Branca anunciou as primeiras punições que envolvem a classificação da facção criminosa como organização terrorista.
2: Vamos a Nova York. Informações com o correspondente da Bandeirantes, Eduardo Barão.
3: O Departamento de Tesouro aqui dos Estados Unidos aplicou sanções contra dois cidadãos e três empresas brasileiras, suspeitos de integrar um esquema de lavagem de dinheiro para a facção criminosa. Os alvos são Vitor Henrique de Oliveira Chimada e Stella Henrique de Oliveira. E as empresas Vitória Trade Intermediação de Negócios, Cobranças e Tecnologia, Pixwave Soluções de Pagamentos e Wave Construções Inteligentes. As autoridades americanas afirmam que os dois movimentavam recursos do PCC por meio de empresas de fachada, transações imobiliárias e serviços financeiros. No Brasil, Chimada foi condenado por integrar um esquema milionário de fraude eletrônica e lavagem de dinheiro contra o Banco Votorantim. Com a medida, todos os bens e ativos que eles e as empresas eventualmente possuam aqui nos Estados Unidos ficam bloqueados. Também estão proibidos de fazer negócios aqui nos Estados Unidos. No comunicado, o governo Trump diz que o PCC é a maior organização criminosa transnacional do hemisfério ocidental e afirma que a facção representa uma ameaça significativa à segurança nacional. Nós tentamos contato com a defesa dos dois brasileiros sancionados e até o momento não tivemos resposta.
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4: Espetaculares, fantásticos, começando com a vitória de virada da Inglaterra sobre a República Democrática do Congo por 2-1. E eu estava dando uma monitorada agora e os jornalistas, os órgãos de comunicação ingleses destacando aí o sufoco que foi, não é, o sofrimento que foi, e exaltando mais uma vez Harry Kane, esse cara que faz história cada vez que veste a camisa da seleção inglesa. Mas o fato é que a Inglaterra venceu por 2-1. Hoje a Inglaterra respira aliviada, mas tem uma parada duríssima no próximo domingo contra o México, na cidade do México, no Estádio Azteca, naquela atmosfera toda, para poder superar os mexicanos e seguir sonhando com Copa do Mundo. Aliás, a Federação Equatoriana reclamando junto à FIFA do comportamento da torcida do México, que na véspera da partida do Equador contra o México, mexicanos à porta do hotel da seleção do Equador não permitiram que os jogadores do Equador dormissem. Passaram a noite toda com rojões, motocicletas, fazendo barulho, impedindo que a seleção do Equador dormisse, e com isso, há uma reclamação formal da seleção do Equador contra os mexicanos por conta desse comportamento. Então é um pouquinho do que a Inglaterra vai enfrentar no próximo domingo lá na cidade do México. Depois tivemos uma vitória espetacular da Bélgica sobre o Senegal, mas olha, com polêmica, não é? Porque o pênalti marcado para a seleção belga ali no último instante da prorrogação ainda está repercutindo demais, pênalti em cima do Tielemans, que acabou dando a vitória por 3-2 da Bélgica sobre o Senegal, uma vitória de virada também, outro jogo fantástico, espetacular desta Copa do Mundo. E depois tivemos a classificação dos Estados Unidos vencendo a Bósnia por 2-0. Os americanos não tiveram grandes dificuldades, ainda tiveram Balogun expulso durante o início da primeira, da segunda etapa. Mesmo assim, a seleção americana conseguiu segurar os bósnios e avançou também à próxima fase da competição. A gente vai falar agora de seleção brasileira, trazendo informações de Alexandre Pretzel, contando um pouquinho dessa quinta-feira, porque domingo é dia, hein? Brasil em campo pelas oitavas de final da Copa do Mundo, Brasil e Noruega, e a quinta-feira da seleção. Pretzel, bom dia.
5: Bom dia, Capriotti. Danilo Santos é o principal candidato a ocupar a vaga de Lucas Paquetá para o jogo contra a Noruega no domingo, 5 da tarde, horário de Brasília, no estádio MetLife, aqui em Nova Jersey. O jogador tem um perfil parecido com o Lucas Paquetá, entrou na reta final do jogo contra o Japão e, para muitos, é um atleta que deveria merecer mais espaço e mais oportunidades pelo crescimento dele no futebol inglês e pelas boas atuações também com a camisa do time carioca. Só que há concorrentes? Pode aparecer o Fabinho para fazer uma linha junto com o Casemiro e liberar mais o Bruno Guimarães? Isso seria uma novidade. Dois volantes e o Bruno Guimarães bem liberado à frente. Pode recuar o Matheus Cunha e manter o centroavante Endrick? Também pode, mas acho remota essa possibilidade pela juventude do Endrick. E uma outra, escalar o Ederson Silva, que ainda não jogou nenhum minuto como titular... Também eu acho difícil, mas seria um jogador de mais força física e de um pouquinho mais de chegada na frente para tentar conter o meio-campo da Noruega. A Noruega tem um sistema de meio-campo muito bom e um ataque forte, forte e matador, como é o caso do Haaland. Mas a defesa deixa espaços e pode sofrer com o ataque brasileiro. O Brasil volta a treinar hoje de fato depois de um período de folga. Nesta manhã, às 11 horas, horário de Nova Jersey. De Nova Jersey com a seleção brasileira, Alexandre Pretzel.
4: Só lembrando então, porque além de Brasil e Noruega, os outros confrontos já definidos das oitavas e final, é sempre bom a gente rememorar, Paraguai e França jogam no sábado, assim como Canadá e Marrocos. No domingo, além de Brasil e Noruega, vamos ter México e Inglaterra, e Estados Unidos vai enfrentar a Bélgica na próxima segunda-feira, 9 da noite, pelo horário de Brasília. Mais da seleção brasileira com o Leandro Quesada, que também está conosco no Primeira Hora. Fala, Quesada, bom dia.
6: Bom dia, Ricardo Capriotti. Em time que está ganhando, não se mexe, diz o velho ditado, mas bem atual. É assim que o técnico Ancelotti tem feito nessa Copa do Mundo. Dá para imaginar que ele vai fazer 2, 3, 4 alterações contra a Noruega? Esqueça. Ele só muda quando acontece algo extraordinário. Foi assim, o Rafinha se machucou, colocou o Rayan. E o Rayan não saiu mais do time. Agora, para o Rafinha voltar, vai ter que suar muito essa camisa. Paquetá não joga porque está machucado. Aí ele vai colocar um outro jogador, óbvio. E as opções são várias. Se mantiver o esquema 4-3-3, pode ser que o Fabinho ganhe a posição, o Ederson tenha uma chance e o mais provável, escalar o Danilo Santos. Se ele voltar com aquela ideia anterior do 4-2-4, pode ser que o Martinelli entre na equipe, que o Endrick tenha uma chance ou até mesmo o Neymar. Esta é uma possibilidade menor nesse momento. Enfim, o técnico será pragmático e conservador mais uma vez na hora de fazer as mudanças na seleção brasileira para mais um jogo aqui na Copa do Mundo. Bom dia, Capriotti.
4: Bom dia, Quesada. Daqui a pouquinho, então, eu vou voltar, Nelson e Ana, trazendo o nosso calendário e a nossa agenda de transmissões desta quinta-feira, porque hoje também é uma quinta que promete demais, muitas emoções. Ah, hoje tem Cristiano Ronaldo, hein, minha gente? Tem Modric também. Então, é uma quinta-feira de gala para a Copa do Mundo. Mais uma, já eu conto os detalhes para todos vocês. Saio aqui da costa leste dos Estados Unidos, vai fazer calor hoje aqui, hein? 39 de máxima, e volto a São Paulo com vocês, Nelson e Ana. Até já.
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0: Bom dia, Monte Alto, são 7 horas 25 minutos.
1: Hoje é quinta-feira, 2 de julho de 2026.
0: Pela Rádio Cultura FM 100,9, pela internet, aplicativo, YouTube, Facebook e também pela Nova Cultura FM 90.1, a Hora da Notícia, primeira edição.
1: A apresentação de João Moreira Filho
0: e Daniel Palma.
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0: Quinta-feira de inverno, mas dá para perceber que o tempo está bem agradável. Novamente, né? Aquela massa de ar quente continua aqui pelo estado de São Paulo, pela nossa região, e o tempo continua seco, poucas nuvens, muito sol, sem chuva, umidade relativa do ar em estado de atenção 30%. Lembrando que o ideal, né, para ter uma boa umidade relativa do ar é em torno de 60%. Então, já está em estado de atenção na nossa região. Uma frente fria que está no sul, mudando a temperatura naquele local, não está conseguindo entrar no sudeste, e aí a gente percebe que não vem a chuva, realmente o tempo está um pouco mais agradável, mas está seco e o sol vai ser o destaque na data de hoje. Lembrando que os termômetros, a mínima 18 e a máxima hoje pode chegar aos 27 graus. Agora nos termômetros Cultura 21 graus. E neste momento, aqui em Monte Alto, para você que nos acompanha pelas redes sociais, está vendo, né, através aí do Facebook, do YouTube, essa imagem aérea no centro da cidade, em que o sol realmente está brilhando no centro de Monte Alto.
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0: Destaques desta edição:
1: Polícia Federal mira esquema de desvio de recursos públicos na contratação de empresa de aluguel de carros.
0: E lucro do Fundo de Garantia distribuído ao trabalhador será definido neste mês e pode superar 14 bilhões de reais.
1: Alcolumbre se reúne com líderes para destravar a PEC do fim da escala 6x1 no Senado.
0: Pessoas negras foram vítimas em 71% das mortes pela polícia no ano passado, aponta um estudo em 9 estados.
1: Pedágio mais caro, sobe 4,72% nas rodovias de São Paulo. Na Imigrante, a tarifa chega a R$ 40,60.
0: Estados Unidos e Irã entram em negociação final para assegurar paz e retomar transporte marítimo.
1: Medicamentos controlados e atestados médicos falsos são vendidos ilegalmente na internet.
0: Quem come mais arroz e feijão reduz o consumo de ultraprocessados, gordura e açúcar em 45%, mostra um estudo da USP.
1: Copa do Mundo, ontem Inglaterra, Bélgica e Estados Unidos venceram.
0: E hoje, pela Copa do Mundo, mais 2 partidas.
1: Nós teremos hoje, pela Série B do Campeonato Brasileiro, mais 2 jogos.
0: Está chegando o Grande Prêmio da Grã-Bretanha, domingo, em mais uma etapa da Fórmula 1.
1: Esses são os destaques.
0: E o noticiário vem aí.

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2: As informações para você do Plantão Policial. Nós tivemos o registro de um tráfico de entorpecente, tráfico de drogas, lá no Jardim Alvorada, na rua Horácio Barione, na data de ontem, por volta das 15 horas e 20 minutos. O registro foi feito por volta das 15 horas e 51 minutos. Inclusive, nós temos imagens da Guarda Civil Municipal que contam um pouco mais detalhada como isso aconteceu, como esse tráfico aconteceu lá no Jardim Alvorada. Vamos ouvir e assistir.
3: Na data de hoje, em patrulhamento pelo bairro Jardim Alvorada, local esse, onde há diversas denúncias de populares ali, que é ali que acontece a comercialização de drogas, né? Onde foi realizado dois indivíduos na prática de traficância. Foi optado pela abordagem, um deles foi encontrado uma porção de cocaína e com o outro uma grande quantidade de droga, como vocês podem ver aí na imagem. Diante de fatos, foi dado voz de prisão, conduzidos os mesmos até a delegacia, onde um permaneceu preso à disposição da justiça e o outro foi liberado. Conte sempre com a Guarda Civil Municipal e contamos também com a denúncia de vocês. Pelos telefones 153-3242-1317 e os WhatsApp 997-67-2702.
2: Tá então, né? As imagens, inclusive da quantidade de drogas, o inspetor Jefferson falando e comentando sobre esse fato que aconteceu aqui no município de Monte Alto. Praticamente a gente fica realmente feliz, porque é uma conquista em mais um ponto que foi fechado aí através da Guarda Civil Municipal. Também temos da Polícia Militar, da Polícia Civil, ou seja, é realmente a Guarda trabalhando, a Polícia Civil trabalhando. Isso realmente é muito importante para diminuir aí o tráfico de drogas aqui no nosso município. Nós tivemos também o registro de um furto que aconteceu lá na rua Tomás e Amada, lá no Laranjeiras. Segundo as informações, o registro foi feito na data de ontem, por volta das 9 horas mais 11 minutos da manhã. Segundo o que consta no boletim de ocorrência, a pessoa, a vítima que compareceu até na unidade policial, ela constatou que o imóvel foi violado, relata o declarante, que se encontrava em um determinado local, e ao chegar na sua casa, notou a porta de entrada entreaberta, apresentando aí a fechadura que estava arrombada. O interior do imóvel, ele observou aí que suas vestes estavam reviradas sobre o chão e também gavetas dos móveis encontravam-se entreabertas. Ao vistoriar os cômodos, ele deu falta de um aparelho televisor da marca Philips, de 32 polegadas, da cor preta. Diante dos fatos, compareceu até a unidade policial para registrar o que aconteceu. Então, se alguém te oferecer aí um televisor da marca Philips, 32 polegadas, aí na cor preta, cuidado, produto de furto. E realmente, se você comprar e se pego for, você pode entrar aí como receptador, receptação. Nós tivemos também, através do SAMU, 33 ocorrências nas últimas 24 horas. São estas as informações para você do Plantão Policial. Não entre em litígio com a polícia para não virar notícia.
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5: São 7 horas mais 34 minutos. A Procuradoria-Geral da República se manifesta a favor, a Moraes, a favor de manter a prisão domiciliar do ex-presidente Jair Bolsonaro. A Júlia Zanatta diz que atrito entre Flávio e Michele é pauta superada. E o presidente Lula aparece ao lado de Jacques Wagner e chama o ex-líder do governo do Senado de irmão. Isso mesmo, né? Tá aí. Agora, o Senado aprova o uso de spray de pimenta para a defesa das mulheres. Hoje, quinta-feira, nós teremos o Happy Hour com aquela costela no bambu, a partir das 8 horas, no Salão Social do Campestre, e os associados estão convidados.
2: Pretos e pardos, sobretudo homens jovens, foram as vítimas de 7 a cada 10 mortes por intervenção aí policial ao longo do ano passado, em um conjunto de 9 estados que foram pesquisados no Brasil. Os dados estão em um relatório que foi publicado. O estudo é Pele-Alvo entre Racismo e Letalidade, o Amanhã, mostra que em todos os estados pesquisados, negros têm maior probabilidade de serem mortos pela polícia do que o restante da população. A proporção de negros mortos pela polícia nesses estados diminuiu no ano de 2024, era 75%, mas segue maior do que a representatividade desse segmento na população total desses lugares.
5: E vem aumentando todo dia o número de mortes após uma semana de terremotos na Venezuela. Mais de 1.000 pessoas morreram após onda de calor na Espanha, aponta o Instituto Local. Fraternidade ordena 4 bispos sem aval do Papa Leão XIV. Religiosos são excomungados.
2: Tarifas de pedágios em várias rodovias paulistas estão aí mais caras a partir de ontem, né? O reajuste médio é de 4,72%, correspondente à variação acumulada da inflação entre junho de 2025 até maio de 2026. No caso da Rodovia dos Tamoios, o reajuste foi provisório, em torno aí de 5,08%. Segundo a Artesp, que é a Agência Reguladora de Serviços Públicos Delegados de Transporte do Estado de São Paulo, a revisão tarifária anual das rodovias concedidas entra em vigor neste mês de julho, com exceção aí das entrevias, também cujas tarifas que entraram em vigor também no mês passado. Só lembrando, né, que a rodovia aqui da Serra, né, no sentido Aparecida, sentido Vista Alegre do Alto, já houve o aumento, né? Você paga R$ 7,80 por eixo aqui no município de Monte Alto. Em outros pontos, o governo do estado diminuiu o valor do pedágio também. Mas no caso de estar falando de algumas rodovias do estado de São Paulo, houve aí um aumento de 4,72%.
5: E um garoto canadense de 11 anos morre de raiva após acordar com um morcego na boca. Ataques russos a Kiev deixam ao menos 16 feridos. Incêndios florestais forçam a desocupação de cidades no oeste dos Estados Unidos.
2: Medicamentos de uso controlado são vendidos sem receita e também atestados médicos falsos são oferecidos livremente em grupos aí de mensagens na internet. As transações ocorrem sem uma devida fiscalização, colocando a saúde dos compradores em risco e também configurando crime. Isso não pode acontecer. Anúncios, muitas vezes oferecidos, de medicamentos sujeitos à prescrição, até kits de canetas emagrecedoras, que são comercializados aí por mais de R$ 1.300. Também há ofertas de atestados médicos falsos circulando pela internet, segundo o Conselho Regional de Farmácia do Estado de São Paulo.
5: Encontraram este celular, que está aqui nas minhas mãos, Motorola, entregaram aqui na recepção da Rádio Cultura. O dono pode me retirar, tá? Esse celular foi encontrado e a pessoa entregou aqui nos escritórios da Rádio Cultura. O proprietário só veio aqui retirar. Ontem tivemos mais 3 partidas emocionantes na Copa do Mundo. A Inglaterra venceu a República Dominicana do Congo por 2-1 de virada, né? Outro jogo emocionante foi Bélgica e Senegal. Senegal estava vencendo por 2-0. Não soube controlar o resultado, a Bélgica apertou e empatou 2-2. Na prorrogação, a Bélgica venceu por 1-0. Então terminou por 3-2 para a Bélgica. E o terceiro jogo foi Estados Unidos 2, Bósnia 0.
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4: São 7h45. Vamos conferir as ofertas do Salve em Água com o gerente. Bom dia, Gouveia.
5: Bom dia, João Moreira. 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
4: 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Um abraço e bom trabalho, Gouveia.
5: Obrigado, João. Um abraço. Uma boa quinta a todos.
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4: São 7h47. Vou repetir que encontraram esse celular da marca Motorola, entregaram aqui na Rádio Cultura. E também encontraram um outro celular, Motorola também, entregaram na sede da Guarda Municipal. Quem perdeu, esqueceu algum lugar, só é retirar na Guarda e também retirar aqui na recepção da Rádio Cultura. O governo de São Paulo assina convênio para instalar muralha paulista em parques e rodovias. Incêndio destrói banco de revista em Arapiraca e álbuns da Copa escapam das chamas. Colisão entre ônibus e caminhão deixou morto e 12 feridos na via Dutra.
6: O lucro do Fundo de Garantia, que será distribuído este ano nas contas dos trabalhadores, pode superar 14 bilhões de reais. Quanto dinheiro, hein? A reunião do Conselho Curador, através do Fundo de Garantia, que vai definir o resultado do fundo e como será essa distribuição. Está prevista para o próximo dia 28 de julho. Todo trabalhador com saldo no Fundo de Garantia, em 31 de dezembro do ano passado, terá direito à participação na distribuição desses resultados. Boa notícia, né? Mas o valor não pode ser sacado apenas dentro das regras do fundo, como demissão sem justa causa, aposentadoria, compra de casa própria e doença grave. O lucro é sempre referente a um ano anterior. O balanço do ano passado está em fechamento pela Caixa, o agente operador do Fundo de Garantia, mas na última revisão do orçamento plurianual do fundo, a Caixa estimava um lucro na casa de mais de 14 bilhões de reais.
4: Há pouco tempo foi entregue aí a vicinal que liga o povoado de Bitirama até Taiaçu. Mas devido lá o tráfego de caminhões pesados, vamos mostrar a situação, como que está o asfalto desta vicinal. Pode mostrar para a gente aí, olha como que está isso aí. Está um perigo isso já faz mais de um mês. Ela chegou até a levantar o asfalto. Tem placa de sinalização, mas é um perigo, porque ali você já viu, para desviar, né? Então a gente vê se é o setor da prefeitura responsável, ou ainda se é o setor do estado de São Paulo que é o responsável para fazer a recuperação desta vicinal que liga aí o povoado de Ibitirama até Taiaçu. A situação está difícil e pode provocar acidentes.
6: A Polícia Federal deflagrou aí uma nova fase da Operação Rencar, denominada Galho Fraco 2, que investiga desvios de recursos públicos na contratação de uma empresa de locação de veículos. Segundo a Polícia Federal, estão sendo aí cumpridos mandados judiciais no Distrito Federal, também em Goiás, Minas Gerais, para coletar e preservar provas. As investigações apontam o envolvimento de agentes públicos, empresários e pessoas jurídicas, além de indícios de ocultação e alteração de evidências.
4: Mega Operação contra o PCC cumpre 320 mandatos em 6 estados, incluindo São Paulo. O guarda municipal que cometeu racismo durante o seminário, ele foi condenado lá em Minas Gerais. A polícia encontra gatos congelados em ONGs em São Paulo. Mais 136 animais foram resgatados e salvos. Está aí essa ONG que congelava os gatos mortos.
6: O Hospital de Amor de Barretos realizou a primeira telecirurgia robótica de longa distância por meio do Sistema Único de Saúde, o SUS. O procedimento, que foi feito por um cirurgião da cidade de Barretos em um paciente em Porto Velho, a aproximadamente aí 2.600 quilômetros de distância. A cirurgia para tratar um tumor no intestino, que teve aí 2 horas de duração e contou aí com equipes e médicos tanto em Barretos como em Rondônia. Segundo as informações, o equipamento é totalmente controlado por um cirurgião que, por meio das mãos, faz com que o robô manipule pequenas pinças, como os pés. O cirurgião aciona o comando do sistema e troca as funções sempre que necessário. Está então uma realização, né, através do Hospital de Amor de Barretos, que fez a primeira cirurgia robótica à distância pelo SUS.
4: Hoje nós teremos a sequência da Copa do Mundo. Às 16 horas tem Espanha e Áustria. E às 20 horas tem Portugal e Croácia. Durante já no início da madrugada, teremos também Suíça e Argélia. Para amanhã, às 15 horas, tem Austrália e Egito. Temos também, às 19 horas, Argentina e Cabo Verde. E às 22 horas e 30 minutos, amanhã, tem Colômbia e Gana. O tenista João Fonseca vence um tenista holandês e avança a terceira rodada do torneio de Wimbledon. Hoje nós teremos 2 partidas pela Série B do Campeonato Brasileiro. Às 20 horas tem Cuiabá e América Mineiro. E às 21 horas tem Fortaleza e Ponte Preta.
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0: 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Agora você confere o resultado das loterias. 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
6: Vamos falar da Quina, resultado aí do concurso 7.054. São 5 números que foram sorteados na data de ontem e nós vamos passar para você a partir de agora. Vamos lá, anotem. Número 2... o número 11, o número 34, o número 63 e o número 68. ninguém conseguiu aí os 5 acertos e a premiação acumulou de novo, né? R$3.500.000. Mas nós tivemos aí 29 apostas que acabaram acertando 4 números e que vão levar o prêmio de R$9.933.90. Outras pessoas acertaram 3 números, 2 números e vão levar também premiação. Lembrando que hoje tem sorteio da Quina, portanto, façam suas apostas e boa sorte!

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6: São 8 horas em Monte Alto. Hoje, quinta-feira, dia 2, será aplicado fumacê a partir das 18 horas nos seguintes bairros: Jardim Eldorado, Jardim São Remo, Jardim Mediterrâneo e Jardim São Miguel. Passa um carro de som antes avisando, para alertar as donas de casa. As donas de casa devem abrir todas as portas, janelas, vitrôs, para a penetração do veneno. O fumacê combate o mosquito alado, mosquito transmissor da dengue, mas o mosquito que está voando. Os criadores, você sabe que são aquelas vasilhas com água, ali que o mosquito coloca o seu ovinho. Lá são os criadores, têm que ser eliminados pelas donas de casa. Mas o fumacê acaba eliminando o mosquito alado, o mosquito que está voando. Então, hoje, a partir das 18 horas, é a segunda aplicação do fumacê no Jardim Eldorado, Jardim São Remo, Jardim Mediterrâneo e no Jardim São Miguel. Preste atenção. Nós tivemos no último dia 29, né, os idosos que frequentam aqui o NAI, né? No Centro de Convivência da Melhor Idade, realizou na última segunda-feira, dia 29, o super aulão especial de encerramento das atividades do primeiro semestre. Os idosos inscritos nas atividades tiveram uma manhã marcada por integração, movimento e muita alegria. Foi realizado no Campestre. O encontro teve como tema o clima de Copa do Mundo. A Prefeitura, por meio da Secretaria de Assistência Social, agradece ao Campestre pela parceria e agradece a todos. Atualmente, as atividades no Centro de Convivência da Melhor Idade contam com mais de 500 inscritos e agora serão retomadas no dia 18 de julho, dando início ao novo semestre de convivência e saúde. Bacana mesmo, viu? Nossos idosos com as camisas aí da nossa seleção brasileira, e é bom dessas atividades para os nossos idosos. Tem que fazer isso mesmo, tá? Hoje teremos dentro do cronograma o recolhimento de galhos na área central, no Jardim Bandeirantes e no Parque dos Buritis. Amanhã, sexta-feira, dia 3, o recolhimento de galhos na área central, no Jardim Laranjeiras e Jardim Canaã. E na segunda-feira, dia 6, na área central, Jardim Jaqueline e Jardim São Luís. É o cronograma do recolhimento de galhos. Então, hoje, quinta-feira, na área central, Jardim Bandeirantes e Parque dos Buritis. Estão falando sobre a coleta do lixo. A coleta do lixo passa no Jardim Califórnia segunda, quarta e sexta. Quarta-feira passada não passou, e nem ontem. Segunda, quarta e sexta. E nem ontem, né? Não passou na sexta e ontem também. Liga para nós lá, por favor, para o Carlos da empresa, se houve mudança lá do lixo doméstico, né? Se houve mudança ou não, porque tem muitos lixos lá. Sexta-feira passada passou às 5 horas. O lixo está esparramado. Vê se teve alguma mudança na Califórnia. se vão passar, se houve atraso, para a gente orientar os nossos munícipes, tá? Liga para nós, para o responsável, para a gente dar essa informação para os nossos ouvintes. A semana que vem será uma semana curta. Os setores municipais estarão funcionando segunda, terça e quarta. Depois só retorna na outra segunda, dia 13. Quinta-feira é feriado, Revolução Constitucionalista. Sexta-feira é suspensão do expediente. Sábado e domingo já no trabalho. Então, o Departamento de Transporte está comunicando, Departamento de Transporte, quem tem consultas confirmadas para fora de Monte Alto nos dias 9, 10, 11 e 13, que deverão fazer o agendamento até dia 8, quarta-feira da semana que vem. Dia 8, quarta-feira da semana que vem. Você pode procurar a unidade de base de saúde do seu bairro para confirmar. Ou ir diretamente no Departamento de Transporte. Fica ali anexo à unidade básica Silvio Govone. Lá tem o departamento. Vai lá para confirmar. Olha, eu tenho consulta dia tal, sim. Pode marcar. Eu fico esperando no ponto o ônibus ou a van que eu preciso fazer essa consulta. Mas, por favor, confirma lá mesmo que você tem a consulta e que você vai precisar do transporte. Agora, até dia 8, quarta-feira. Porque depois quinta é feriado, sexta suspensão do expediente, certo? Deixa eu ver mais aqui, ó. Quinta e sábado passado, outro lado da Califórnia. É dividido os dias. Então, eu estou ligando lá para o Carlos explicar para a gente, né, que o... Aí assim passa a informação, tá bom? Deixa eu ver, na rua Miquelina Colatrela, altura do número 320. Ah, sim. Por favor, o Juliano, avisa a equipe de tapa-buracos, tem uma valeta lá. A chuva abriu muitos buracos também, e esse buraco é muito enorme aí, pode provocar acidente. Está muito perigoso, principalmente para os motociclistas. É na rua Miquelina Colatrelli Mori, altura do número 320. Por favor, vamos lá fazer esse pedido aí, essa reivindicação. Nós sabemos que você precisa fazer uma solicitação para ter isenção do IPTU de 100% ou desconto do IPTU de 30% para o ano de 2027. Esses pedidos começam já na próxima segunda-feira, dia 6. Tem regras, a pessoa tem que ter um imóvel só, valor venal de R$ 42.000.

0: Ah, na Rua Sica também. Estão pedindo operação tapa-buracos na Rua Sica. São vários pontos da nossa cidade. Tem um cronograma para isso já. Mas aqui há alguns setores que precisam de urgência, emergência. Mas existe um cronograma e a equipe tapa-buracos está fazendo esse serviço, essa operação tapa-buracos em vários pontos da nossa cidade. Mas as pessoas fazem a reivindicação aqui, nós passamos também diretamente para o setor, tá bom? Dentro do setor aí. Talvez ali o cronograma é próximo, né, do que você está pedindo, então fica melhor também para vocês. E nós agradecemos a sua reivindicação. Você também colabora com a administração.
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0: São 8 horas mais 3 minutos. Mais uma vez, vamos conferindo as ofertas do Savegnago. É com você, Gouveia.
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0: Um abraço e bom trabalho para você, Gouveia.
1: Obrigado, João. Um abraço. Bom dia a todos.
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4: Comentários de Alexandre Garcia. 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
6: Bom dia. Um amigo veterano advogado, 50 anos de política e de trabalho em tribunais superiores de Brasília, me contou que fora procurado por dois advogados amigos pedindo conselho. Eles disseram que haviam sido sondados pelo líder do PL na Câmara, deputado Sóstenes Cavalcante, para que o ajudassem, né? Naquela descoberta na casa dele, de quase R$470 mil em dinheiro vivo, moeda corrente, que denota greve bancária, falta de confiança nos bancos, né? Ou necessidade de não registrar o dinheiro. Meu amigo me contou que os aconselhou a não entrarem nessa que seria uma fria. Meu amigo conta que, mesmo assim, eles entraram. Certo, não resistiram à oferta de honorários, pois acabam de ser objeto de busca e apreensão. E ainda encontraram dinheiro com eles. Tem gente que fala em 400 mil, não sei. O que eu vi foi uma foto de um suposto livro de direito oco. Direito oco? Não, livro oco. Talvez direito oco também. E lá dentro, dois maços, cada um com 100 notas, 100 cédulas de papel, uma de 50, o que dá 5 mil, e outra de 100, o que dá 10 mil, dá 15 mil, que é, se fosse só 1% do valor do contrato divorciar com a família Moraes, né? Mas está aí, envolvimento. O meu amigo lamentou que os seus amigos advogados, seus colegas, não tivessem ouvido o conselho. Eu lembrei que uma vez pastores ou bispos da Igreja Renascer, ao entrar nos Estados Unidos, estavam com $56 mil dentro de uma Bíblia oca. 2007 foi isso. Mais uma outra conta aqui. A Polícia Federal, bom, ainda sobre essa busca e apreensão, né, todo mundo dizendo, não é, o objetivo não é o deputado sócio nesse Cavalcante. Mas claro que é, ele é o peão disso, né? É o eixo. Operação Rent-a-Car, ou seja, autolocadora. Uma autolocadora está sendo usada para lavar o dinheiro, ou seja, tornar legal o dinheiro que fica em casa de coisa de verba de cota, de verba de gabinete, essas coisas. Essa é a investigação da Polícia Federal. De Brasília, Alexandre Garcia.
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6: Muito bom dia, amigos da cultura. Bom dia, Monte Alto. Bom dia, região.
7: Bom dia, JB.
6: Araraquara, quinta-feira, 2 de julho de 2026. Lua cheia, ótima para a pesca, até o próximo dia 6. Na última segunda-feira, na boca da noite, por volta das 18h50, o técnico de enfermagem, Roberto Maessa Rodrigues, de 65 anos, morador na cidade de Bauru, que trabalhava na UPA, unidade de pronto atendimento da cidade de Agudos, na micro-região de Bauru. Ele pilotava uma motocicleta Honda modelo XRE de 190 cilindradas na cor vermelha de Bauru. A motoca transitava pela SP-300, rodovia Marechal Rondon, pista dupla, reta, tempo bom. Seguia pela pista leste, sentido Cafelândia a São Manuel. Quando chegou no quilômetro 328 mais 500 metros, em Agudos, na micro-região de Bauru, o anjo da morte estava de plantão. E não teve piedade, não teve acordo. Estendeu a mão e tocou a trombeta, sinalizando o fim da viagem.
8: Que é isso, meu Deus do céu? Quem é você?
9: Eu sou a morte.
8: Que você tá fazendo aqui?
9: Chegou seu dia, eu vim te buscar.
6: Roberto vacilou, perdeu o controle da motoca, atravessou o canteiro central.
10: Atravessou de um jeito?
6: Pois é.
9: Você viu ele? Passou lotado.
6: Entrou na pista contrária e tombou no leito carroçável. Piloto ruim, é bom não pilotar, porque o limite é sempre o chão.
9: Se lascou todinho, senhor.
6: Na sequência, um veículo não identificado passou por cima da motoca do Roberto e nem parou para ver o que aconteceu. Fugiu sem deixar pistas. É, amigão, você fugiu da justiça dos homens. Da justiça de Deus, você não escapa. Seu nome já foi lançado no livro da vida, registrado no cartório do céu. Mais cedo ou mais tarde, quem planta colhe, você vai direto para o colo do capeta prestar conta.
11: Ave Maria!
6: Roberto sofreu ferimentos graves, não resistiu e morreu no local do acidente. Roberto deixou esposa, duas filhas, neta, familiares e amigos. Ele era amigo de todo mundo. O Rabecão transportou o corpo ao Instituto Médico Legal, em Bauru. É, amigão, é desse jeito. A vida é estranha. Chegamos sem nada, lutamos por tudo e no final deixamos tudo e partimos sem nada.
7: JB, quero saber a frase de para-choque para esta quinta-feira.
6: Zezé Azarado é o galo. Tem filho franguinho, esposa galinha.
9: Como é que é?
6: Dorme no pau e ainda tem que acordar de madrugada cantarolando.
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6: Amigo motorista, tenha uma excelente viagem pelas veias e carpetes viários deste imenso Brasil.
12: Brasil!
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4: São 8 horas mais 30 minutos. Antes do programa da Câmara Municipal, eu quero dar um aviso que amanhã teremos vacinação antirrábica. Amanhã, dia 3, das 8 às 11 horas, acontece no bairro do Jardim Paraíso, na Praça dos Peixes, da Avenida Marechal Deodoro da Fonseca. Amanhã, dia 3, vacinação antirrábica lá no Jardim Paraíso. Programa da Câmara Municipal, nós estamos recebendo o vereador, primeiro secretário da mesa diretora, o professor Tiago Cetrone, que está aqui conosco. Tiago, bom dia.
5: Bom dia, Moreira. Bom dia a todos os ouvintes da Rádio Cultura. Como sempre digo, é um prazer estarmos aqui, nos utilizando dos microfones da Rádio Cultura, para levarmos informação e parte do trabalho que nós desenvolvemos para toda a nossa cidade, toda a nossa população, do Distrito de Aparecida, Ibitirama, aqui da sede, da zona rural, ou mesmo da região que está sempre ligadinha aqui na rádio. Eu sempre falo, e a gente sabe disso, que a Rádio Cultura ela tem um papel fundamental na nossa cidade. É um papel fundamental de levar informação, formar opinião, aproximar a população do poder público. A Rádio Cultura, ela é esse espaço de levar essa informação de verdade, né? Então, é por isso que eu valorizo tanto esse contato aqui com vocês da Rádio Cultura.
4: Muito obrigado, Tiago.
5: É um veículo muito importante na nossa cidade. E eu sei, a gente sabe, né? A gente já tem uma certa... Já não sou mais aquele menino que você conheceu lá em Aparecida durante a festa, durante os leilões. Então, assim, a gente sabe que entre os ouvintes, a gente tem aqueles que estão com um olhar mais voltado para a estratégia partidária, para essa estratégia política, que ouvem com a questão de questionar com uma segunda intenção, que já estão pensando nas eleições e esquecem que eleições acontecem de 4 em 4 anos. E no meio desse tempo, nesse ato, né? No meio desse tempo, o que importa é a cidade. O que importa é o cidadão. São as políticas públicas que realmente mudam a vida das pessoas. Então nós temos esse público de ouvinte. Mas nós também sabemos que nós temos um outro público que eu respeito profundamente, que é aquele que acompanha todos os programas da Rádio Cultura. A gente conversa com as pessoas. Nós temos aqueles ouvintes que acompanham todos os programas da Rádio Cultura, que ouvem, né, todos os vereadores, que compara as falas, que analisa a atuação. Eu sei, eu até às vezes a pessoa fala, olha, eu não vou falar aqui até por uma questão ética, sabe que eu sou bocudo, mas a gente tem ética. Eu sei que tem, às vezes tem pessoa que fala assim, quando chega tal pessoa, eu até desligo o rádio. Aí eu brinco, quando sou eu, você não desliga não, pelo amor de Deus, né? A gente brinca assim. Então a gente sabe que as pessoas, nós temos um público de ouvinte que acompanha a fala do vereador, compara, escuta o que um fala, o que o outro fala. Então, esse cidadão, ele analisa a atuação e ele se informa com responsabilidade. E esse público, ele é essencial para a cidade. Esse ouvinte, ele fortalece a democracia em Monte Alto. Porque o cidadão informado é o cidadão que cobra, que participa, que não aceita qualquer coisa. E é por isso que eu quero, nesse começo de programa, Moreira, mais uma vez, reforçar que o meu gabinete, ele está de portas abertas. Hoje a gente tem um gabinete muito mais virtual, a gente conversa muito com as pessoas pelas redes sociais, pelo WhatsApp, mas o gabinete está de portas abertas, inclusive o gabinete virtual. Não para assistencialismo, não para promessas vazias, mas para construir políticas públicas, para garantir direitos. O povo quer... O nosso cidadão quer uma política diferente, um país diferente, uma cidade diferente. Eu quero que as pessoas me procurem sempre para resolver os problemas de verdade, com diálogo, com articulação, com luta. Eu vou dar um exemplo aqui bem prático nesse comecinho de programa, Moreira, da onde eu vim, até onde estava conversando com a dona Bina. Lá em Pirangi nós vamos conversar a respeito da Via do Romeiro e ela até perguntou, né? Você é mais aparecidense ou montealtense, né? Então, assim, Aparecida é onde eu nasci, onde me formei, onde formou o meu caráter. E eu vou dar um exemplo prático do que aconteceu lá no distrito de Aparecida. Nós tínhamos algumas famílias que elas precisavam fazer pesagem das suas crianças, a medição das suas crianças. É um acompanhamento essencial para ser garantido alguns programas sociais. Só que algumas famílias estavam tendo algumas dificuldades. Nem vou entrar aqui nos detalhes. E aí, a gente entrou, através do nosso mandato, entrou em contato com as secretarias, conversou, insistiu. E eu confesso aqui para quem nos acompanha, em certo momento, eu precisei ser bem enfático, bem firme. E eu tenho sempre que tomar cuidado, porque às vezes eu acabo até saindo um pouco, sendo às vezes até meio grosseiro por esse meu jeito de falar, de ser. Porque tem hora que a gente tem que bater o pé. Quem me conhece sabe que eu brigo. Brigo sim. E brigo com força. Mas eu brigo no lugar certo. Com as pessoas certas. Nos canais certos. Agora, uma coisa eu preciso falar aqui para quem está nos ouvindo e acompanhando. E eu falo com tranquilidade. Vocês que acompanham o meu mandato, dificilmente vão me ver fazendo um vídeo ou uma fala descendo o sarrafo, xingando o secretário ou gestor para ganhar like em rede social. Não é o meu estilo. Posso até chegar nesse ponto, mas para chegar nesse ponto, o negócio tem que estar muito, mas está muito feio. Porque eu acredito que antes de qualquer confronto público, existe o caminho da construção conjunta. Tem que ter o caminho do diálogo, da conversa de verdade, Moreira. Quantas vezes que a gente não vê gestores, políticos, secretários, vereadores de outras cidades, às vezes sai até na briga de verdade, na via de fato. Isso é feio. Né? Então, assim, eu com toda a modéstia, eu acho que Deus me deu esse dom. Esse meu jeitinho sincero, às vezes até ácido, como diz o nosso amigo João Piccolo, que eu tenho, mas com esse meu jeitinho sincero eu consigo construir pontes. Uma pessoa me falou uma vez: Thiago, você tem o dom de conseguir colocar as pessoas ao redor na mesma mesa. E isso é verdade, Moreira. Eu tento juntar a minha experiência de vida, a minha formação acadêmica, a minha atuação como professor, vereador, para construir, não para destruir. Então, é isso que eu quero dizer aqui. E é isso que reflete no nosso mandato. Quantas coisas, Moreira, que a gente tem construído juntos com a população, com as pessoas. É quando eu olho lá para Aparecida, aquele portal chegando, foi uma conquista nossa. Aquelas asas laterais ali no distrito, onde tem toda a estrutura de banheiros. O banheiro era num buraco lá embaixo. Olha que estrutura que nós temos lá. Vindo para Monte Alto, nós conseguimos finalizar a EMEB Laís Amanda Adriano, lá no Vera Cruz, que é a creche para a infância. Estava parada há mais de 2 anos. Eu que encarei aquilo ali, junto com a minha equipe na educação, lógico. A creche lá do Canaã, que é a Estela. Em 1 ano, nós conseguimos um recurso, assinamos o convênio, fizemos a obra, integramos uma creche para a população, equipamos em 1 ano. Mais de 1 milhão de investidos trocando os mobiliários das nossas escolas. Fizemos a cobertura da quadra do Norival, o muro dividindo ali as duas escolas, Manuel e Norival, que há muito tempo eles eram pedidos do pessoal. A escola lá do Vera Cruz, também uma conquista. Olha quantas coisas. Mais recentemente, o nosso instituto aqui materno infantil. Quantas conquistas para a nossa cidade. Então, é isso que eu quero dizer. Né? A nossa ideia é sempre construir. Então, se você que nos ouve, nos acompanha, pelo radinho de pilha, como eu sempre brinco, ou pelas redes sociais, se você tem um problema, me procure. Vamos sentar, vamos conversar, vamos articular. Se for preciso brigar, a gente briga. Mas sempre com um objetivo claro, que é garantir o direito do cidadão, resolver o problema e construir uma Monte Alto que seja melhor para todos. Tem que ser isso. A briga ela tem que ter um objetivo, que é resolver o problema. Porque senão a gente acaba não conseguindo o lugar. E é isso que eu tenho tentado fazer. a gente, lógico, como vereador limitado, e nós somos uma Câmara ainda de vereadores limitadíssima, porque sabe quem é a minha equipe na Câmara, João? Sabe quem é a minha equipe na Câmara?
4: Não, não sei.
5: Eu e eu mesmo.
4: Você e você, isso é cobra de você.
5: Eu e eu mesmo.
4: Você manda fazer.
5: Você entendeu? Sou eu e eu mesmo. Nós não temos uma equipe. Ah, mas e os funcionários da Câmara que tem? Os funcionários da Câmara que tem são funcionários que fazem um trabalho administrativo da Câmara. Então, quando a gente precisa pesquisar, investigar, colher, buscar informações, ter ideias de outras cidades, somos nós que temos que fazer tudo. Então, os limites dos vereadores de Monte Alto são muitos, mas a gente tem conseguido ainda assim trazer algum fruto para a nossa cidade através desse trabalho, Moreira.
4: O seu João Gobi está dizendo, bom dia, senhor vereador. Eu assisto todos os dias o horário dos vereadores e da prefeitura. Eu gosto de prestar muita atenção. Eu só falo quando eu tenho certeza, sem ofender ninguém, e a minha opinião.
5: É isso aí. O seu João está sempre acompanhando até...
4: Obrigado, seu João.
5: Até outro dia eu até falei, ó, o seu João está sempre acompanhando.
4: Ele acompanha, sim. Porque ele tem interesse na cidade e nos assuntos da cidade.
5: Sim, Eu sempre cheguei aqui, enquanto eu estava fazendo a abertura, eu já peguei o meu celular, conectei aqui no Facebook da rádio, porque eu gosto também sempre... Lógico, a gente está falando, não consegue fazer... Embora eu sou acelerado, a gente não consegue fazer tudo ao mesmo tempo. Mas eu estou aqui, eu sempre gosto de dar uma olhadinha nas postagens, nas conversas das pessoas, nas perguntas que possam aparecer. O seu João Gobi é sempre uma pessoa que está acompanhando não só o programa dos vereadores, mas o seu João acompanha as transmissões da sessão também. E que são longas, né, seu João? Começa lá às 7 da noite, às 11 horas nós estamos lá, e o seu João, a gente acompanha os comentários dele, é do começo ao fim. Então, é importante, de fato, ouvir, acompanhar, para saber a posição de cada um e tudo mais.
4: Você sabe explicar se já contrataram novo oftalmologista? Está faltando ou não?
5: Ainda não, João, ainda não.
4: Parece que tem verba para isso.
5: Ainda não. Nós temos uma dificuldade muito grande, dessa questão dos profissionais especialistas, né? Então é uma dificuldade que a gente tem. Aí a gente fica sempre dependendo de vaga do AME, né? O governo do estado tem ampliado mais AMEs, né? Mais hospitais do estado, mas a gente ainda fica muito dependente disso.
4: Agora, o Instituto Ícaro, o Instituto aí, está servindo de exemplo para a nossa região?
5: Moreira, eu fico muito feliz com esse, que esse é um trabalho nosso, né? É um filho, literalmente. É uma notícia que enche de orgulho, porque o Instituto não tem nenhum ano ainda de funcionamento, tem muito a ser feito, tem muito a ser melhorado, tanto que tem muito a ser feito que nós estamos construindo a fase 2. Nós estamos tentando terminar até o final do ano a parte 2 da estrutura ali desse espaço, que é um espaço dedicado para você mãe, para você gestante e para o seu filho até os 2 anos de idade. E ele tem sido tanto, tão importante, que a gente recebeu, inclusive, algumas... aqui está a foto, aqui é uma foto que nós fizemos. Nós recebemos lá da Secretaria de Saúde de Vista Alegre, a Nayara Rosane, até... Eu bato o pé toda vez. E toda a equipe da Secretaria de Saúde. E eles vieram conhecer de perto a estrutura, né, o espaço físico, e conhecer também o funcionamento e esse atendimento humanizado que a gente tem tem trabalhado para oferecer ali no Instituto Ícaro, que é o Instituto Materno Infantil. Então essa visita é a prova de que o trabalho que nós estamos construindo em Monte Alto está virando referência também em outros municípios. Não é a primeira vez que isso acontece, não é a primeira visita que nós temos, e eu tenho certeza que também não será a última. Nós mostramos a eles, cada detalhe, o acolhimento, a equipe multiprofissional, que não está completa, precisamos de mais, viu, Ariela? Você sempre está apoiando, mas você sabe que a gente precisa de mais ali, ampliar o atendimento, os atendimentos, os grupos com o Círculo Ícaro, todo o equipamento que a gente tem ali, que muitas vezes não tem nem clínica particular, esses equipamentos que atendem os bebês, que são raros na rede pública, e ver outras cidades vindo aprender com a gente é um reconhecimento de que nós temos feito e isso nos motiva a melhorar cada vez mais. Eu tenho várias ações deste mandato, né? Esse mandato que começou em 2025 e termina em 29. Mas o Instituto Ícaro, sem sombra de dúvidas, é um dos principais, principais ações desse nosso mandato. E é uma ação que vocês que nos acompanham vão me ouvir falar sempre, porque não é uma ponte. Porque uma ponte você faz, ela está ali, está pronta, acabou. Um recap, ele está ali, pronto, acabou. O Instituto Ícaro, ele é vivo, é, ele vai precisar se adequar, ele vai precisar trazer sempre novidades, atualizações, mudança do fluxo, então é algo que a gente vai precisar sempre estar melhorando para a nossa cidade, Moreira.
4: Certo, estou recebendo aqui várias. Ó, o Murilo, seu companheiro de mesa,
5: Murilão,
4: dizendo o seguinte, né? Oh, parabéns, Thiago. Eu apoio as suas palavras na forma de fazer política. Política não se faz com o fígado, mas com estratégia, inteligência, diplomacia e resultados. Os recursos para oftalmologia foram liberados recentemente pelo governo federal. Ainda leva um tempo para ser colocado em prática também. Tá? A dona Maria mandando aqui o seguinte, ó. Eu assisto todos os dias o programa dos vereadores. Gosto muito de Thiago. Conheço ele antes de ser vereador.
5: Olha só, um abraço, tá? Dona Maria.
4: Tá certo.
5: A gente conhece muito. O distrito era muito visitado, então muita gente conheceu. Um abraço para Dona Maria que acompanha.
4: Bom dia, vereador. Eu também ouço. Está de meus parabéns, vereador. Continue com seus projetos. Tenho muita admiração por senhor.
5: Um abraço aí.
4: Tá aqui, esse aqui está mandando, deixa eu ver quem é. É, o Chaveiro.
5: É, o Lapola.
4: O Lapola Chaveiro.
5: Oi, Lapola, um abraço.
4: Certo. Um abraço. E outros estão mandando que escutam todos os dias.
5: Exatamente.
4: A arte cultura já é uma tradição na cidade.
5: Exatamente.
4: Né? E deve acompanhar, sim, o trabalho do vereador. Sabe por quê? Depois, na hora que ele vai pedir voto, você sabe o que ele fez, como foi o trabalho dele.
5: Exatamente.
4: Se de fato ele trabalhou ou não.
5: O Moreira,
4: e a Nayara gostou do Instituto?
5: Gostaram. O pessoal gostou muito, Moreira, de toda essa estrutura, de todo atendimento. É muito bonito aquele espaço, né?
4: É,
5: e o carinho que o pessoal tem é muito bacana. A gente fica muito feliz, né? Falando ainda aqui da parte de oftalmo, né? A Mari está dizendo aqui que a mãe, pelas redes sociais, Facebook, que a mãe está esperando a cirurgia desde o ano passado no AMI. É, e nada. Então, de fato, é algo que tem preocupado muito. Você imagina? É, você ficar todo esse tempo à espera. E uma questão, né, como diz no linguajar popular, né, a cirurgia das vistas, né? A pessoa precisa disso para poder ver, para poder cozinhar, para poder lavar uma salada, né, para poder pregar um botão na camisa.
4: Teve o projeto da catarata, né?
5: Sim, sim. Então, assim, é de fato algo que... Isso nos angustia muito e foge, principalmente quando é cirurgia, né, Mari? Dependendo qual é a cirurgia, depois eu vou tentar chamar você aqui pela... Se você puder me mandar uma mensagem aqui no Face ou no Instagram, no particular, ali no inbox, vamos ver. Porque às vezes se é de catarata, o município costuma fazer. Agora, se é uma cirurgia mais complexa, no município não faz, então depende mesmo dessa estrutura do estado, a gente fica amarrado.
4: Pessoa, o Thiago é uma pessoa íntegra, trabalha com respeito. Seu trabalho sem precisar agredir é a sua marca, sem precisar agredir.
5: Obrigado.
4: Parabéns.
5: Obrigado,
4: Juscelene.
5: Obrigado, Jussi. Obrigado pelo carinho. A gente é muito tranquilo e muito
4: sincero. Não dá tempo de ler.
5: Sim,
4: todas,
5: a gente, tá? É muito tranquilo e muito sincero nas palavras. Você sabe, Moreira, que lá. E esse é próprio da juventude, né? Nos primeiros mandatos a gente mordia mais a isca, né? Ficava mais. Agora, já com quarentão, né? A gente começa a ter uma maturidade que os anos de vida nos traz. Não tem escola, não tem faculdade que nos dá isso. A experiência de vida.
4: Você esteve prestigiando a festa de São Pedro, mas sim, foi prestigiar também a Aerofest. Você foi no nosso aeródromo?
5: Também, Moreira. A gente vai. Eu gosto muito, né, de estar com a família, prestigiando os eventos. Eu amo estar com a minha esposa, amo estar com o Léo. É, e o Léo ama estar em tudo isso. Você conhece, você sabe como ele é. Olha que bacana. Quanta gente, Moreira.
4: Quanta gente lá.
5: Nessa parte, isso aqui foi inclusive à tarde, esse avião. Era umas 2h e pouco. Nós almoçamos e subimos lá para ver quanta gente. Já falei para o Renan. Falei, Renan, o ano que vem nós tem ali um pasto, vai, vamos dizer assim, de um empresário da cidade, sempre parceiro. E eu falei, ó, pode pedir para ele emprestar o pasto
4: para estacionamento.
5: Porque, ó, nós demoramos, depois para ir embora, Foi um, demoramos 30 minutos para sair.
4: Foi muita gente. Parabéns, ó.
5: Nós,
4: pra festa.
5: Olha, muito lindo, muita gente participando. A hora que nós chegamos, Moreira, foi uma hora que foi tranquilo para chegar. Então nós estacionamos o carro meio perto ali. Mas na hora de sair, foi a hora que chegou toda a galera e pra sair. Então, muito bacana. É, já me comprometi com o Renan também de apoiar esse Monte Alto Aero Fest no próximo ano, porque é isso que a gente fala. Lembra, Moreira, você que acompanha aqui tanto tempo a política, lembra quando a gente falava de turismo? Que tiravam um sarro da cidade?
4: Isso mesmo.
5: Que turismo que tem em Monte Alto?
4: Nunca vai ter isso.
5: Olha
4: nunca.
5: Aqui. Olha aqui. E isso traz recurso pra cidade. Nós estamos trazendo agora, para agosto, uma oficina regional, que vai vir gente de uma região inteira, de um outro evento, depois eu vou falar com mais calma. Vão hospedar aqui, vão se alimentar aqui. É isso, traz recursos para o nosso comércio, traz recursos para os nossos restaurantes, para os nossos hotéis, para se fortalecerem. Você então, ó, olha que bacana. Monte... Quem disse que Monte Alto não tem turismo? Monte... Isso que é turismo, gente.
4: Monte Alto vai sediar o Jome, Jogos da Melhor Idade. Pessoas, mais de 60 anos, mais de 2.000 pessoas
5: em Monte Alto. É, foi um sábado com muitas pessoas.
4: E uma associação que merece aplauso, hein?
5: Muitas. E ó, não tinha só gente de Monte Alto, não.
4: Não, da região.
5: Você entendeu? Então, quando a gente fala de turismo, é isso. Você não precisa fazer eventos enormes. São eventos como esse que fortalece a nossa cidade. Como é bacana, né? Você vê, você que acompanha a região inteira, cidades quebradas, cidades dando calote, não pagando fornecedor. Políticos, prefeitos, vice-prefeitos sendo preso, sendo caçado, vereador sendo preso, vereador sendo caçado, sendo pego em filmagem de corrupção. Quantas notícias de vereador sendo preso você lê aqui? Quantos vereadores de Monte Alto
4: não.
5: foi preso aqui?
4: Não.
5: Pegando rachadinha, sendo filmado, pegando propina. Quantos vereadores nós temos disso? Não tem. É, então, a nossa cidade é de dar orgulho. Do nosso comércio, da nossa indústria, mas o nosso setor público são perfeitos? Não somos perfeitos. Perfeitos só Deus.
4: Tem falhas.
5: Né? Mas se a gente olha para a nossa região, porque a gente tem que comparar? Tem que comparar.
4: Sou soldador e necessito de um oftalmologista, né? Tal. Mas vai contratar.
5: Vamos pegar no pé aí da pessoal da saúde também para melhorar.
4: Bom dia, parabéns, professor Tiago, pelo seu trabalho na Câmara. Nota 1000. Pelo seu trabalho. A dona Maria da Graça, Jardim Canaã.
5: Um abraço, dona Maria. Um abraço para a senhora. Obrigado por acompanhar. Pela mensagem também. É bom a gente ter o feedback, porque a gente às vezes só fala e não recebe, né? Que bom.
4: Isso é bom.
5: Isso aí.
4: Certo. O que é esse programa, a Bolsa de Estágio de Ensino Médio, o BEM?
5: Moreira, nós tivemos aqui no sábado, no horário da prefeita, mas eu quero reforçar mais uma vez esse trabalho importante que nós estamos, não vou dizer trazendo, né? Porque esse é um programa do governo do estado, mas através do nosso mandato a gente está conseguindo fazer ele acontecer na prática, que é o programa de estágio do ensino médio. Então nós temos a nossa escola Zacarias e a nossa escola Nelly, que possuem o período do ensino médio integral. Então, os nossos adolescentes, né, os nossos jovens, eles estão lá fazendo o nosso curso do ensino médio. E eles podem agora, com toda essa mudança da BNCC, né, mudou o jeito que a gente fazia o colegial. Né, na nossa época colegial, quando eu já fiz, não era, na tua época era mais diferente, né? Nossa, era de missão, né? Como que era? Tinha de missão.
4: Bem diferente.
5: Na época de alguns era colegial. Quando eu fiz já era ensino médio, tá? Mas a gente fala colegial, ensino médio. Agora mudou de novo, já tem alguns anos que mudou novamente. Lá no governo do presidente Michel Temer houve alteração, aprovação da nova BNCC. Então a gente tem o ensino médio, que ele tem toda essa questão do ensino integral. E o aluno pode optar aqui na nossa cidade. Aqui no Zacarias nós temos. O aluno faz o ensino médio normal, que são as matérias português, matemática, química, física, enfim. Mas eles fazem também o profissionalizante, quem está no integral. No Zacarias nós temos o agronegócios e o vendas. E lá no Nelly nós temos a administração. O que acontece? Os alunos do período integral ficam manhã e tarde na escola. E a gente sabe, Moreira, que nós temos uma juventude diferente da nossa. Uma juventude que é muito mais agitada, uma juventude que é muito mais movimentada. E é difícil, e é cansativo, e é chato para essa juventude pensar que ela vai chegar às 7 horas da manhã na escola e sair 4, 5 horas da tarde, sentado numa cadeira. Até mesmo porque o Estado, embora implementou o ensino integral nas escolas, nós não temos nas nossas escolas uma piscina, uma quadra diferenciada, uma... Essa é uma realidade. Então, você ficar o dia inteiro dentro de uma sala de aula é complicado. Então, o Estado está promovendo um programa de estágio. Para quê? Para que o aluno possa ter uma experiência prática. Para que ele possa já começar a vivenciar o mercado de trabalho e ganhando por isso. Então, através do nosso mandato, junto com essa parceria com as nossas escolas estaduais, nós estamos viabilizando para que esses nossos alunos da Escola Zacarias e da Escola Nelly, que fazem o ensino integral, possam ter uma bolsa de estágio. Então, alguns, né, nós vamos abrir as vagas ali através da prefeitura, estamos definindo isso ainda, já cadastramos o município no CEE, nesse programa. Então, alguns alunos vão poder se cadastrar nessa bolsa. Então, eles vão estudar de manhã e no período da tarde eles vão estagiar na prefeitura, ganhando aí uma bolsa de R$700. Então, vão estar já ingressando no mercado de trabalho. Quero reforçar aquilo que nós falamos no sábado, na Hora da Notícia, segunda edição. Esse é um programa que não só a prefeitura pode aderir. Você empresário, você comerciante, você que tem 6 pessoas registradas na sua empresa, seu comércio, sua indústria. A partir de 6 pessoas, você já pode aderir a esse programa. Então, pode me procurar, eu ajudo, eu oriento. Pode procurar ali o pessoal da Escola Zacarias, também vai orientar. Vamos dar oportunidade para esses nossos jovens. Nós temos que começar a fazer essa juventude pegar gosto pelo trabalho. A gente sabe como está difícil mão de obra. Então, vamos começar já desde de jovens, fazer com que eles tenham gosto pelo mercado de trabalho.
4: E qualificação, né?
5: E qualificação. Então, assim, eles vão ter a sua formação lá na escola, depois vão lá para o mercado de trabalho. Então, e o que é interessante, você que está nos ouvindo, você que tem comércio, uma indústria, empresa. Mas, olha, eu vou pôr esse estagiário aqui na minha empresa, eu vou ter que pagar quanto para ele? Você não tem que pagar nada. Quem paga é o governo do estado. O governo do estado que vai pagar essa bolsa para ele estar fazendo estágio aí, entre aspas, trabalhando aí na sua empresa, porque é um estágio. Você vai ter que orientar, passar o serviço, claro. Mas nos procure, pode me procurar, ou pode procurar as meninas ali no Zacarias, que a gente vai orientar como a empresa fazer adesão a esse programa. Vamos dar oportunidade para os nossos jovens. Vamos fazer com que ele pegue o gosto pelo mercado de trabalho, pela profissão, por ter seu dinheiro justo, honesto, suado. A gente cresceu assim e eu acho que é importante incentivá-los, os nossos jovens.
4: O jovem também pode procurar a secretaria também da Escola Zacarias.
5: Zacarias, exatamente.
4: Zacarias, que lá você recebe todas as informações.
5: Isso mesmo, Moreira.
4: A Câmara está em recesso, mas permanece aberta.
5: Normal, né? Só a gente só não está tendo as sessões na segunda-feira, Moreira. Mas a gente está fazendo os trabalhos, os acompanhamentos, né? Muita coisa a gente tem visto aí que a gente tem continuado cobrando. Como eu disse aqui, todo o meu carinho, por exemplo, pela Secretaria de Educação, mas a gente não pode permitir que o ano que vem os uniformes cheguem para os alunos só em julho, né? Isso é inadmissível, isso não pode acontecer. Como a gente também achou muito estranho a questão, houve aí o aumento do plano de saúde dos servidores públicos, embora a Prefeitura, como sempre, muito parceira, tá pagando uma grande porcentagem do aumento, mas foi muito estranho o pagamento sair no dia 30 e no dia 30 já sair a publicação do decreto deste aumento. Quer dizer, você tem que ter uma antecipação, ou seja, o decreto dizendo de quando vai ser o aumento tem que ser antes disso, tem que ter essa publicidade, é algo que a gente vai acompanhar, vai apurar, não pode acontecer dessa forma. Então, assim, a Câmara não tem a sessão na segunda-feira, mas os vereadores continuam trabalhando e observando e fiscalizando tudo aquilo que possa ir contra ao interesse público, ao bem comum.
4: Olha, tem várias mensagens aqui, depois você vai ver, inclusive vídeo gravado. O Josemar, lá
5: de São Paulo. Opa, um abraço, Josemar.
4: Parabéns, Thiago, pelo seu trabalho, mandando um abraço para você.
5: Sempre acompanhando, um abraço.
4: Esse acompanha também.
5: Também, um abraço para o Josemar, Dona Elza. Exatamente, sempre um abraço.
4: José César, que é marido de Itacoaritinga, acompanha também.
5: Também, está lá. Um abraço para todo mundo lá do nosso distrito, um abraço para o nosso amigo Vitinho, que está sempre ligado, sempre acompanhando. Lá.
4: Você não vai demais nos treinamentos. treinamento do Tite?
5: Rapaz, não tô indo mais no treinamento do Tite. Querido, um abraço. Mas eu preciso ir, tô precisando voltar a fazer as atividades físicas. É que é uma correria danada.
4: O Vobacinho que tá mandando.
5: Precisamos voltar.
4: Tem que ir lá mesmo.
5: Precisamos cuidar da saúde.
4: Ô, Thiago, um ótimo final de semana para você. Continue fazendo esse trabalho aí, muito sério que você faz, com a sua dedicação também como vereador, viu?
5: Obrigado, Moreira. Obrigado a todos vocês que nos acompanharam. Mais uma vez, falo que a gente está sempre à disposição. Pode nos escrever através ali do Instagram, Thiago, né, com TH, Cetrone, ou através do WhatsApp. No próprio Instagram, você consegue mandar mensagem ali pelo WhatsApp. Estamos sempre à disposição da nossa população.
4: Nós entrevistamos o vereador Thiago Cetrone. Eu retorno logo mais às 11 horas, na segunda edição da Hora da Notícia.
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Salve, salve, bom dia, bom dia. Estamos chegando, manhã espetacular. Manhã da pré-sexta, Alexandre Dias. Tá feliz, Alexandre Dias? Depois de amanhã é domingo. Dia de ir na feira, dar um rolezinho, né? É o moço da feira, ele não sai da feira, né? Todo domingo, você quer encontrar o Alexandre Dias, você vai pra feira, viu? Ah, então. É dia de rever os amigos, né? Comprar uns negocinhos, assim vai. Dia 2 de julho de 2026, uma programação especialíssima pra você, viu? Nós vamos juntos, Eriquito, até às 11. Melhor da música, sucesso de todos os tempos, as músicas que marcaram sua vida. Tocam aqui, com toda certeza. 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Nova Cultura, Monte Alto, beleza? 3242-1258 para você participar à vontade. WhatsApp do manhã já liberado, 3242-1258. 16 é o código de Monte Alto. 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Vidraçaria São Lucas chegando comigo. 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É festa e alegria? Vem para o Manhã Espetacular, daqui a pouquinho tem horóscopo, tem reflexões, homenagens aos aniversariantes, também aquele café com bate-papo que você gosta, né? Aquela pitada de bom humor. Bom dia, bom dia. A primeira de hoje, Adele.

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muitos anos, mas a gente entra na vibe do aniversariante. Parabéns a você também, comemorando uma ocasião especial da vida neste dia. A gente segue com o Natal Elétrica e Hidráulica. Tô atrás dos bolos e das palmas, viu? Será que o pessoal mandou hoje? Nem deu tempo de eu ver se tem bolo, se tem palma. Vou ver agora com vocês, ó. Aqui não é, aqui não tem, aqui não é também. Então não tem, né? Creio que não. Ah, creio que não. Não tem, então. Ah, não tem problema. Caso você esteja aniversariando hoje, não conseguiu contato com a gente, receba nosso carinho, nosso abraço, tá bom? Novo ciclo maravilhoso pra vocês aí, com mais saúde, mais prosperidade, muito mais paz, viu? Sejam muito felizes, aproveitem o dia todinho de vocês, beleza? A gente segue aqui com o nosso Café com Bate-Papo. Beijo pra Marcinha, curtindo a nossa programação, Marcinha. Beijão, tudo de bom aí, viu? Valeu, valeu. Tem mais aqui também. O que foi, Marina? Ah, beleza, peraí que eu já te respondo, fechou? Ô, Dionísio, tá curtindo a nossa programação também, Dio? Um abraço, meu querido. Dá um beijo na família aí, viu? E um tchau de nada, aquele abraço. Lindo dia pra vocês. Bora de Araqueto.

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8: Tem mais Manhã Espetacular até às 11. Vamos que vamos, hein? 10h33, seguindo com o Natal Elétrica e Hidráulica. 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Tem mais aqui também, cadê onde paramos? Na Soninha, Sônia curtindo a programação. Bom dia, Ariquito, feliz quinta. Deixa eu te falar sobre o tema de ontem, não deu tempo de eu participar, mas olha, o que até hoje eu tenho traumas de criança é a mulher do algodão no banheiro da escola. É, começamos a falar da loira do banheiro lá, né? Essas mulheres de escola aí, esquecemos de falar dessa, né? Pois é, Soninha. Quem nunca ouviu isso daí, né? Ave Maria. Ainda bem que eu nunca estudei de noite, assim, né? Só depois do colegial, né? De manhã e à tarde só, porque de noite ter que ir no banheiro... Essa história da loira do banheiro tava no auge naquela época. Beijão pra vocês aí, valeu demais. Eu participo hoje, tá vendo? Não tem problema. Só um pouquinho atrasada, só. Ana Neves, curtindo a gente. Bom dia, Aninha.
10: Bom dia, bom dia, Zovinho.
8: Deixa eu desacelerar você. Fica melhor, quer ver? Rebobina a fita e vai.
10: Bom dia, bom dia. Bom dia. Eu cheguei da academia.
8: Já aí sim, hein?
10: Lavando roupa.
8: Olha lá.
10: Ó, ouvindo você.
8: Que bom.
10: Se puder, toca Despacito aí.
8: Despacito.
10: Esse dá tempo.
8: Tá bom.
10: Aí pra todo o pessoal lá do grupo, todos os ouvintes, você, toda a minha família e
8: amigos.
10: Ótimo dia.
8: Você também, Aninha. Beijo na família aí. Tudo de bom pra vocês, viu? Terezinha Pardo, bom dia abençoado pra você também, Terezinha. Curtindo a nossa programação. Beijão na família aí também.
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0: E tá na nova, tá com tudo. Ó, não dá mais tempo, faltando 6 minutinhos para as 11. Só dá o play aqui para mim, fazendo um favor. Aqui. Isso. Ali e aqui. Clicou? Vai, meu filho. Aqui agora. Pronto, faltou o áudio dela, dona Eliane Mara.
1: Oi, Eriquito. Oi. Bom dia. Bom dia, amanhã é espetacular. Dona Eliane Mara, daqui de Jardim Veracruz. Eriquito, hoje é o aniversário da minha filha, Nayane.
0: Parabéns a ela.
1: É, eu queria desejar um feliz aniversário pra ela. Muitas e muitas felicidades, muito amor, muita alegria, muita paz, muita saúde. E meus sinceros parabéns, o parabéns também do marido dela, o Bruno, também do filho, Pietrinho, do meu filho, Michael, e nosso, de toda a família aqui presente. Um abraço, Eric, a música que ela gosta é Macarena.
0: Não vai dar tempo da Macarena. Tocar.
1: Um abraço, Eric.
0: Mas um abração para vocês também, dona Eliane Mara, parabéns, a filhota, felicidades, Deus abençoe sempre, viu? Vou embora, gente, não dá mais tempo, vem aí a Hora da Notícia, segunda edição. Bom almoço para você, depois de uma super tarde. E amanhã a gente se fala, se papai do céu deixar, a partir das 9 da manhã aqui na 90, hein? Você é minha companhia. 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Tchau, gente. Valeu a companhia. Até amanhã.

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1: Hoje é quinta-feira, 2 de julho de 2026. É dia do bombeiro brasileiro e dia do jornalista esportivo.
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1: O sol continua predominando. A previsão indica que teremos mudança no tempo neste final de semana. A temperatura agora está em elevação moderada. Termômetros estão marcando 25 graus.
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0: Partidos tentam driblar regra do fundo eleitoral para mulheres e negros.
1: Frigoríficos param produção e dão férias coletivas com fim de cota da China.
0: Renegociação de dívidas dos estados causará uma perda de 347 bilhões de reais.
1: Planos de saúde antigos terão reajuste máximo de 6,2% em 2026.
0: Hospitais da Venezuela sofrem com superlotação e falta de médicos.
1: A Corte dos Estados Unidos decide que filhos de imigrantes têm direito à cidadania.
0: Restrições a celulares em escolas avançam, mas 39% dos diretores relatam dificuldade.
1: Um em cada quatro presídios do país opera em superlotação crítica.
0: Amanhã, dia 3, tem vacinação antirrábica no Jardim Paraíso.
1: Copa do Mundo, hoje teremos mais duas partidas.
0: Série B do Campeonato Brasileiro tem dois jogos hoje.
1: Esses são os destaques.
0: E o noticiário vem aí.

0: Presta atenção, moradores do Jardim Paraíso. Amanhã, dia 3 de julho, haverá vacinação antirrábica das 8 às 11 horas no bairro do Jardim Paraíso, aí na Praça dos Peixes, que fica na Avenida Marechal Deodoro da Fonseca. Se tiver, leva a carteirinha do seu animal. Qualquer dúvida, pode mandar um zap para o 3241-2659, que é o zap da vigilância. Portanto, amanhã, dia 3 de julho, vai ter vacinação antirrábica, das 8 às 11 horas, no Jardim Paraíso, na Praça José Pizarro.
1: Estimativa do Tesouro Nacional considera uma perda da União em 30 anos e as condições escolhidas por 22 estados que aderiram aí a um programa do governo federal. São Paulo, Rio de Janeiro, Minas Gerais e também Rio Grande do Sul serão os principais beneficiados. Portanto, existe aí uma renegociação de dívidas dos estados que vai causar uma perda aí de quase 350 bilhões de reais, diz o Tesouro.
0: Vamos colaborar com a galinhada da Manu. Será no próximo sábado, dia 4. Das 10 às 14 horas, você vai retirar essa galinhada no Salão Social de Festas do nosso asilo, do Lar São Vicente de Paulo. Mesmo se você não comprou o vale, pode ir lá que eles vão vender na hora o vale dessa galinhada. Mas você pode mandar um Pix. Você mandando o Pix, já sai a relação com o seu nome, fica lá, você pode buscar que tem seu nome lá, eles te entregam a galinhada. O Pix é 16 99138-0259, que é da Lívia, que é a mãe da Manu. 99138-0259. Mas se você não comprou o vale, no dia 4, sábado, você vai retirar essa galinhada. A Manu é uma garotinha de 13 anos, uma graça de menina. E ela está com uma grande batalha contra a leucemia. Ela já fez o transplante de medula, graças a Deus, indo bem, está recuperando. Mas ela está morando em uma outra cidade para acompanhamento médico. E tem muita despesa. Então, essa galinhada é para ajudar. E vamos colaborar com a Manu? A galinhada no próximo sábado, dia 4, das 10 às 14 horas, você vai buscar essa galinhada. Custa apenas R$ 25,00. É uma galinhada reforçada. Come a família inteira.
1: A ANS, que é a Agência Nacional de Saúde Suplementar, divulgou os percentuais máximos de reajuste que poderão ser aí aplicados neste ano a uma parcela dos planos de saúde. Ainda mais reajustes, né? A gente já paga caro pelo plano de saúde e vem mais reajustes por aí. Os índices variam de 5,52% até 6,2% e atingem contratos aí individuais assinados antes daquela Lei 9.656 de 98, que regulamentou o setor aí da saúde suplementar. As regras valem apenas para contratos vinculados aos chamados termos de compromisso, acordos aí firmados entre a ANS e também alguma operadora em 2004, para estabelecer critérios para os reajustes desses planos aí anteriores à legislação de 98. Os percentuais máximos definidos pela agência são de 5,52% para operadoras de medicina de grupo, que seria a AMIL, e de 6,2% para seguradoras especializadas em saúde, que seria o Bradesco Saúde Sul América e Itaú Seg.
0: 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Quem gosta de emoções e velocidade está aí. Às 11 horas, domingo, grande prêmio de Fórmula 1.
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11: São 11 horas mais 14 minutos. Hoje dia 2 de julho. Chegamos na metade do ano. Certinho, né?
12: Exatamente.
11: Metade do ano. A gente tem mais metade pra gente trabalhar e vencer. E vamos vencer, sim. Houve uma mudança no telefone, e o novo telefone do CEL, o CEL é o Centro de Especialidades Odontológicas. Ah, é o 3242-4807. Centro de Especialidades Odontológicas, que é o CEL, com o novo telefone, 3242-4807.
12: Três a cada cinco unidades prisionais brasileiras, ou seja, 66,7%, operam com ocupação superior a

0: 100% da sua capacidade. Um quarto, 28%, tem lotação acima de 137,5%. Patamar aí de superlotação considerado crítico, né? As coisas não estão tão boas assim, né? Em alguns casos, a população aí encarcerada ultrapassa 4 vezes o número de vagas disponíveis na unidade prisional, como o presídio aí de Salgueiro, onde tem uma taxa de ocupação de 425,2%, com 859 presos para 202 vagas, ou na cadeia pública de Queimadas, com 411,1%. Os dados inéditos fazem parte do primeiro diagnóstico nacional sobre a habitação do sistema prisional realizado aí pelo Conselho Nacional de Justiça, que é o CNJ, com uma metodologia padronizada de inspeções judiciárias conduzidas por 996 magistrados em 1.738 unidades prisionais do país. Foi aí o registro que foi feito aí pelo Conselho Nacional de Justiça, CNJ.
1: Moradores da rua Analise Carvalho, próximo do número 953, estão pedindo uma atenção do pessoal aí que faz limpeza naquelas tipo de canaletas, na sarjeta. Ali não tem, tem obstrução e a água fica parada por causa da dengue, certo? Por favor, vem o setor responsável, Juliano, ou a equipe responsável, fazer uma limpeza aí na rua Ananias de Carvalho, 953. O outro assunto importante também foi que a prefeitura construiu um sarjetão, execução do sarjetão, lá no cruzamento da rua Jeremias e Pedro Eduardo, com dona Áurea, ali também próximo, se não me engano, do açougue do Bidim, próximo da farmácia.
0: Do Danilão lá, né?
1: É, da farmácia também. É. Da farmácia municipal, próximo lá. Está construindo aí uma obra, concluída, inclusive, desse sarjetão para melhor escoamento da água pluvial.
0: Inclusive, já está liberado, viu, João?
1: Está liberado.
0: Passagem, né?
1: Está passando, sim.
0: Esse entulho aí que está nas fotos aí já não tem mais, né? No caso...
1: É para substituir as antigas canaletas metálicas.
0: Exatamente.
1: Então, com esse concreto aí é bem melhor.
0: É algo permanente, na realidade.
1: Permanente.
0: Porque canaletas, né? Essas canaletas aí de ferro, metálicas, que, me desculpe, né, ela acaba apodrecendo, né, com o tempo. Agora, com relação à questão do cimento que é colocado, isso, abre aspas aí, é algo que fica por muitos e muitos e muitos anos, e realmente é a maneira certa de se conduzir o que se diz respeito às canaletas.
1: Fica,
0: né?
1: Bem melhor aí.
0: Com certeza.
1: Ontem nós tivemos a primeira reunião do curso de gestantes da Santa Casa. Todas as quartas. Agora, no próximo dia 8, teremos a segunda reunião, sempre das 19 às 21 horas, no auditório da Santa Casa. Gestantes, você ainda pode se inscrever ligando no 3244-3244.
0: Mais de um ano após começar a valer a restrição daquele uso de celulares nas escolas, tem se tornado muitas vezes uma realidade nas unidades públicas e privadas do país. Uma pesquisa conduzida pelo Ministério da Educação, o MEC, com gestores escolares, mostra que, embora a medida tenha melhorado a participação dos alunos nas aulas, ainda há desafios como convencer estudantes, ter aí locais para guardar equipamentos e fiscalizar a regra. A pesquisa tem abrangência nacional e foi realizada em uma amostra de 8.189 escolas públicas e particulares em uma ação com a parceria entre MEC e INEP. O INEP é o Instituto Nacional de Estudos e Pesquisas Educacionais, também com a Unesco e o Instituto Alana. Tá? Então, a pesquisa que foi realizada.
1: Dias atrás, nós estávamos aqui entrevistando o vereador Carlos Gerb, o Carlinho Gerb, e recebemos aí a reivindicação de um verdadeiro lixão, até com animais mortos, ali atrás do Clube do Mima. Nós mandamos também para o Juliano Martinho, e o próprio Carlinho Gerb esteve no local também. E, de fato, estava um verdadeiro lixão. Olha como está hoje. Tudo limpo. As equipes estiveram lá, fizeram total limpeza. Mas quanto tempo vai ficar assim, a gente pergunta, né? limpinho, bonitinho, os moradores agradecem, tudo certinho. Olha que área bonita, até para você fazer um piquenique aí. Não jogar lixo, gente. Deixa o lixo dentro da sua casa que ele será recolhido.
0: O sistema de saúde da Venezuela está enfrentando um verdadeiro colapso crescente após os terremotos gêmeos aí que atingiram o país no último dia 24. Divulgou aí a Organização Mundial da Saúde, OMS, que vários hospitais foram danificados, a falta muitas vezes de profissionais e as unidades que continuam abertas estão operando sob uma forte sobrecarga. O número de mortes devido aí ao desastre já passa de 2.300 pessoas. Olha só, que fatalidade gigantesca, que tragédia terrível que aconteceu lá na Venezuela. Segundo aí o balanço que foi divulgado, o desastre também deixou milhares e milhares de feridos.
1: Ontem nós tivemos partidas para a Copa do Mundo, partidas emocionantes, viu? O Congo estava vencendo a Inglaterra por 1-0, a Inglaterra empatou e virou o jogo. 2-1 para a alegria, né? Outro jogo bastante equilibrado e emocionante foi entre Bélgica e Senegal. Senegal estava vencendo por 2-0. Permitiu empatar o tempo normal 2-2, pois na prorrogação um pênalti salvou a Bélgica. Terminou 3-2 para a Bélgica. E os Estados Unidos acabou vencendo a Bósnia por 2-0. Hoje, às 16 horas, tem Espanha e Áustria. E às 20 horas tem Portugal e Croácia.
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10: As informações para você do plantão policial: nós tivemos o registro através do telefone 192 do SAMU. Foram 33 ocorrências entre agravos clínicos, agravos traumáticos, agravos em saúde mental, remoções intermunicipais, também altas, né? Fica dentro desse pacote, tomografias e até mesmo procedimentos eletivos. No total foram 33 ocorrências nas últimas 24 horas pelo telefone 192. Também nós tivemos aí pela Guarda Civil Municipal, pelo telefone 153, patrulhamentos, fiscalizações e um tráfico de entorpecente, né? Praticamente aí um bom trabalho da Guarda Civil Municipal, lá no Jardim Alvorada, na rua Horácio Barione. O fato que aconteceu por volta das 15 horas e 20 minutos, né? Mas o registro foi feito por volta das 15 horas e 51 minutos na data de ontem. Segundo o que consta no boletim de ocorrência, na tarde de ontem, né, por volta das 15h20, inclusive, o inspetor Jefferson, ele tem mais informações com relação aí ao que realmente aconteceu. Você que está nos assistindo, você que está aí nos ouvindo, vamos aí prestar atenção nesse fato que aconteceu na data de ontem com relação a essa apreensão desses entorpecentes lá no Jardim Alvorada.
11: Na data de hoje, em patrulhamento pelo bairro Jardim Alvorada, local esse, onde há diversas denúncias de populares ali, que é ali que acontece a comercialização de drogas, né? Onde foi realizado dois indivíduos na prática de traficância. Foi optado pela abordagem, um deles foi encontrado uma porção de cocaína e com o outro uma grande quantidade de droga, como vocês podem ver aí na imagem. Diante de quatro quadrados voz de prisão, conduzidos os mesmos até a delegacia, onde um permaneceu preso à disposição da justiça e o outro foi liberado. Conte sempre com a Guarda Civil Municipal e contamos também com a denúncia de vocês pelos telefones 153-3242-1317 e os WhatsApp 997-67-2702.
10: Tá então, né? As palavras do inspetor Jefferson trazendo essas informações importantes. Mais uma biqueira, conhecido como dito popular aí, né? Vulgo biqueira, ponto de drogas aí, que foi fechada aqui no nosso município. Nós tivemos um furto que aconteceu na data de ontem, por volta das 9 horas e 11 minutos que foi feito o registro, lá na rua Tomás e Amada, lá no Jardim Laranjeiras. Levaram uma TV de 32 polegadas embora. Segundo as informações que está registrado na Polícia Civil, por volta num horário aí que não foi especificado, né, no boletim, mas em torno das 9 horas, 8 horas da manhã, mais cedo, né, porque o registro foi feito por volta das 9 horas e 11 minutos. A pessoa estava retornando de um outro compromisso que ela estava, né, e relatou o declarante que percebeu que logo na entrada da sua residência, a porta estava aí entreaberta, apresentando aí a fechadura arrombada. No interior do imóvel, observou também que as suas vestes estavam viradas sobre aí o chão e também as gavetas dos móveis aí encontrava-se entreabertas. Ao vistoriar os cômodos, ele deu falta de um aparelho de TV da marca Philips de 32 polegadas na cor preta. Diante dos fatos, foi feito aí o boletim de ocorrência. Agora resta saber se naquela região tem alguma câmera de monitoramento, de segurança, para a Polícia Civil, inclusive está registrado na Polícia Civil, possa aí entrar com o processo investigativo para tentar encontrar esse malandro, né? Prender esse malandro e tentar também recuperar essa TV de 32 polegadas da marca Philips. São estas as informações para você do Plantão Policial. Não entre em litígio com a polícia para não virar notícia.
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15: São 11 horas mais 30 minutos. Hoje vai ter fumacê. Presta atenção, hoje, quinta-feira, dia 2, a aplicação é a segunda aplicação do fumacê, a partir das 18 horas, no Eldorado, no São Remo, Mediterrâneo e no São Miguel. Nesses bairros hoje tem o fumacê. O recolhimento de galhos hoje na área central, no Jardim Bandeirantes e no Parque dos Buritis. Presta atenção, hoje, dia 2, Jardim Bandeirantes e Parque dos Buritis e na área central. O novo telefone do Centro de Especialidades Odontológicas é o 3242-4807. Nós estamos recebendo a secretária da Assistência Social, Ana Gutierrez, está aqui conosco, junto com a Thaís também. Vamos falar sobre os trabalhos da Assistência Social. Ana, bom dia.
16: Bom dia, João. Bom dia, Thaís. Bom dia a todos os ouvintes da Rádio Cultura, o pessoal da rádio que trabalha aqui com tanto afinco para ajudar a distribuir as boas informações do nosso município. E a assistência está aqui, de novo, para falar um pouquinho dos nossos trabalhos, falar um pouquinho do que nós fizemos no último mês e do que vem pela frente.
15: E a Thaís também está conosco. Thaís, bom dia.
17: Bom dia, João. Bom dia, Ana e todos os ouvintes.
15: Thaís, e hoje as famílias cadastradas no programa Viva Leite estão recebendo leite?
17: Isso, João. Hoje elas estão recebendo 3 litros de leite, tá? É, lembrando que a semana que vem é feriado na quinta-feira, então não haverá distribuição.
15: Só na outra segunda.
17: Isso é o cronograma feito pelo próprio laticínio. Tá? Não é feito pelo município, não.
15: Aí esse programa é do Estado, né?
17: É
15: da Prefeitura.
17: Estado, exatamente. É.
15: Então, hoje as famílias estão recebendo 3 litros.
17: 3 litros, João.
15: E as famílias já sabem, né? Os locais que vão buscar certinho. O leite.
17: É, e mais uma vez, avisando que nós temos vagas, né? Isso. É, quem quiser, procura
15: tem
17: a gente.
15: Vagas para as famílias,
17: isso,
15: né?
17: Isso, procura os CRAS, procura a secretaria, que a gente orienta certinho, João.
16: Nós estamos reforçando também, João, mais uma vez, que as famílias irem buscar o leite. Porque nós temos vagas para novas inscrições, nós temos vagas para inscrição
15: tem
16: de irmãos.
15: Tem leite
16: e tem leite que sobra, João. Então, toda vez a gente vem à rádio, nós falamos sobre isso e reforçamos a questão das pessoas irem buscar o leite. Né? Porque essa sobra, João, que as pessoas podem até achar, sobrou leite, joga fora. Não, a gente não joga fora. Nós distribuímos para outras pessoas. Mas se a criança tem direito, se o seu filho tem direito, se o seu filho está cadastrado no Viva Leite, vai buscar. Porque é um alimento, criança gosta de leite.
15: E é um leite especial, né?
16: Um leite com reforço de vitaminas.
17: Isso, ferro, né?
16: Então, assim, nós que trabalhamos com assistência, com insegurança alimentar, nós falamos sempre, vamos buscar o leite, é um trabalho que a gente faz, é um programa maravilhoso do Estado de São Paulo, que é para beneficiar as crianças. E aí, sobra. Então, por favor, quem for inscrito, vá buscar.
17: Se tiver alguma intercorrência no dia que não possa ir buscar, liga para os CRAS, liga aqui no Turcão, a gente guarda o leite, vai buscar mais tarde, vai buscar no outro dia.
16: Pede para o familiar ir buscar, porque também pode.
17: Pode. Certo.
16: Não precisa ir a mãe buscar. É. Né? Nós estamos aqui para atendê-los.
15: Ora, nós tivemos aí no mês de junho algumas festas juninas.
16: Tivemos.
15: A assistência social participou? Realizou?
16: Nós realizamos. Mês de junho é um mês colorido, né? É de muita alegria, com muita festa. E nós da assistência não podíamos ser diferente. Então nós fizemos os arraiás nos CRAS, CRAS Veracruz, CRAS Band. Fizemos os arraiás, fizemos o arraiá dos idosos, que foi aqui na semana passada no Turcão. E nós trabalhamos muito também, João, em junho, o Junho Violeta. Nós já tínhamos comentado aqui, viemos trazer uma prestação de contas. Nós fizemos uma caminhada, João, num sábado. Nós reunimos mais de 70 idosos.
15: O que significa o Junho Violeta?
16: O Junho Violeta é o mês de conscientização contra a violência à pessoa idosa.
15: Isso mesmo.
16: Então, nós trabalhamos um mês todo, os CRAS Bandeirantes, CRAS Veracruz, junto às unidades básicas de saúde, junto às escolas, tá? Porque a Secretaria de Assistência trabalha junto com as outras secretarias para nós atendermos o maior número de pessoas. E nós trabalhamos esse tema. Falamos da violência psicológica, da violência patrimonial, falamos da violência física, da negligência, do abandono, né? Na nossa última vinda aqui, nós falamos também sobre isso. E finalizamos com uma passeata lindíssima pela Rua do Centro, na semana passada, no dia 18.
17: Muito emocionante.
16: Passada não, repassada. É, muito emocionante. Reunimos 70 idosos na Rua do Centro. Foi lindo, com carro de som, com música. E, João, dançaram no meio da rua. Saiu do Santander, terminou na praça. Dançaram no meio da rua. E aí paramos na praça. A Renata Paganini, que faz um trabalho voluntário conosco, foi lá, deu um aulão de alongamento. As nossas professoras do NAI, né, também estiveram presentes. A equipe toda unida. 70 idosos, fizemos uma festa na praça e terminamos com o café da manhã. maravilhoso, com lanche, com fruta, com bolo, suco. E foi muito lindo.
15: E eu vi também, se não me engano, dia 29 agora, quase mais de 300 idosos aí que frequentam o NAI.
16: Sim.
15: Tiveram um dia maravilhoso no Campestre.
16: No Campestre. Foi também o aulão de encerramento do ano. Isso. Na sexta-feira anterior, né? Aqui, ó. Na sexta-feira anterior, nós tivemos o Arraiá.
15: Esse é o Campestre.
16: Esse é o Campestre. Foi o aulão de encerramento do cimento.
15: Eles fazem exercício mesmo.
16: Fazem. É lindo. Olha lá, eles fizeram uma caminhada. As nossas professoras lindas. Olha aí, João, quantas pessoas.
15: Quantos idosos.
16: Quantos idosos.
15: E olha, já torcendo para o Brasil também.
16: É, foi no dia 29. É, clube, né? No Campestre. Quero agradecer a parceria que o Campestre Clube tem conosco, porque eles sempre abrem as portas para os nossos piqueniques. Porque quando faz o aulão, João, cada uma leva um prato e vira uma festa, porque aí vira piquenique.
15: Vira um piquenique, né?
16: E aí elas trocam informações, elas são amigas, amigas e amigos, porque temos homens também. E isso, João, nós cuidamos não só da saúde física, nós estamos trabalhando também a saúde mental e a saúde emocional das pessoas. O objetivo do NAI, do Núcleo de Atendimento ao Idoso, ele é um serviço de fortalecimento de vínculo. Então, o que é isso? É a troca. É o idoso não se sentir sozinho. É cuidar da saúde. É bater um papo. É trocar experiência com a colega. E falar de filho, falar de neto. E tudo isso que engloba a saúde física, mental, para que eles tenham qualidade de vida. É um trabalho maravilhoso, a equipe do NAE é fantástica. Um abraço a todos os professores que participam, um abraço ao Bruno, nosso coordenador, a Sol, que cuida de tudo lá, um abraço a Luzinete, as meninas do PAD, porque ali é um trabalho feito com amor. Ali é um trabalho de dedicação, é um trabalho de amor, ali só fica quem gosta. É muito gostoso ter essa troca com os idosos. E junho foi isso. Então, nós trabalhamos o junho violeta, né? E estamos aqui agora para apresentar o julho, mês de julho também.
15: Bom, isso daí nós falamos sobre os idosos. E aquelas pessoas que ficam no nosso galpão?
16: Sim.
15: Durante o mês de junho, que fez frio, tudo, como é que foi lá? Parece que tem 13 ou 16?
16: Nós estamos com 14. Com 14.
15: Mas a capacidade é para 16?
16: A capacidade é para 18.
15: A 18.
16: Isso, mas assim, nessa época de frio, nós abrimos as portas, porque nós acolhemos as pessoas, porque nós temos pessoas que moram nas ruas.
15: A Simone foi lá e elogiou, viu?
16: Sim.
15: A vereadora Simone elogiou o comercial tratado.
16: Sim,
15: lá.
16: A vereadora Simone fez uma visita. Inclusive, obrigada, Simone Define. Ela levou roupinha para os cachorros.
15: Os cachorrinhos também, que muitos deles têm o seu pet.
16: Isso mesmo. Então, ela levou roupinha para os cachorros. Ela esteve lá. E o galpão é um espaço aberto para os vereadores visitarem, porque nós usamos recursos públicos. Então, pode visitar. Nós temos. Foi distribuído uma farta roupas, uma farta quantidade de roupas. Né? Todos eles têm cobertor, têm agasalho. Nós trabalhamos isso com eles.
15: E como é que está a distribuição de roupas e cobertores?
16: Essa é a nossa atividade que vai começar agora, na próxima terça-feira, no dia 7.
15: Dia 7.
16: João, todo ano nós fazemos a campanha do agasalho, né? O Fundo Social de Solidariedade, presidido pelo Dr. Carlos Retondini. Nós fazemos uma captação de roupas. Roupas, cobertores, a população doa, as nossas indústrias também doaram cobertores. E quando chega ao final, nós distribuímos tudo o que foi arrecadado. Então, a partir do dia 7, na terça-feira, nós abriremos as portas do Turcão, né, do Fundo Social, para que as pessoas vão buscar roupa. Aí tem de tudo, viu, João? Não é só inverno. Aí nós temos todo tipo de roupa, homem, mulher, criança, adolescente, e podem ir até lá buscar roupas. Nós temos algumas regras, tá, João? Que é, por exemplo, nós temos a quantidade de roupas. Para nós conseguirmos atender o maior número de pessoas, nós temos a regra de 20 peças por pessoa. Então, pode entrar, pode escolher, não tem problema, mas nós temos a limitação de 20 peças. Por quê, João? Porque nós temos muitas pessoas que pegam as roupas e vendem.
15: Fazem o teu bazar, né?
16: O brechó, brechó. É, infelizmente, nós temos brechós que doam. Mas, infelizmente, nós temos pessoas que pegam as roupas e fazem comércio. E não é o nosso objetivo. O nosso objetivo é distribuir roupa boa para as pessoas, para que elas possam ter roupas para o inverno e para todo ano.
17: E agradecer também, João, os munícipes que estão doando.
16: Sim.
17: Estamos tendo muita doação.
15: Parceria também,
17: parceria,
15: né?
17: Parceria.
16: É. Muita.
15: Parceria com empresários também a respeito de cobertores, né?
16: Sim. Ontem mesmo nós recebemos uma doação de 40 cobertores que já foram distribuídos. Porque, João, sabe um trabalho que a gente faz também? Nós distribuímos roupas, deixamos roupas disponíveis e cobertores no CAPS. Para os usuários de droga, por exemplo, que não moram, não gostam do galpão, não moram em suas casas e ficam na rua. Precisa de cobertor? Lá no CAPS tem. A Guarda Municipal também é uma parceria muito boa que nós temos. Eles pegam e colocam cobertores nas viaturas, as viaturas da noite. E se eles encontram pessoas em situação de risco, entrega cobertor. Ontem mesmo eu deixei 10 cobertores na guarda e 10 cobertores no CAPS. Então você que está aí precisando, está ouvindo a gente e frequenta esses lugares, vai até lá. Lá também tem. Nós temos na assistência, nós temos no Fundo Social, mas lá também temos. Então, fique à vontade, porque nós estamos para atender a todos.
15: Começa, então, dia 7, agora é terça-feira.
16: Dia 7, terça-feira.
15: Aqui no Turcão 1.
16: Portas abertas, das 7h30 da manhã às 11h30, depois das 13 horas às 16.
15: Ana, a assistência social ainda continua distribuindo aquelas passagens para alguns andarilhos que chegam na cidade para seguir viagem, qualquer coisa?
16: Sim.
15: Como é que vocês fazem? Como é que é esta regra?
16: É, a situação é assim, ó. Assistência social distribui passagens para transeuntes, para itinerantes que vêm para a nossa cidade. Então, nós seguimos, eles seguem viagem. Nós temos passagens para Taquaritinga, para Ribeirão, para Jaboticabal, Vista Alegre, Catanduva, para elas seguirem. Por quê? Porque aqui no nosso município, João, ao contrário do que algumas pessoas comentam, nós não atendemos as pessoas de fora. Nós atendemos os nossos munícipes. Quem é montealtense...
15: O de fora precisa passagem para seguir a viagem.
16: Para seguir, para voltar para a origem.
15: Certo.
16: Porque se nós deixarmos as pessoas aqui, não há recurso público que aguente, João.
15: Você sabe que diminuiu...
16: Vamos falar a verdade.
15: É. E você sabe que diminuiu bem esse problema do semáforo e da esmola?
16: Por quê? Por causa da nossa campanha. A nossa campanha, não dê esmola, dê dignidade.
15: Isso mesmo.
16: Não dê dinheiro.
15: Mas diminuiu bastante mesmo.
16: Sim, é um trabalho feito pelo CREAS, né? Pelas assistentes sociais do CREAS, que fazem as abordagens, que faz a busca ativa, que conversam com essas pessoas. Aí nós oferecemos PAD, aí nós oferecemos as orientações para o CAPS, nós oferecemos a passagem para quem não é do município para seguir viagem. Mas nós não oferecemos galpão para quem não é do município. Só não oferecemos galpão, não oferecemos os alimentos. Por quê, João? Porque nós temos os nossos.
15: E para os nossos que ficam no galpão, vocês oferecem o que pela manhã para eles?
16: Eles comem pão e tomam café.
15: Café. E no almoço?
16: No almoço é uma marmita deliciosa da Central de Alimentos.
15: E agora que é feriado.
16: De segunda a sexta-feira. Isso.
15: Agora, semana que vem é feriado prolongado.
16: Nós temos um contrato com uma empresa em Monte Alto que fornece a marmita para eles.
15: No feriado, a empresa que fornece?
16: Exatamente.
15: No almoço e na janta?
16: No almoço. O jantar, João, ele é dos samaritanos.
15: Ah, os samaritanos.
16: Os samaritanos oferecem o jantar para eles. Então, para quem quer jantar...
15: Não, é bem organizado, hein?
16: É, para quem quer jantar, os samaritanos, a partir das 6 horas, ali na praça, atrás do velório, né, ali na Praça São Benedito, eles oferecem comida para todos. Lá também é porta aberta, as pessoas só chegam e comem, pegam suas marmitas. Quem tem família pode ir com a família. Não é uma marmita só por pessoa. Eles têm um coração gigante. Inclusive, vou até fazer uma campanha aqui para a população. Por favor, doem para os samaritanos. Doem alimentos, embalagens. É um trabalho maravilhoso que eles fazem, né? Não só com as pessoas em situação de rua, mas com famílias de risco. Porque, João, às vezes, por exemplo, a assistência fornece a cesta básica, mas nós não fornecemos o gás. O gás, existe um programa do governo federal que tem o gás, né, que é o Vale Gás, mas não são todas as pessoas que são contempladas. E se acaba o gás, João, na sua casa? Adianta você ter o alimento e não ter o gás?
15: Ó, tô recebendo aqui uma, da Priscila. Ela tá dizendo o seguinte, ó. Parabéns, né? Ela falou que foi acompanhar lá o... Pude acompanhar de perto a pessoa do alojamento. São todos muito bem assistidos.
16: Sim, a Priscila, ela esteve muito perto do galpão, né? Ela foi contratada. Nós tivemos uma empresa terceirizada que prestava serviços no galpão. Hoje é a nossa guarda patrimonial para a economia dos cofres públicos. Então, hoje é a guarda, mas a Priscila trabalhou conosco. E ela viveu bem de perto a realidade do trabalho que nós fazemos lá dentro, porque nós cuidamos deles não só dando o pouso, né? Dando a cama e a comida, não. Nós trabalhamos médicos, eles frequentam o Exídio Peloso aqui, sob a coordenação da Fátima. É, eles frequentam ali eles fazem exames, eles são atendidos pelos médicos, tem todo o amparo de saúde. Então é um trabalho que não é só dar a cama e dar a comida. Não.
15: Da assistência.
16: Nós cuidamos das pessoas. Do CREAS também. Né? Do CREAS. Uhum. Né? Sabe que uma coisa que a gente faz, João? É tentar restabelecer os contatos com as famílias. Por quê? Aí vai, bebe, é etílico. Então, o que a gente tenta? Vamos lá, a gente vai lá, conversa com a família para ver se acolhe novamente. Fazemos orientações para eles se internarem. Fazemos as articulações para a internação. É um trabalho, assim, pequenininho, mas que dá resultado.
15: Dá. Salvando uma vida já é uma grande conquista, gente.
16: Sim. Sim. Ó. Salvando um de um milhão, a gente... Não.
15: Vamos fazer uma campanha aqui?
16: Com certeza.
15: Agora tinha a Manu, você conhece? Vamos, a sim. Manu? Filha da Lívia?
16: Sim, filha da Lívia.
15: É a galinhada da Manu. Será no próximo sábado, dia 4. Você vai retirar das 10 às 14 horas no salão de festas do nosso asilo. A Manu tem apenas 13 anos. Ela está numa luta contra a leucemia. Graças, sim, a Deus ela conseguiu fazer um transplante de medula. Isso. Mas ela está lá ainda fazendo tratamento e a despesa é muito alta. É. Isso é para colaborar, gente. Vamos ajudar? Tenho certeza. Se você não comprou o Vale, não tem importância. Pode chegar lá no salão sem o Vale, que eles vendem para você na hora, você vai colaborar.
16: É uma causa muito nobre, né? A Manu, graças a Deus, ela passou pelo transplante. As informações é que a medula, graças a Deus, pegou.
15: Pegou.
16: Né? Mas é uma despesa muito grande. Despeço. A mãe, a Lívia, uma guerreira, que está lá junto com ela.
15: Isso,
16: né?
15: Mesmo.
16: Acompanhando,
15: vamos
16: tudo.
15: Fazê-la.
16: E vamos, tá, sim, vamos colaborar. Mas o povo de Monte Alto é maravilhoso.
15: Não, colabora. Colabora,
16: ajuda,
15: sim.
16: Ajuda, sim.
15: Ó, estão dizendo o seguinte: existe uma estatística de reabilitação desses atendidos no galpão?
16: Olha,
15: muitos já foram recuperados. Ou dois,
16: João,
15: recuperados.
16: Eu não vou falar muitos, não. Não vou, não. Eu vou falar de dois.
15: Pronto, dois. De um, dois. É o que eu falei, uma só já estava ótimo.
16: Nós
15: dois.
16: Temos dois que se recuperaram e estão trabalhando e saíram dessa vida. E são assim. Tem um deles que é um orgulho, porque quando eu conheci, ele estava numa situação bastante difícil e ele tinha nível superior, João. E nós trabalhamos, e aí ele foi para o PAD, ele usou o PAD, ele cresceu. Hoje ele trabalha numa empresa dentro de um departamento de informática.
15: Que bacana, gente.
16: Então, é muito bacana, esse trabalho é muito bacana. Mas assim, João, é que morar no galpão é doente. A droga e o álcool, eles são doença. Então, se a pessoa não se prontifica, se ela não se disponibiliza a se ajudar, João, a gente pode estender a mão, a gente pode fazer tudo, que não vai.
15: Você percebeu que a droga, o álcool, acaba envolvendo a família sofre com isso?
16: A família é a primeira.
15: Não é só a pessoa.
16: Não.
15: Os familiares sofrem com isso. Gente.
16: Sofrem muito.
15: Você acha que uma mãe gosta de ver um filho dormindo num banco de praça?
16: Jamais. Ela chora, ela morre chora, junto todo dia.
15: Morre junto todos os dias, é
16: e
15: verdade.
16: Falando nisso, João, nós vamos começar uma campanha. Como nós identificamos muito isso e nós estamos identificando um alto número de adolescentes e jovens usuários de álcool, principalmente, nós vamos iniciar uma campanha agora no segundo semestre para trabalhar esses jovens. Nós vamos fazer essa campanha nos CRAs, junto com as escolas municipais e com as escolas estaduais, para nós orientarmos esses jovens ao não consumo de álcool. Porque a estatística é alta, nós temos muitos jovens, nós temos crianças que usam álcool, João.
15: Ora,
16: porque o álcool é muito fácil comprar.
15: Em qualquer lugar. A primeira droga é o álcool. Nós tivemos a formatura do Proerd. Você viu a nossa juventude, sim, que coisa linda. Proerd já, eles receberam tudo, a orientação para se livrar de drogas e da violência.
16: E para aprender a dizer não.
15: Isso mesmo.
16: Então,
15: Proerd faz um programa também maravilhoso.
16: Maravilhoso. E nós temos, então, o que nós vamos fazer para contribuir? Nós vamos atrás dessas pessoas também para trabalharmos esses jovens, para que eles possam entender que o álcool é um passo. João, sabe uma coisa que eu dizia para os meus filhos? Aí eu, quando eles eram mais novos, né, que um hoje tem 26, o outro tem 23. Eu dizia assim: não é você que escolhe a droga, é a droga que te escolhe. Você não sabe se você tem uma propensão genética. Você não sabe se você tem aquele genzinho do vício. Existem pessoas, mas o meu amigo usa a vida inteira e ele é bem sucedido e ele é um bom profissional. Mas, João, você não sabe se você tem essa propensão. E se tiver, você vai acabar com a sua vida, você vai acabar com a vida da sua família. Então, o que eu orientava meus filhos, eu oriento as pessoas que estão à minha volta. Não experimente, porque você está colocando a sua vida em risco. Você pode ser abraçado por uma droga, abraçado pelo álcool, sem perceber.
15: E outro, o amigo que faz isso. O seu amigo fala: vamos experimentar, tô aqui, ó. Maconha não faz mal, não, vamos lá. A hora que você estiver pior, esse amigo não vai te dar um abraço. É. Teus pais, sim. Não. Teus pais são os seus melhores amigos. Sim. Seus pais. O amigo, na hora que você tiver uma pior, você precisa dele e vira as costas para você.
16: Com certeza.
15: Com toda certeza. Eu tenho uma senhora aqui.
16: Com certeza.
15: Que ela está precisando, ela faz faxina, ela é diarista. E se alguém precisar de uma diarista que faz faxina, eu tenho o telefone dela aqui, ela quer trabalhar. Porque estou precisando muito trabalhar. Eu tenho o telefone, passamos o telefone, faz um teste com ela para fazer uma faxina aí. E falando em
16: João,
15: trabalho.
16: João, posso fazer um comentário? Ó, o meu Facebook não é meu, né? O meu Facebook é da secretária. E eu vou divulgar aqui, entra no meu Facebook, porque tem vagas, eu fiz uma divulgação de vagas no meu Facebook, de serviços gerais.
15: Pronto.
16: Tem um local precisando de serviços gerais. Então, você que tem experiência em faxina, meu Facebook é Ana Carolina Gutierrez, entra lá e tá divulgado uma vaga de serviço geral.
15: Pronto.
16: Tá? Então, você que tá precisando de emprego, entra lá. Eu sempre divulgo vagas de emprego porque as pessoas mandam para mim. E como eu tenho muitas pessoas, e eu faço essa divulgação.
15: Ótimo.
16: É muito bacana e muitas pessoas já conseguiram emprego através dessa divulgação.
15: Falando em emprego, tem vaga no PAD?
17: Sempre tem.
16: Sempre tem,
17: João.
15: Para homens ou para mulheres?
17: Para os dois.
16: Homens, principalmente.
15: Por serviço braçal, né?
17: É só procurar a secretaria de terça e quinta-feira, no período da manhã, né? Nós estamos lá, fazemos a avaliação, triagem. E sempre temos vagas.
15: Tem vaga, sim. Você sabe que o PAD é o primeiro degrau, né?
16: Sim.
15: É o degrau. Do PAD, depois que você pode arrumar, porque tem curso de qualificação para eles todas as quartas. E depois de lá, do PAD, ele pode arrumar um emprego mais fixo e ganhar até mais também. Isso. Mas ele está muito mais preparado, não é isso?
16: Sim. Exatamente. E o PAD, ele é só um respiro para a pessoa se organizar.
15: Primeiro degrau, né?
16: porque são R$750, mais a cesta básica, que já dá uma ajuda. É um trabalho de 6 horas, é um trabalho de serviço público. Tem a cesta, tem a capacitação. Precisar de currículo, nós estamos lá também. A gente faz currículo para ajudar.
15: A pessoa falou assim, mas é pouco. E se você ficar parado?
17: Não tem nada.
16: Parado,
17: você
16: vai receber? É mais difícil.
15: Muito, nada, você não vai receber nada.
16: Né?
15: Então, pelo menos ali é o primeiro passo para você adquirir. Alguém vai ver o seu trabalho e vai te contratar também. E muitos do PAD já foram contratados.
16: Sim.
15: Muitos do bastante. PAD.
16: Sim. Sim, e assim, é muito gratificante quando nós vamos ao supermercado aqui em Monte Alto, principalmente os novos supermercados. Ô, João, você entra cumprimentando todo mundo, porque passaram por nós, porque passaram pelo PAD. Então, é muito gratificante você ver as pessoas, depois que passam por lá, empregadas, né? Porque é o caminho, é só para te ajudar, é a mãozinha estendida para ajudar. Isso é muito legal, é muito bacana.
15: Bom, semana que vem os dias 6 trabalhos. Segunda, terça e quarta.
16: Segunda, terça e quarta.
15: Depois retorna só na outra segunda, dia 13.
16: Voltamos no dia 13.
15: Então, se você precisar da assistência social, ó, segunda, terça e quarta.
16: Isso.
15: Hoje e amanhã funciona a mesma coisa, porque é feriado prolongado a semana que vem.
16: Na semana que vem, no dia 9. Mas nós estamos aqui das 7 às 16. Os nossos equipamentos não fecham. CRAS não fecha, não tem hora de almoço, secretaria não fecha, o CREAS não fecha. Então, nós estamos direto para atender a todos que precisam.
15: Thaís, hoje a Sabine está recebendo 3 litros
17: de leite. João.
15: Pode lá retirar, já sabe.
17: Pode lá retirar. João, só reforçando um pouquinho, né, a questão do CRAS nas escolas.
16: Isso.
17: Né, a Mônica, que é a coordenadora do CRAS Vera Cruz, e a Priscila, elas estão fazendo trabalho em parceria, né, com as escolas. Qual que é o objetivo? É a gente fazer uma busca ativa desses adolescentes para fazer um serviço de convivência e fortalecimento
15: de vídeo.
16: É um convite que nós vamos fazer.
17: É um convite, só que assim, essas crianças, né, e famílias, são famílias que já frequentam o CRAS, tá? Então, assim, elas frequentam o serviço de convivência e fortalecimento de vínculos, já são do grupo, né? Então, assim, se você tiver vontade de participar, né, desse serviço, é só procurar o CRAS Bandeirantes ou Vera Cruz, que eles podem fazer sua inscrição, né, tranquilo.
15: E vai ter uma reunião socioeducativa dia 7?
16: Isso.
15: Dia 7, terça-feira que vem.
16: O que acontece, João? Olha só. Esse é um momento que as crianças estão em férias. Então, o que nós vamos oferecer? Nós vamos oferecer atividades para eles dentro dos nossos CRAS. Tá? Então, esse é um passeio que vai ter na Gruta do Índio, em parceria com a minha amiga Marabita, Secretaria do Meio Ambiente, porque aqui nós trabalhamos tudo junto. Obrigada, Marabita, por toda a força, por todo o apoio que você nos dá sempre. Sei que você está ouvindo. Um beijo para você. Então, esse é um trabalho que nós fazemos, que nós vamos fazer com as pessoas que estão no CRAS.
17: Isso.
16: E aí, nós fazemos um novo convite. Venham para o CRAS. Venham, nossos idosos, venham para o CRAS. Nós temos bordado no CRAS
15: Bandeirantes e no CRAS Vera Cruz.
16: Esse é um passeio específico que vai acontecer. Isso. Já para quem nós
17: faz
16: atendemos
17: parte, né, das reuniões.
16: E a reunião socioeducativa, João, o que é? Nós levamos as pessoas para dentro do CRAS e nós conversamos sobre os problemas do dia a dia. Sabe, João, nós fizemos um trabalho muito bacana, que nós vamos continuar no segundo semestre, que chama Famílias Fortes.
15: Certo.
16: O que é o Famílias Fortes? Nós trabalhamos, a psicóloga Roseli, junto com as coordenadoras dos CRAS, conversam com as famílias de adolescentes para nós orientarmos como lidar com essa fase muito difícil.
17: Eles buscam
16: dos adolescentes.
17: Construir soluções, né, para os problemas, entendeu?
15: E na dúvida, procura a assistência social, que lá você recebe
16: Exatamente. Todas
15: as informações.
16: Exatamente. Thaís, estamos aí.
15: Um abraço e bom trabalho para você.
17: Obrigada, João.
15: Ana, bom trabalho para você.
16: Obrigada, João. Obrigada a todos. E estamos aí de braços abertos.
15: Nós voltamos já já.
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6: Agora são 12 horas mais 4 minutos e o pastor Márcio Pôncio foi preso na data de hoje em mais uma fase da Operação Unha e Carne da Polícia Federal, que apura as relações entre políticos e o crime organizado, em especial no Rio de Janeiro. Ele foi encontrado em um flat na Praia da Barra da Tijuca, na zona sueste aí da capital, lá no Rio de Janeiro. Além dele, também há mandados aí de prisão contra bicheiros e outras pessoas. Segundo as informações, o pastor aí Márcio Pôncio, que foi preso pela Polícia Federal na nova fase da Operação Unha e Carne. São 12 horas mais 5 minutos e a Câmara dos Deputados aprovou o regime de urgência para o projeto de lei que equipara a misoginia. O que seria isso? Misoginia ao crime de racismo e torna aí a prática inafiançável e também imprescritível. Foram 293 votos a favor e de urgência contra aí 158 contra. Com a aprovação da urgência, o texto que já passou no Senado poderá ser votado diretamente pelo plenário, sem passar pelas comissões permanentes da Câmara. A expectativa é que a análise do mérito ocorra nas próximas duas semanas, ainda antes do recesso. A aprovação da urgência passou com o apoio dos partidos de esquerda, inclusive. Orientaram a favor do requerimento o PT, o PCdoB, o PSB e também o PV, além do PSOL e também da Rede. Já os partidos da direita, como o Novo, PL e o Missão, são contrários a essa proposta. Os partidos do Centrão, que é a União Brasil, PP, PSD, Republicanos, também o MDB e Podemos, por exemplo, lideram aí a bancada. São 12 horas mais 6 minutos agora. Encaminhado o acordo com a União Europeia, em vigor desde maio, o Mercosul agora se volta para o mercado asiático. E o início das negociações aí com o Japão, anunciado oficialmente, é o principal carro-chefe dessa tendência. Para o anfitrião da cúpula do Mercosul, que ocorre nesta semana no Paraguai, a possível parceria com o país asiático é um passo histórico que abre aí as portas para uma das economias mais fortes do mundo. Os japoneses são bons amigos e um dos melhores aliados que podemos ter aí no nosso bloco, disse o paraguaio aí no discurso de abertura da reunião dos líderes. Então está aí, né, encaminhado o acordo com a União Europeia, em vigor desde maio. O Mercosul agora se volta para o mercado asiático. São 12 horas mais 7 minutos agora, 12:07. Grandes partidos querem excluir as campanhas de candidatos à presidência, ao Senado e aos governos estaduais do cálculo da cota mínima de distribuição do fundo eleitoral para mulheres e negros. O objetivo é mudar a regra para o pleito deste ano com autorização da Justiça Eleitoral. A sugestão que foi feita ao presidente do Tribunal Superior eleitoral, Cássio Nunes Marques, por representantes das legendas, o PT e também o PL, que defenderam a mudança que tem aí a simpatia do Partido Republicanos e também da ala do PSD. A Federação do PP, União Brasil, se opôs. Cássio disse também que vai estudar o pedido. Hoje, 30% dos recursos do fundo devem ir para negros e os mesmos percentuais aí para as mulheres. 12:08, vamos aí para um rápido intervalo e na sequência a gente volta.
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2: Vamos falar da quina pelo concurso 7.054 e os números que foram sorteados. Lembrando que hoje tem aí sorteio da quina e a premiação acumulou. Vamos lá. O número 2 foi sorteado na data de ontem pela quina. O número 11, o número 34, o 63 e o número 68. Ninguém conseguiu, né, acertar esses 5 números. Parece fácil, né, mas é difícil. Não é fácil, não. E o prêmio acumulou para R$3.500.000. Já começou a ficar interessante. Um bom prêmio, hein? Lembrando que 29 apostas ganhadoras acabaram acertando 4 números e vão levar o prêmio de R$9.933,90. Outras pessoas acertaram 3 números, outras ainda acertaram 2 números e também vão levar uma pequena premiação. Volto a dizer, né, e afirmar que hoje tem sorteio da quina em mais um concurso. E vamos aí passar as informações da Loto Fácil pelo concurso 3.724 e os números que foram sorteados. Vamos lá, anotem. A Loto Fácil já são 15 números que você tem que acertar. Número 1, na sequência o 2, o 3, depois o número 5, na sequência o 6 e o 7, número 12, número 15, na sequência o 16, 17, número 19, número 21, 22, 24 e o número 25. Tivemos 3 apostas ganhadoras que vão levar o prêmio de R$597.615,34. Outras pessoas acertaram 14 números, 13, 12, 11 números também vão levar aí premiação. Lembrando que hoje também tem sorteio da Loto Fácil. Eu falei da Loto Fácil pelo concurso 3.724 e hoje, inclusive, tem sorteio aí da quina, e também da Mega Sena. Portanto, façam suas apostas e boa sorte!
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2: Agora são 12 horas mais 13 minutos e as inscrições do programa Universidade para Todos, o ProUni, do segundo semestre deste ano, vão acontecer no dia 7 de julho. Até as 23 horas e 59 minutos do dia 10 de julho. De 7 de julho até 10 de julho, a etapa deve ser feita exclusivamente pelo portal Acesso Único. O site seria esse aqui, olha só, anote aí, acessounico.mec.gov.br/ProUni, com o login do gov.br. Você pode colocar o seu CPF e também a senha. O documento completo que detalha as demais etapas, como divulgação do resultado, segunda chamada e afins, ainda não foi disponibilizado. Lembrando que o programa Universidade para Todos é uma iniciativa do governo federal que oferece bolsas integrais, 100% ou parcial, 50% de desconto em instituições de ensino particular. Pode se inscrever quem participou do Exame Nacional do Ensino Médio em 2024 ou em 2025 e obteve uma média mínima de 450 pontos nas áreas de conhecimento e nota superior a zero na redação.
4: Fila do INSS fechou junho com 1.800.000 pedidos.
5: A fila de requerimentos do Instituto Nacional do Seguro Social, o INSS, fechou o mês de junho com 1.800.000 pedidos, atingindo o menor patamar registrado dos últimos 21 meses. Os dados foram apresentados nesta semana na reunião do Conselho Nacional da Previdência Social em Brasília. O balanço aponta

0: conta que mais de 800 mil processos já estão na fase inicial de avaliação, enquanto o restante se divide entre pedidos que aguardam análise há mais de 45 dias ou que dependem de envio de documentos complementares por parte do segurado. De acordo com a diretoria do órgão, a redução no estoque de processos é reflexo direto de um pacote de medidas que inclui a contratação de novos analistas e peritos médicos, além da ampliação dos mutirões de atendimento. Outro fator que tem colaborado para acelerar as análises é o uso da telemedicina e do sistema de análise documental de atestados para auxílio-doença, o que dispensa a necessidade da perícia presencial em diversos casos e ajudou o Instituto a bater o recorde histórico de concessões no primeiro semestre. A melhora nos serviços também trouxe um alívio nos canais de atendimento, com uma queda de 44% no número de reclamações por demora registradas na ouvidoria do INSS nos primeiros 5 meses deste ano. Os números do INSS mostram que o Instituto vem concedendo, em média, 700 mil benefícios por mês. Atualmente, o tempo médio para a conclusão e resposta definitiva de um requerimento gira em torno de 50 dias em todo o país. Da Rádio 2, Milena Abreu.
1: Agora são 12 horas mais 16 minutos e a Suprema Corte decidiu que pessoas nascidas nos Estados Unidos têm direito à cidadania americana. O entendimento chega depois que o presidente Donald Trump ter assinado em 20 de janeiro do ano passado, ao retornar à Casa Branca, um decreto para acabar aí com a concessão automática de cidadania por nascimento aí nos Estados Unidos a filhos de imigrantes sem residência permanente ou em situação irregular. A medida segurou e resultou em uma intensa batalha legal para o que deveria e se arrastou até a Suprema Corte e chegou ao fim. Houve aí 3 votos favoráveis a Trump e 6 votos contrários. Então, está aí, o Trump perdeu mais uma.
2: Preste atenção mais uma vez, olha, descarte de lixo irregular. Passeio da BMA, estrada que vai lá para as areias. A situação que está isso, gente. Já estamos passando lá para o Juliano Martinho. Juliano, fazer uma limpeza total aí. Olha aqui, por que fazer isso? Coloca no veículo e vai jogar nas estradas rurais. Já leva no lixão direto, mas a empresa aí no setor vai estar no local fazendo total limpeza. Muito obrigado, viu? Ao Muniz que está mandando para a gente aqui, você colabora com a administração. 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
9: Araraquara, quinta-feira, 2 de julho de 2026. Lua cheia, ótima para a pesca, até o próximo dia 6. Na última segunda-feira, na boca da noite, por volta das 18h50, o técnico de enfermagem, Roberto Maessa Rodrigues, de 65 anos, morador na cidade de Bauru, que trabalhava na UPA, unidade de pronto atendimento da cidade de Agudos, na micro-região de Bauru, ele pilotava uma motocicleta Honda modelo XRE de 190 cilindradas na cor vermelha de Bauru. A motoca transitava pela SP-300, rodovia Marechal Rondon, pista dupla, reta, tempo bom. Seguia pela pista leste, sentido Cafelândia a São Manuel. Quando chegou no quilômetro 328 mais 500 metros, em Agudos, na micro-região de Bauru, o anjo da morte estava de plantão. E não teve piedade, não teve acordo. Estendeu a mão e tocou a trombeta, sinalizando o fim da viagem.
10: Que é isso, meu Deus do céu? Quem é você?
11: Eu sou a morte.
10: O que você tá fazendo aqui?
11: Chegou o seu dia, eu vim te buscar.
9: Roberto vacilou, perdeu o controle da motoca, atravessou o canteiro central.
12: Atravessou de um jeito?
9: Pois é.
11: Você viu ele? Passou lotado.
9: Entrou na pista contrária e tombou no leito carroçável. Piloto ruim é bom não pilotar. porque o limite é sempre o chão.
11: Se lascou todinho, senhor.
9: Na sequência, um veículo não identificado passou por cima da motoca do Roberto e nem parou para ver o que aconteceu. Fugiu sem deixar pistas. É, amigão, você fugiu da justiça dos homens. Da justiça de Deus, você não escapa. Seu nome já foi lançado no livro da vida, registrado no cartório do céu. Mais cedo ou mais tarde, quem planta colhe, você vai direto para o colo do capeta prestar conta.
0: Ave Maria!
9: Roberto sofreu ferimentos graves, não resistiu e morreu no local do acidente. Roberto deixou esposa, duas filhas, neta, familiares e amigos. Ele era amigo de todo mundo. O Rabecão transportou o corpo ao Instituto Médico Legal, em Bauru. É, amigão, é desse jeito. A vida é estranha. Chegamos sem nada, lutamos por tudo e no final deixamos tudo e partimos sem nada.
13: JB, quero saber a frase de para-choque para esta quinta-feira.
9: Zezé Azarado é o galo. Tem filho franguinho, esposa galinha.
11: Como é que é?
9: Dorme no pau e ainda tem que acordar de madrugada cantarolando.
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9: Amigo motorista, tenha uma excelente viagem pelas veias e carpetes viários deste imenso Brasil.
15: Brasil!
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18: Copa do Mundo, mais quatro seleções hoje. Entram em campo para saber quem fica e quem vai embora. Humberto Ferretti.
19: Mais quatro seleções definem hoje se ficam ou saem da Copa do Mundo. A bola começa a rolar às 16h no horário de Brasília, quando a Espanha, que chegou como uma das favoritas, mas até agora não entregou tudo o que se espera dela, encara a Áustria. Quem vencer pega nas oitavas de final o ganhador do outro jogo do dia. 20h, Cristiano Ronaldo volta a campo com Portugal para encarar a Croácia. Ontem, mais dois duelos das oitavas foram definidos. O México, que tinha se classificado na noite de terça, vai encarar agora a Inglaterra, que bateu a República Democrática do Congo de virada por 2-1, com dois gols de Harry Kane. Já os Estados Unidos terão pela frente a Bélgica. Os norte-americanos bateram a Bósnia por 2-0, enquanto os belgas venceram Senegal na prorrogação por 3-2.
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18: Eu estou com fome. Vamos almoçar?
21: Agora.
18: A todos, uma boa tarde.
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4: Olá, gente. Tá chegando mais um Toque de Mulher, onde eu compartilho com você muitas dicas de beleza, dicas de casa. Fiquem ligadinhas.
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4: Começamos o programa de hoje, então, falando sobre o papel do shampoo no combate à queda. O shampoo é o produto mais usado no cuidado diário dos cabelos e pode contribuir significativamente para minimizar a queda. A fórmula de um produto adequado para esse problema deve conter ingredientes que auxiliam no fortalecimento dos fios, estimulam a circulação sanguínea no couro cabeludo e reduzem as inflamações. Além disso, um bom shampoo anti-queda deve promover a limpeza eficaz, removendo impurezas e resíduos que possam obstruir os folículos capilares.
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4: Daqui a pouquinho mais dicas. Não sai daí que eu volto já já.
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9: Opa, já voltei. E vamos de mais dicas.
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9: Ingredientes que vão fazer a diferença no tratamento para a queda capilar. Os shampoos voltados para o tratamento da queda capilar geralmente possuem ingredientes específicos que favorecem o crescimento saudável dos fios. Entre os mais comuns e eficazes estão a biotina, que fortalece os fios e estimula o crescimento capilar, a cafeína, que estimula a microcirculação no couro cabeludo, melhorando a oxigenação dos folículos. Pantenol, que contribui para a hidratação e resistência dos fios. Aminoácidos, essenciais para a reconstrução da fibra capilar. Extratos vegetais, substâncias como aloe vera e ginseng, que ajudam a acalmar o couro cabeludo e também a melhorar a nutrição capilar.
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9: Gente, se liga, tá? Eu volto já já com mais dicas pra vocês.
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11: Já estamos de volta com muito mais dicas para vocês.
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12: Dicas para você escolher o sofá ideal para o seu cantinho. Observar o tamanho do sofá é o primeiro passo para a escolha certa. Afinal, o estofado deve ser proporcional ao espaço disponível, sem atrapalhar a movimentação pelo ambiente. O ideal é deixar ao menos 60 centímetros livre na frente para uma boa circulação e, se houver necessidade, nas laterais também. Por isso, antes de comprar o seu móvel, meça a sua sala, considere os outros móveis no ambiente e defina o local onde o seu sofá será colocado, para só então definir o tamanho do sofá para a sala. O estilo e o design do sofá devem harmonizar com o ambiente. Para salas pequenas, modelos compactos, sem braço ou retráteis são ideais. Já para áreas amplas, sofás modulares ou de canto podem preencher melhor o ambiente sem sobrecarregá-lo. Uma sala de TV pode ficar muito mais confortável com sofá em L ou um modelo com chaise. Também é importante observar que estofados com linhas retas trazem um ar moderno e sofisticado, principalmente para quem deseja uma decoração contemporânea ou mais minimalista.
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11: Oh, pessoal, nosso Toque de Mulher chegou ao fim hoje, tá? Mas logo eu volto com mais dicas para vocês. Um beijo no coração e até a próxima!
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2: Opa, muito boa tarde, estou chegando nesta pré-sexta, hoje é dia 2, quinta-feira, 2 de julho, ano 2026, com a apresentação de Hélio de Pontes, mas você vem comigo nesta quinta-feira toda especial, pedir aquela música que você mais gosta aqui no programa Porteira Velha. 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Essas empresas junto com o programa Porteira Velha. E você pode vir comigo, hein? Pode ligar 3242-1258 ou mandar mensagem pelo WhatsApp, que é o mesmo, 3242-1258. Eu vou te atender com o maior carinho do mundo. Quero que você fique comigo nesta tarde gostosa, hein, filho? Só batendo forte. Aí, o telefone já tá tocando. Alô, alô, já eu atendo. Fica na linha aí. É assim, programa ao vivo. É tão gostoso. Então vamos abrir o programa que eu vou atender o ouvinte. Quando ela quer, quem canta? É Gina e Gênio. Quando ela quer, ninguém segura, meu amigo.

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1: É, quando ela quer, ninguém segura. Isso é totalmente verdade, né, meu amigo? Um forte abração para você que tá curtindo aí a Nova Cultura FM em 90.1. Manda uma mensagem aqui pelo WhatsApp, ó, o DDD é 16-3242-1258. Programa Porteira Velha. 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Essas empresas com o programa Porteira Velha, atendendo lá de Jaboticabá. O senhor Orlando, forte abração aí, pediu uma música boa do Lio e Léo, essa é boa demais, hein? Boiadeira Errante, tá mandando aí para o Zelão, aí de Jaboticabá, o Sérgio Luiz e a sua esposa Vera aqui de Monte Alto, e também tá mandando lá para Jaboticabá para seu Vanderlei Ulian. Alô, Vanderlei Ulian, aí em Jaboticabá, aquele abraço. Seu Orlando tá mandando um abraço super especial para o senhor, chamando o ouvinte para falar comigo também, é o Marcão. Alô, Marcos, tudo bem com você aí, Marcos?
2: Boa tarde, Hélio.
1: Como
2: tudo
1: é que você tá,
2: meu amigo? Ô, Hélio, manda para nós hoje aí o Chitãozinho Chororó, Filho de Maria.
1: Filho de Maria.
2: Quero oferecer para a rapaziada aqui no serviço, para todo mundo aí do grupo e para todo mundo aí que tá ouvindo a Nova Cultura. Valeu, Hélio. Um abraço, meu amigo.
1: Valeu, Marcos Aparecido Ferracim. Alô, Marcos, aquele abraço. Fica aí curtindo a Nova Cultura que você vai curtir um modão top agora também. Lio e Léo, pedido do lado de Jaboticabal do Sr. Orlando, Boiadeira Errante, aí depois vem Chitão e o Chororó, Filho de Maria.

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4: 16 horas e 16 minutos. 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Essas empresas ficam comigo até às 18 horas com o programa Porteira Velha. Chamando ela para falar comigo, a Cidinha Possetti. Boa tarde, Cidinha.
6: Oi. Boa tarde.
4: Como é que você tá, filho?
6: Tudo bem? Tudo Hélio, é a Cidinha Possetti. Gostaria de você tocar para mim a música de Eduardo Costa.
4: Qual dela?
6: Linda, linda.
4: Linda, linda, linda.
6: Quero
4: linda.
6: Oferecer para todas as minhas amigas e para todos os ouvintes.
4: Opa, parou por quê? Não era para parar.
6: Abraço, Hélio, bom trabalho.
4: Parou. Que aqui para sozinho, fi. É, ainda bem que não é sexta, é pré-sexta. Quinta-feira é assim mesmo. Fi. Parou, parou por quê? É, mas é assim, ei, barbaridade, filho. E atendendo agora lá de Taquaritinga, Maria Rosa. Alô, Maria Rosa, aquele abraço pra você em Taquaritinga. Ela me pediu a música Chapeludo. Falei, ah, que é isso? É uma música que tá tocando. Chapeludo, quem canta? Nando Moreno e a participação de Rio Negro e Solimões. Curte comigo aí na cidade de Taquaritinga, Maria Rosa. Vamos lá, Chapeludo.

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4: 16:30, é o programa Porteira Velha, atendendo lá de Jaboticabal agora, seu Vanderlei Ulian. Alô, Vanderlei Ulian, aquele abração. Nem eu, nem o senhor aceitou o nome da música, hein? Ele pediu a música e falou assim, você conhece aquela música da Paula Fernandes, Caminhando? Falei, Caminhando, é, vou marcar aqui, vou procurar. Não é Caminhando, é Tocando em Frente, viu, seu Vanderlei, aí em Jaboticabal, Tocando em Frente, Paula Fernandes e a participação toda especial do Leonardo, Tocando em Frente. E ele está mandando para os nossos diretores aqui, a Cátia. Alô, Cátia, seu tio manda aquele abração para você, para o Lertinho, para a sua irmã Maria Zilda e também para a Maria do Carmo. Ah, e também para a Ana Lúcia Trindade. Alô, Ana Lúcia, seu Vanderlei de Jaboticabal está mandando um forte abração a você. Está curtindo o programa? Se tá, pede uma música que ele adora. Tá bom, né, seu Vanderlei de Jaboticabal? Tá igual eu, meio resfriado. Não é fácil, não, esse tempo. E vem uma frente fria aí, hein? Tamo perdido. Por isso que eu não gostei, não gostaria. Queria ter meus 15, 17 anos. Tô com 25 anos. Ah, pai, mas como pega a gripe, moço? Não é fácil, não. Gostaria de ter meus 15, 16 anos. Aquele meninão forte, saudável. Mas agora, 25, não vai dar certo. Viu, seu Vanderlei de Jaboticabal? É só por Deus agora. Tá bom? Vou tocar já a música do senhor. Tocando em Frente, Paula Fernandes e a participação especial. Vou tocar agora, vai. De Leonardo. Então tá bom, curte comigo aí, ó.

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2: 16 horas e 35 minutos, é o programa Porteira Velha, atendendo lá de Terra Roxa. Alô, seu Felício aí em Terra Roxa, forte abraço pessoal de Terra Roxa, curtindo aí o programa. Alô, pessoal de Vista Alegre do Alto, Pirangi, Taiaçu, Taiúva, Bebedouro, Botafogo, toda essa região aí, Jaboticabal, tem várias cidades aí que a Nova Cultura FM chega. Então, chegando aí, ó, manda um zap pra cá. O DDD é 16-3242-1258. Atendendo o seu Felício de Terra Roxa, ele pediu a música Dudu Caidalvan, Atiradora de Elite. Tá mandando para todos que estão curtindo aí na sua casa em Terra Roxa. Valeu, seu Felício. Vai curtir comigo aí. Dudu Caidalvan, Atiradora de Elite.

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1: 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Essas empresas ficam com o programa Porteira Velha até logo mais às 18 horas, aqui na Nova Cultura FM 90.1. Atendendo agora a Tílio Pardo, sua esposa Terezinha pediu a música A Lua Testemunha. Sabe quem canta? Eu fiquei de boca aberta também, viu? É Cascatinha e Inhana. Rapaz, hoje o pessoal tá tirando as modas do fundo do baú mesmo. Viu, seu Atílio Pardo? Tá mandando essa música também para a sua filha Fabiane, lá em Fernando Prestes. O Júlio, que trabalhou aqui na Nova Cultura, era Rádio Cultura. Ei, Julião, aquele abraço. A Paula e também para o Ricardo. Então vai, curte comigo aí. Cascatinha e Inhana, A Lua é Testemunha.

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0: 16h49, eu mando para falar comigo a Maria Helena aí do Jardim Canaã. Boa tarde, Maria Helena.
1: Boa tarde.
0: Tudo bem?
1: Dá para você mandar Esquina do Adeus para mim?
0: Belmonte Amaraí?
1: Mando para todos vocês da rádio e para toda a minha família.
0: Valeu, Maria Helena, aí no Jardim Canaã, curtindo aí o programa Porteira Velha. Lá no Jardim Canaã também, quem está curtindo o programa é a Maria da Graça. Alô, Maria da Graça, aquele abração. Dona Santa Terezinha curtindo aí também o programa Porteira Velha. Já já eu toco. Alô, filho. Fica comigo aí, alô. Segura um pouquinho aí que já já falo com você. E atendendo também a Sandrinha. Pois boa tarde, Hélio, tudo bem? Gostaria de ouvir a música Chico Mineiro com Tonico e Tinoco. Estou mandando para todos que estão curtindo aí a Nova Cultura FM 90.1. E essa música também, viu, Sandrinha? Quero mandar para o seu Ângelo Morcelli, aí no Parque Cosmo, curtindo o programa Porteira Velha. Seu Ângelo, aquele abração para o senhor aí. Primeira música, Esquina do Adeus, Belmonte e Amaraí. E a segunda, Chico Mineiro, Tonico e Tinoco.

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3: Dezessete horas e 2 minutos, é o programa Porteira Velha, atendendo agora João Fontanelli. Alô, seu João Fontanelli, todos seus familiares aí curtindo o programa Porteira Velha. E ele pediu a música O Pulo do Gato, com Tião Carreiro e Pardinho. Tá mandando o pessoal lá de Fernando Prestes, Cândido Rodrigues, Aparecida do Monte Alto, para o Nenê. Alô, Nenê, forte abração, todos seus amigos que estão curtindo aí o programa Porteira Velha. Né, seu João? Curte comigo aí, ó, O Pulo do Gato.

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1: 17 horas e 7 minutos é o programa Porteira Velha, chamando lá do Supermercado Ipiranga, que hoje é a quinta da carne no Supermercado Ipiranga, chamando o gerente Marcelo. 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
1: Valeu, Marcelão. Aquele abração. Que Deus te abençoe. Até mais. Fique com Deus. E atendendo agora, quem que eu vou atender aqui? É o Repiado. Ah, agora sim, Repiado. Forte abração, dona Tereza. Tudo bem por aí? Curtiu as ofertas aí, Repiado? É pertinho da sua casa, hein, filho? 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O Repiado disse que foi lá e já pegou uns pais de querido de costela. Chama eu aí, vamos queimar a costela junto aí. Deixa o sol estiver bem quente. Né, Arrepiado? Um abraço, filho. Pediu a música Festança, César e Paulinho, mandando para todos que estão curtindo aí o programa Porteira Velha, né, Arrepiado? Aquele abraço. César e o Paulinho e seus convidados. Vem comigo.

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0: Muito boa noite, desportistas! Hoje, quinta-feira, dia 2 de julho. Muito obrigado, Deus, por mais essa jornada esportiva aqui pela Nova Cultura 90.1. Sistema Cultura de Comunicação. Grande abraço para você que está aí do outro lado com a gente, no, nas redes sociais, no radinho, no rádio pelo celular, que todo celular é rádio hoje. Um beijo no seu coração, muito obrigado pelo carinho da audiência. Manda aí no Facebook, no Zap, manda onde você quiser que a gente manda abraço para você. Você manda um alô aí, a gente manda abraço para você, tá bom? Um abraço, meu querido. Nossa, quanto tempo em Big Joe que a gente
1: Exatamente.
0: Não via ele, é...
1: Fazia tempo
0: Caê, Cristiano! Esse horário ele já tá em casa lá em Jabuca, na piscina, curtindo lá. Grande abraço, boa noite, meu querido, nosso parceiro hoje. Pro meu companheiro de cultura nos esportes, boa noite, João Moreira Neto, Big Joe!
1: Boa noite, Caê, e boa noite a todos os ouvintes.
0: É isso aí, Big Joe. Você viu lá na academia a Espanha metendo 3 na Áustria?
1: Inclusive, o goleiro da Áustria segurou tudo, cara.
0: Nossa, o goleiro da Áustria foi, assim, só não foi mais por causa dele, porque a Áustria realmente não conseguiu jogar, não conseguiu marcar, não conseguia sair. A Espanha, até agora, pra mim, fez o melhor jogo, né? Antes, os Estados Unidos venceu a Bósnia por 2-0. O cara que fez o gol foi expulso numa uma falta igual o Messi fez. O Messi não recebeu nem amarela, que é, entra... com a sola da chuteira na panturrilha do jogador. O Messi fez a mesma coisa, nem amarelo. É. E o jogador dos Estados Unidos fez o gol, fez essa falta por trás na panturrilha e foi expulso.
1: Foi expulso, tomou vermelho.
0: Sem tomar amarelo, foi vermelho direto. Bom, são critérios. Estão falando que está favorecendo a Argentina desde o primeiro jogo. Vamos ver até quando, né? É, ontem a Bélgica, nós falamos que venceu o Senegal, uma tristeza. Agora Estados Unidos 2, Bósnia 0, e aí a Bélgica vai pegar os Estados Unidos. E Espanha vai pegar o vencedor de Portugal e Croácia, que é daqui a pouco às 8 da noite, Big Joe.
1: Isso.
0: E mais tarde tem Suíça, é amanhã só. Às 8 da noite é o último jogo de hoje. Amanhã, meia-noite. Fala amanhã, mas é meia-noite. Suíça e Argélia tem. É, hoje é meia-noite ainda. Vamos lá. Tem aqui já algumas coisas aqui já, ó. Nas oitavas de final, gente, Canadá e Marrocos, dia 4 às 2 da tarde. Dia 4 às 6 da tarde, Paraguai e França. França é um timão, viu? Mas, ó, cara, o Mbappé, eu acho que tudo...

0: isso é estratégia, igual o Haaland falando que vai perder pro Brasil. O meu Mbappé foi perguntado se a França hoje é a melhor do mundo. Ele falou, nós não somos porque tem o Brasil. O Brasil é o único que tem 5 estrelas, o Brasil é um time que tem tradição. Então nós não somos o melhor do mundo não, porque tem o Brasil.
1: A queda de mais baixo, quanto mais menor você tiver, a queda é menor, né? Dói menos a queda. Então eles colocarem o futebol lá em cima. Mas na verdade o Mbappé tá fazendo isso porque na última Copa foi perguntado a ele a diferença do futebol europeu pro futebol sul-americano. E ele falou que o futebol europeu é infinitamente maior que o futebol sul-americano, acumula mais títulos, a Argentina foi campeã e agora nessa Copa a gente tá vendo o Paraguai arrancar a Alemanha,
0: O Equador ganhar da Alemanha.
1: Sim, a gente viu a Holanda ser retirada pelo Marrocos. Então a gente tá vendo uma queda de vários países europeus. A Inglaterra quase caiu pro Congo, pra República Democrática do Congo, que é acho que é estreante em Copas do Mundo.
0: Estreante.
1: E talvez não seja mais, porque fez uma boa Copa, mostrou a que veio. Então, cara,
0: judiação a virada da Inglaterra, hein, velho?
1: Eu acho que a próxima Copa o Congo vai estar. Principalmente se manter esse formato. Se não manter esse formato, ainda assim, essas seleções africanas se classificam.
0: Antes de continuar aqui com as oitavas de final, você tem uma ideia, Big Joe? E ouvintes, já eu vejo a foto, viu, meu amor? Pera aí pra eu não perder o raciocínio. Senão a gente tá ficando velho e perde o raciocínio. Senegal, pra vocês terem uma ideia, todos vocês... Senegal está enfrentando seríssimos problemas. Senegal foi declarado campeão da Copa da África, lá do continente africano. E foi paga a premiação para a Confederação Senegalesa. A África do Sul pagou. Até hoje a seleção de Senegal não recebeu. No hotel, um hotel muito abaixo de uma seleção. A comida que foi fornecida para os atletas, muito abaixo de comidas de atletas, que precisa ser comidas balanceadas, tem que ter ali um nutricionista, tem que ter ali, você não pode comer filé parmegiana, macarrão todo dia, tem que ter balanceada a alimentação do atleta,
1: pra
0: entendeu?
1: Para cada atleta.
0: Para cada atleta, é. Por exemplo, um pode ter não pode comer um trem, o outro não sei o quê, o outro se dá melhor com isso, cada um tem um sistema, né, de corpo aí que trabalha melhor. Uma comida horrível. O técnico de Senegal tá há 6 meses sem contrato e sem salário. O técnico de Senegal pagou comida pros caras. Jogadores compraram comida do próprio bolso para poder comer uma comida melhor. Então o Senegal sofreu demais nessa Copa. E assim mesmo, olha o trabalho que o Senegal deu, cara.
1: Fez um bom trabalho essa Copa. Pra mim, iria ser a africana mais...
0: Nossa, que judiação.
1: Que mais iria surpreender pra mim antes da Copa, porque eu vi, tinha muitas seleções africanas, mas a que mais, principalmente sendo subsaariana, porque as acima do deserto Saara é Egito, que está no deserto Saara, mas Egito, Marrocos, essas seleções árabes do continente africano, geralmente se dão bem, mas as subsaarianas não estavam se dando bem fazia muito tempo. E aí eu apostei tudo no Senegal e na Costa do Marfim ali. Só que Cabo Verde também veio para surpreender.
0: Nossa, Cabo Verde pega a Argentina amanhã.
1: Uma boa seleção, não só defensivamente, mas ofensivamente Cabo Verde conseguia ir muito bem, né? Então é uma seleção que cria gols rápidos de contra-ataque. É o básico, né? É o básico de uma seleção que precisa se manter. E é o que eles vão usar contra a Argentina agora.
0: Que judiação, né, Big Joe? Aquele pênalti que foi marcado, faltando 2 minutos para acabar a prorrogação aí, 3 minutos para acabar a prorrogação, no segundo tempo da prorrogação já, um pênalti bobo, ele tentou não tirar a bola, mas acabou pegando o pé, foi pênalti realmente, uma judiação, porque eu vou falar uma coisa para você, naquele momento, naquela intensidade de jogo ali, se vai para os pênaltis, na minha visão, passava Senegal.
1: Sim. Pode ser.
0: Passava Senegal, a Bélgica não ia passar. Mas aí, muito bem cobrado, no ângulo, na bochecha alta da bola, da rede, lá em cima, né? E foi muito bem cobrado o pênalti, goleiro embaixo e bola em cima, como tem que ser cobrado. E aí, passou aí a Bélgica. Mais uma judiação. E Senegal sofreu com muita coisa nessa Copa aí. Bom, eu tava falando, parei em Paraguai e França, né? Isso no sábado às 6 da tarde. No domingo às 5 da tarde, Brasil e Noruega. E no domingo às 9 da noite, México e Inglaterra. A Espanha vai enfrentar o vencedor de Portugal e Croácia. E a Croácia não jogou ainda, mas a Croácia cresce quando chega em oitavas de final, quartas de final. Vamos ver como vai jogar contra Portugal. Portugal melhorou e tem uma boa seleção. Vamos ver. De um lado, Modric. Do outro lado, Cristiano Ronaldo. Vamos ver o que vai acontecer. Quem vai passar. Estados Unidos pega a Bélgica aí, ó. Tá vendo? É, no domingo, às 9 da noite. E aí tem mais dois jogos, quatro times para passar, para definir mais dois confrontos aí.
1: Isso. É, o que a gente tava falando, né? Não dá para esperar nada muito diferente aqui desses jogos aqui. É, o jogo que, vou te falar, que mais pode vir a dar uma zebra é a própria Argentina e Cabo Verde. Não Cabo Verde passar, mas ter um jogo difícil é o jogo que mais pode dar zebra, porque o resto tem um grande... Ou tem uma diferença muito, muito grande que a gente sabe que não passa, ou é um jogo como Colômbia e Gana, ou Portugal e Croácia, que, sabe, tete a tete ali. É, são seleções muito parecidas. Colômbia e Gana, inclusive, é um bom jogo, é um jogo que vai dar trabalho pra Colômbia. Gana vai dar trabalho pra Colômbia, porque a Colômbia vem como favorita. Mas, assim, e é o último jogo também dos 16 avos, né?
0: É o último, nossa, é bacana demais. Ó, quero mandar um abraço, Amor da Vida tá lá no Facebook acompanhando pra gente, a Graziella Norsini. A Graziella Norsini é a professora, não é, Amor da Vida? A mulher do menino do Lava Rápido aqui, que eu esqueci o nome dele. É a Gra professora, foi minha professora, inclusive. É, a Gra professora, lembrei, amor. É, ela foi minha professora, inclusive, na Escola do Comércio, quando eu fiz contabilidade, porque eu fiz o primeiro, segundo, terceiro colegial, e naquela época, na década de 90 ainda, começo da década de 90, a gente fazia o segundo, o ensino médio, que é hoje o ensino médio, né? Médio, né, João? É. Primeiro, segundo, terceiro colegial, e contabilidade. Sou formado contador. É um curso técnico aí que a gente tem. E a Gra foi minha professora. Beijo, Gra. Um abraço aí pro Simão, nosso diretor lá do Campestre. A Gra também é diretora do Campestre. A Gra é diretora do Campestre, Simão já foi, mas o Simão é nosso amigo também, grande abraço, né? Abração pra vocês aí, valeu, Gra. Isso mesmo, amor, obrigado. Beijão pra vocês aí, tudo de bom. E a Maria José, que está conosco também no Facebook. Ah, o Roy, nossa, segurança do seu vô. Cara, como eu fico contente quando o Roy chega nas festas, velho. Eu falo assim, agora eu posso arrumar um rolo com qualquer um que for. Qualquer um. Ô, Roy, grande abraço, gigante. Aquele é big, hein, João?
2: Ele é grande.
0: Rapaz, a minha coxa é o braço do Roy, é verdade, gente. E eu sou coxudo, hein? Mas a minha coxa é o braço do Roy, cara. O cara é monstro, Caê. É um monstro. É tamanho do Hulk que a gente assistia antigamente, o primeiro Hulk, aquele gigante. Ô, Roy, grande abraço pra você, Maria José, abração, beijão no coração aí, Roy. O Roy só tem tamanho também, o Roy tem um coração que... Gente, como é bom, viu, Roy, ser seu amigo, ser parceiro aí. Ó, eu sempre gosto de contar histórias aqui, e sempre conto algumas histórias, hoje eu vou contar algumas outras, mas antes de história, eu quero falar o seguinte, o narrador da Cazé TV hoje no jogo de Espanha, e agora Áustria, falou que depois de 78 do título da Argentina, só Brasil, Alemanha, não sei quem lá, participaram de todas as Copas. É o que você fala pra mim, sua mãe já falou e seu avô também sempre fala. Antes de falar qualquer notícia, Kleber, pesquisa, vai ver. Aí eu fui pesquisar, porque eu lembrava que não. De 78 pra cá, a única seleção que participou de todas as Copas é a seleção brasileira. É a única no planeta. Ó, nenhuma seleção, isso aqui foi o pai dos burros, o Google, que
1: não
0: me mandou.
1: Não é, nenhuma seleção.
0: Nenhuma seleção, além do Brasil, participou de todas as Copas desde a edição de 1978. A seleção brasileira é a única que esteve presente absolutamente em todas as decisões. 78, 82, misericórdia, melhor time do mundo, né, Marco Furini? 82, 86, 90, 94, Romário, Bebeto, título, o quarto título. 98, 2002, com o Ronaldinho Gaúcho, Ronaldo Gordo, Cafu, Roberto Carlos. É, nossa, gente, um monte de gente boa ali. 2002, quinto título. 2006, 2010, 2014, 2018, 2022 e agora 2026. A única é o Brasil. Então, antes de falar, fi, pesquisa. Faz igual eu faço agora. Uhum. Big Joe. Cara, e eu fiquei muito contente com uma coisa. Ele falou bastante, mas eu separei um pedaço do texto que ele falou aqui, que é um cara bem bacana, é um cara até polêmico de vez em quando, Ibrahimovic. Nossa, Ibrahimovic é... Ele falou assim, ó, se vencer fosse fácil, toda a nação da Terra teria 5 Copas do Mundo. Todos enterraram o Brasil cedo demais. Todos questionaram, duvidaram e disseram que a magia havia acabado. Mas quando a pressão atinge seu ponto mais alto, o Brasil lembrou ao mundo porque tem 5 estrelas. Porque 5 estrelas estão costuradas naquela camisa. Depois do jogo do Japão, ele falou isso. E ele fala mais coisas, muito mais bonita. Ele falou, o samba voltou, a alegria voltou. E o Brasil é isso aí. É a única que tem 5 estrelas na camisa e tem que respeitar. Mas eu não ouvi que falou isso aí.
1: É, e vou te falar, cara, o Ibra, inclusive, no, na estreia da Suécia, nem tava lá. Tava na Casa Branca vendo o UFC, porque era, foi no mesmo dia do UFC Casa Branca. É, o Ibra, cara, é um jogador que também é comentarista, inclusive é comentarista com o Thierry, Henry, jogador que foi jogador do Arsenal, jogador francês. Cara, é um cara que viu o Brasil aflorar, né? De novo, viu 94, viu 2002 e viu cair, decair novamente. É, que teve aquele vão entre as seleções, só que naquele vão entre as Copas, esse vão de 24 anos, não tiveram seleções horríveis. A gente passou por seleções horrorosas. 2014 a gente chegou numa semifinal com uma seleção horrorosa, muito ruim, uma seleção muito ruim. Ali em 2018 a gente chegou nas quartas, paramos nas quartas para a Bélgica com uma seleção ruim, 22 com uma seleção boa. 22 parou contra a Croácia com uma seleção muito boa, uma seleção legal.
0: Culpa do Casemiro.
1: Culpa do Fred.
0: Do Fred e do Casemiro.
1: E enquanto isso, agora a gente tem uma seleção boa de novo, com bons nomes, só que acima de tudo, que as outras seleções não tiveram, né? Que a seleção de 2022 a gente sentia que não tinha. Com medo. Porque essa... Mas com outro tipo de medo. Não é o medo de carregar a camisa, mas com medo de perder. Porque as outras seleções não precisavam provar nada. Essa seleção precisa. Estão tirando o Brasil do favoritismo. O Brasil não vai como favorito para essa Copa. Na última Copa foi como favorito. Nessa já não foi como favorito, né? Não esteve entre os favoritos. Então, infelizmente, eles precisam mostrar alguma coisa. Eles precisam, se for cair, a gente precisa cair numa semi. Se for cair, precisa cair numa final. Não pode cair numa quartas de novo. É, eles têm essa pressão muito maior. E tem um técnico que hoje é muito mais experiente, conhece muito mais e sabe trabalhar com o clutch, que é o que a gente falou, acho que eu falei ontem. Ontem ou no próprio dia do jogo. Que o Ancelotti sabe trabalhar com o clutch. É, quando precisa de um cara pra fazer um gol no último segundo, ele tem esse cara. Ele tem essa carta na manga. Que aí a gente vai variar, né? Vai variar. Pode ser o Endrick, pode ser o Raya tá começando agora, pode ser o Neymar, o próprio Matheus Cunha se começar no banco. Ele sempre vai ter esse homem clutch. O cara que no momento certo vai fazer o gol.
0: É isso aí. Gente, mais um fato bacana aqui da trajetória do Brasil agora em 2026, ó. Pra gente que é católico, né? Pra gente que ama a igreja e a gente tem os nossos santos como exemplos e pede a intercessão deles. Brasil jogou dia 13 do 6, dia de Santo Antônio. Vocês lembram? Primeiro jogo. 19 do 6, dia de São Romualdo e Santa Juliana Falconieri. Um detalhe curioso. São Romualdo lembra muito São Bento. E Santa Juliana Falconieri, de aparência física, eu tô falando, lembra Santa Rita e Santa Beatriz. Vou mandar para você, amor, você vai ver aí. Dia 24, que o Brasil jogou, dia de São João Batista. Dia 29, que o Brasil jogou, dia de São Pedro e São Paulo, os pilares da igreja. Dia 5, que vai jogar, Santo Antônio Maria Zacaria. É um santo conhecido também. Dia 11 do 7, um dos meus santos que eu sou apaixonado, rezo para ele todo dia, São Bento. dia 11 do 7, nas quartas de final, quase caso passa para as oitavas de final. Né? Passe das oitavas do dia 5, passando da Noruega, vai jogar dia 11. 11 de julho é dia de São Bento. Passando, vai jogar a semifinal dia 15 de julho, dia de São Boaventura. E a final, dia 19 de julho, dia de Santo Arsênio e São Símaco. Olha que bacana, rapaz do céu, a trajetória aí do Brasil, o Santos, que o Brasil jogou nos dias que o Brasil jogou e que, se ele for passando, ele vai jogar aí para vocês nesse momento, viu? Um bacana demais da conta. Vamos agradecer os nossos parceiros, pessoal que está aqui toda noite, viu? Um abraço aí para todos vocês, muito obrigado pelo carinho da parceria, por manter a gente aqui no ar, no Cultura, nos esportes, no Sistema Cultura de Comunicação. Sai daí não, que a gente volta já!
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2: Já estamos de volta. Muito obrigado pelo carinho da sua audiência. Ô, Gra, você sabe que você é uma queridona. O Simão é um queridão, viu? Beijo no seu coração. Um abração para vocês. Parabéns pelo trabalho maravilhoso, sensacional, que vocês estão fazendo aí, fizeram com o Magno, estão fazendo aí agora com o Rob Gol na diretoria do Campestre. O Campestre muito bom, muito bacana estar sempre aí com vocês, ambiente familiar, a gente que cresceu aí ao quintal da nossa casa, a gente fica muito feliz de ver esse trabalho, vocês se dedicando voluntariamente para esse clube sensacional aí, o melhor, né, assim... É o clube da nossa cidade aí, que todas as famílias estão aí. Mas bacana demais. Beijão no seu coração, beijão no coração do Simão aí. Valeu demais da conta. Tamo junto. Bom, vamos lá. O que mais que eu quero falar pra vocês? Ó, em 1994, 3 jogadores da Noruega disputaram a Copa do Mundo nos Estados Unidos. O Erik Torsisvet, de sei lá o quê, a Alf Ingrid, Haaland e Goran Charlot foram os três que disputaram. Em 2026, no mesmo país sede, seus filhos, Christian Torch, o que aqui? Vê aí.
3: Torchivete.
2: O João Neto sabe falar até norueguês, escocês, islandês. Fala aí, Vi. O Harley Haaland.
3: É, o Erling Haaland, que é isso, o próprio Haaland.
2: É o filho do Haaland, que jogou em 94. Os três filhos. Os três pais jogaram em 94 e os três filhos, viu? Alexander, Charlotte. Os três filhos estão jogando agora em 2026. O Caê não deixa a gente colocar foto, senão eu ia pôr a foto aqui pra vocês, ó. Eu vou mostrar de longe, ó. ninguém viu. Então a gente não pode pôr, mas tá aqui, ó. 32 anos depois, a história se repete. Que orgulho para a Noruega. Os três pais em 94 e os três filhos agora em 2026. Bacana, né, Big
3: Inclusive,
2: Joe?
3: Inclusive, o Haaland pai tem uma história dele, que eu não lembro quem que foi. Um dos jogadores ingleses que jogou com ele na Premier League, inclusive o Haaland nasceu, o Erling Haaland, né, filho do Haaland pai, nasceu na Inglaterra, então ele poderia jogar pela seleção inglesa, por ter dupla nacionalidade, mas ele acabou optando pela Noruega. E aí, sendo que ele teria vaga na Inglaterra, viu? O moleque é muito bom. E aí, o pai, Haaland pai, ele acabou com a carreira dele, porque em um ano, ele deu uma entrada muito dura em um jogador, eu não lembro que jogador que é, eu preciso pegar o nome dele. Uma entrada muito dura nesse jogador e, tipo, começou a xingar ele no chão, falando que ele tava fazendo graça, que ele tava fazendo cera, que não sei o quê. O cara ficou lesionado por 2 anos. Ele esperou 2 anos. Quando ele voltou, ele deu uma entrada tão dura, acho que é uma das entradas mais duras da história do futebol, e acabou com a carreira do pai do Haaland.
2: Quebrou a perna do pai do Haaland na volta. É. O pai do Haaland dá uma entrada por trás, machuca o cara faz cirurgia, fica 2 anos fora. Quando ele volta, ele dá a mesma entrada por trás, quebra a perna do pai do Haaland, e aí ele não consegue voltar.
3: Nunca mais voltou a jogar bola. É, o pai do Haaland era muito marcado por isso, por ser um cara muito, sabe, que se achava demais. Sendo que ele não foi um bom jogador, né? Jogou ali, mas muito abaixo do filho dele. O filho dele roubou bastante os holofotes dele.
2: Prateleira baixa.
3: Foi um jogador de Tier 2.
2: É. Ó, deixa agora, eu vou contar uma história pra vocês. É uma história muito bacana. Vocês que gostam aí de futebol, principalmente, prestem atenção. Em 1975, há 51 anos atrás, 72. 1975, 51 anos atrás, nossa, faz tempo, hein, velho? O New York Times revelou por que Pelé era considerado um atleta fora do comum. Às vésperas de sua estreia pelo New York Cosmos, o jornal publicou o resultado de testes físicos e cognitivos que impressionaram especialistas. Prestem atenção, ó. Os exames mostravam que durante os treinamentos, o coração de Pelé batia entre 56 e 58 vezes por minuto. Um atleta médio registrava cerca de 90 a 95 batidas. Olha aí, quase metade. A reportagem também destacou sua recuperação física. Depois de um grande esforço, Pelé conseguiu repetir a mesma intensidade em menos de um minuto, Big Joe. Já pensou um trem desse? Ele era diferente,
3: ele
2: né, cara?
3: Era muito diferente.
2: Todos os dribles que você vê hoje, o Pelé já fez. Todos. Não tem um que o Pelé já não fez. Os especialistas apontam que sua visão periférica era cerca de 30% superior à de um atleta médio, o que ajudava a explicar a sua leitura de jogo. Os testes também destacaram o alinhamento dos pés, a força dos ossos do calcanhar e uma velocidade capaz de levá-lo aos 100 metros em aproximadamente 11 segundos. Rapaz, é muita coisa. A impulsão de Pelé também chamou atenção, porque o Pelé subiu 1,5 m, mais de 1,5 m, 1,80 m. Mais do que saltar alto, ele antecipava o movimento e chegava antes dos adversários na disputa pelo alto. É muito difícil um adversário subir com ele. Ele sempre subia primeiro. Pode ver nas poucas fotos que tem, ele tá lá em cima, o cara tá na cintura dele. Os especialistas concluíram que coordenação, equilíbrio, velocidade de reação e percepção de jogo formavam uma combinação rara. E aí é o seguinte, ó. Depois de semanas de avaliações, a reportagem resumiu Pelé em uma frase que atravessou gerações. O que quer que este homem pudesse ter decidido fazer em qualquer empreendimento físico ou mental, ele teria sido um gênio.
3: Só não podia ter feito jornalismo.
2: Não, jornalismo ele não tinha de o dom resto... da comunicação, porque só falava besteira. De tinha a língua presa ainda certo. E só falava besteira, velho. Como o Pelé era ruim de comentário, de análise tática, de pensar ali como comentarista, velho.
3: O Pelé é apontado como... É que existe uma briga, né? Entre os três maiores atletas da história. Os três maiores atletas da história são apontados como Michael Phelps, Michael Jordan e Pelé. E aí existe uma briga entre todo mundo pra ver quem que é o maior atleta da história entre esses três. Atleta de todos os esportes. Porque o Michael Phelps era impressionante. Ele é né? Mas
2: ele já parou, já.
3: É, enquanto estava atuando, era impressionante, cara. Era simplesmente bizarro. Era um cara que coleciona medalhas. Eu acho que é o maior campeão olímpico até hoje. Eu acho que ele ainda tem o recorde de maior campeão olímpico até hoje. O cara era bizarro. O cara tinha uma resistência física fora do normal. O Michael Jordan, a gente também dispensa comentários. O cara foi campeão da NBA com febre, com uma gripe intensa.
2: Febre, né? De 40 graus.
3: Uma febre muito, muito, muito, muito alta. O cara tava bizarramente doente, foi campeão. Depois foi pro beisebol, jogou beisebol. Depois voltou pra NBA. O cara quis fazer de tudo. E o Pelé, que... Cara, foi tricampeão mundial, sendo protagonista nas três Copas. Então, a gente vê isso, o Pelé estando entre esses três jogadores aí, sendo que o Brasil nunca teve um apoio tão alto na parte física, né? Michael Jordan e Michael
2: Principalmente
3: Phelps...
2: Principalmente naquela época, né?
3: Nasceram em
2: que
3: épocas...
2: Que era tudo cachaceiro, o Garrincha morreu de cachaça.
3: Nasceram em épocas mais atuais, né? Michael Phelps mais antes até que o... Depois
2: Outra
3: do que o...
2: Outra tecnologia,
3: o Michael,
2: né?
3: Jordan. E eles nasceram em um país onde você, com 12 anos de idade, já é enfiado na academia em algum esporte pra você poder criar corpo. Não é à toa que lá a média de altura é 10 centímetros maior que a nossa, nos Estados Unidos. Então, eles estão em um país
2: são tudo big.
3: Que valoriza demais a parte física de
2: Ali,
3: atletas,
2: Rússia,
3: de alunos.
2: Né, João?
3: A Rússia é que os Estados Unidos ele tem muita parte forte nisso por conta de estar entrelaçado o atleta com o estudante, né? Todo estudante é um atleta e todo atleta é um estudante. E aí, no Brasil, não. No Brasil, o Pelé, moleque ele de Minas, depois veio pra Bauru, jogou um pouquinho no Santos, jogava com uma bola pesada pra caramba, uma chuteira que machucava o pé, e era, fisicamente, era absurdo.
2: A bola da Copa de 62, depois 70, né?
3: É, 58, 62 e 70.
2: 58, 62 e 70. Aquela bola de couro lá desse tamanho, se chovesse, ela pesava 40 quilos. Nossa, era um trem diferenciado. Você vê até pelos uniformes. Agora, deixa eu perguntar uma coisa pra você e você conclui com o seu pensamento, com a sua forma de ver. Cara, será? Pode não ser entre os três, mas será que não tá muito próximo ali desses três maiores do mundo? O LeBron James, cara,
3: então,
2: com a idade que ele tá e jogando, na intensidade que ele tá jogando, a força física que ele tem, o vigor físico que ele tem, com mais de 40 anos, porque para mim o LeBron James é um atleta mais completo do que o Cristiano Ronaldo e traz mais resultados pro time do que o Cristiano Ronaldo. O que você pensa
3: tanto
2: disso?
3: Tanto o LeBron quanto o Cristiano, eles são apontados cientificamente como dois grandes atletas. Só que a gente esquece, né, quem aponta eles como os dois, esquece o tanto que eles investem mensalmente por isso.
2: Não, os dois investem muito.
3: Eles têm milhões de tecnologia hoje para poder estar jogando. Esses três, principalmente Michael Jordan e Pelé, né, que o Michael Phelps fazia parte de uma competição diferente, que também demanda muita resistência, mas que dá para você fazer sozinho. Mas principalmente o Michael Jordan e como top 1, o Pelé, existia.
2: O Pelé era o que tinha que teve menos investimento e menos apoio para ser o atleta que ele é. Ele nasceu com esse condicionamento, na minha visão.
3: Ele até podia investir, ele até tinha o dinheiro para investir. O problema é que na época dele não tinha como. Não tinha como você ter longevidade.
2: Não tinha recurso, não tinha o que você fazer.
3: Você não tinha o que fazer. E a gente vê aí, o Pelé morreu com 80 e tantos, 89?
2: Morreu
3: com quase 90 anos. Isso. Morreu muito velho. Por quê? Porque era um cara que tinha longevidade intrínseca. Não era algo que ele treinou, não é algo que ele tomou remédio para isso, como o LeBron e o Cristiano estão fazendo.
2: Desses todos aí, o Pelé, sem dúvida nenhuma, não é porque é brasileiro, não. É pela época e pelo esporte dele. Gente, 58, 62, o cara era, assim, abominável. 75, o New York Times fez a pesquisa com ele por quase um mês lá, várias semanas, dois meses. E aí se surpreenderam em 75... com os resultados do Pelé, que ninguém conseguia atingir, sendo o esporte, isso era do Pelé, porque o esporte que ele praticava, os recursos que ele tinha, não davam isso pra ele.
3: E era um esporte muito pior, tá? Porque o futebol tinha entradas mais duras, corria menos.
2: Nossa, era pancada.
3: Você
2: pra
3: corria menos porque a bola corria menos. Mas era entrada mais dura, por isso os jogadores aposentavam mais cedo. E o Pelé demorou muito pra aposentar. O Pelé demorou demais pra aposentar. Então,
2: se você pesquisar, inclusive, a respeito disso, o Cristiano Ronaldo, desses todos, é um cara que tem um sistema completamente diferente. O LeBron tem também um sistema, o Michael Phelps tinha, o Michael Jordan. Mas o Cristiano Ronaldo, por exemplo, ele dorme em curtos períodos. Ele dorme uma hora, acorda, dorme uma hora, acorda. Ele toma água em goles, ele não toma água, glu, glu, glu. Ele toma um gole e gosta, toma um gole. Ele faz um sistema assim, ele acorda de hora em hora para fazer alguma coisa. Ele não dorme um sono de 3 horas, 4 horas seguidas. Então é um trem completamente diferente. Ele tem uma equipe ali junto com ele o tempo todo. Então é por isso que consegue os resultados que conseguem aí, né? É muita grana, cara. O LeBron James, ele paga uma equipe gigantesca. Ele gasta milhões. Eu não lembro agora se são 10 milhões por mês de dólares. Com uma equipe antes e depois do treinamento dele diário. Ele treina no time. Mas antes de treinar, ele tem uma equipe, um ginásio para ele. Acaba o treino dele, ele vai pro ginásio dele e treina de novo.
3: Mas é bizarro saber que ele ainda tem lucro, mesmo gastando tudo isso.
2: É, mas muito lucro.
3: Ele ainda tem muito lucro. Então, e agora free agent, né? Que isso prova muito do quão, do quanto a longevidade dele dentro da quadra está em prova, né? Cara, o cara tá free agent e todo mundo quer ele.
2: Você não estava aqui ontem.
3: 43.
2: Você não estava aqui ontem, você estava treinando basquete em Jabuca. Mas depois, agora no intervalo, eu vou te mostrar que o LeBron James Free A quebrou a banca nos Estados Unidos. Ele quebrou o mercado, cara. Os clubes, as franquias estão querendo usar aquele mecanismo que tem, que você pode gastar mais do que é permitido justamente para contratar o LeBron James.
3: Quebrar o teto de gastos.
2: Exatamente. Tem um nome isso aí, tá aqui na reportagem. Eles querem quebrar e todo o time da NBA quer o LeBron. É. quer pagar muito por ele. Tem um teto de gás, 200 milhões, por exemplo. E aí tem esse negócio de quebrar. Tem uma lei que pode quebrar, dependendo. Eles querem quebrar, todos os times querem quebrar o teto de gás para contratar o LeBron James.
3: Tem uma emenda que permite.
2: Exatamente. Gente, vamos agradecer mais uma vez os nossos parceiros, o pessoal que está sempre conosco. Sai daí não, que a gente volta já.
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2: Já estamos de volta hoje, quinta-feira, dia 2 de julho. Quero mandar um super abraço pro Serjão. Ô, Serjão, foi diretor com a gente lá no centenário do projeto que a gente tinha lá com o Fioca, com o Saudoso Chapéu, Mussum. Nossa, que bacana, Gilmar Leite. Ô, Serjão, bacana demais. Ô, Serjão, ele faz parte também, fez parte um tempo lá da diretoria do pessoal lá do Califórnia, né? E agora ele tá no Jake. Serjão, lá nos veteranos do Jake. Grande abraço, Serjão. Tio Miro, São Paulino, meu parceiro. Faz tempo que eu não mando abraço pro Tio Miro, pro Adalto. Tio Miro é o mais velho do grupo do Jake e ainda bate um bolão. Mas também, Tio Miro é assim, né? E bebe um chope, hein? Toda festa ele tá com copinho de chope lá. Mas é fininho, cara. Fininho assim, ó. Tio Miro tem um Corcel 2 ainda, que foi do pai dele, cara. Aí ele ficou com o Corcel 2 e é o carro que ele anda, coisa mais linda do mundo. Ô, Serjão, abraço. Tio Miro, abraço. Veteranos do Jake, grande abraço pra vocês. Quero mandar também um abraço pro Aldinho e pro Guidão lá da BMA. E o Aldinho ainda é do Garatini. Ô, grande abraço pra vocês, gente. Aldinho São Paulino. Guidão, um abração aí. O Valério, lá do Garatini. O Leonardo Bebezão. Ô, Bebezão, grande abraço pra você. Foi o Valério que mandou, viu? Ô, Fabiano Garatini, abraço. Tudo de bom pra vocês aí. Muito obrigado pelo carinho sempre da audiência. Ó, eu prometi que eu ia falar um trem aqui, João. E eu preciso falar. Deixa eu pegar a reportagem aqui, porque, cara, o Parmeira, a hora que voltar no Campeonato Brasileiro, vai ter problema, cara. Olha aqui, ó. Abel Ferreira tá suspenso pelo STJD. Não sei se são 4 jogos. Vitor Roque tá no departamento médico. Jefté, departamento médico. Paulinho, suspenso pelo STJD. O Alan, suspenso pelo STJD. Barbosa, suspenso pelo STJD. Gomes, foi convocado pela Copa. Souza, convocado para a Copa. Maurício, convocado para a Copa. Mas esses aí voltam e jogam, se não tiver lesão. Flaco Lopes, John Ayras, convocado para a Copa, né? Emiliano Martínez, convocado para a Copa. E Joaquim Piqueires, convocado para a Copa. Mas os convocados para a Copa, daqui a pouco estão aí, dia 19 acaba, se eles forem até a final. Senão eles voltam ontem, antes. O Japão já chegou hoje lá na no Japão, o Paraguai chegou já, no outro dia.
3: Chega para poder se apresentar também.
2: Ele chega antes,
3: né? Inclusive tem, acho que amistoso, então o Memphis chega logo. Esses que já foram eliminados, eles vão chegar cedo, né? O problema é realmente, por que eles colocam aí como convocado para a Copa como um problema? Porque se o cara lesiona, lesão de grau 1 a gente pode estar falando, tá? Uma contusão ali, algo que fique parado por 3 semanas. Mas 3 semanas depois da Copa, cara, é problema. É problema. Você vai ter problema no Paulistão, não.
2: No Brasileirão.
3: No Brasileirão, né? E pros jogadores da Europa, tudo bem. Porque aí é pré-temporada, é campeonatinho ali na Flórida, tudo bem. Agora, pros jogadores brasileiros, você já volta na pauleira já volta no Brasileirão, liberta, tudo de uma vez.
2: Isso mesmo. Quero mandar um abraço também pro João Aparecido Previglieri. Pessoal que está conosco aí no Face. Amor da vida acompanhando o Face pra gente. Muito obrigado, viu, amor? Beijo no coração. E um abração, um beijão no coração todo mundo aí que está acompanhando o Cultura nos Esportes nessa noite. Daqui a pouco, hein? 8 horas da noite, hein? É. Começa o jogo. Ei, menino, Portugal e Croácia. Rapaz do céu, olha. E aí, o que vai acontecer, Big Joe?
3: Eu acho que hoje é um jogo que, se Portugal quiser, consegue levar, tá? A Croácia não é a mesma Croácia que a gente teve há 8 anos atrás.
2: Não tá jogando um bom futebol.
3: Não é a mesma Croácia, a gente sabe disso.
2: Portugal tá bem.
3: Só que se Portugal bobear também, a Croácia vai atacar e vai conseguir passar eles, porque não é uma seleção bizarra também. Não é uma seleção que bate na porta e você treme as pernas.
2: Eu não aposto nem um real, mas eu gosto de dar palpite. Para mim, 2-0 para Portugal hoje e fechou.
3: Fez um, baixa a bolinha, fez outro, fecha o caixão e pode ficar tranquilo, passa suave, consegue fazer isso, não é difícil para eles.
2: 2-0. Gente, muito obrigado pelo carinho da sua audiência. Valeu, Caê. Valeu, Big Joe. Até amanhã, se Deus quiser. E aquele abraço!
3: Um abraço a todos.
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5: Em Brasília, 19 horas.
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7: Olá, boa noite.
5: Boa noite para você que nos acompanha em todo o país.
7: Quinta-feira, 2 de julho de 2026.
5: Vamos ao destaque do dia: investimento em infraestrutura.
7: Ferrovia Transnordestina vai receber mais R$600 milhões para acelerar as obras.
5: Hoje, no Ceará, foram entregues mais 101 quilômetros de trilhos e novos vagões para o transporte de grãos e fertilizantes.
7: Presidente Lula destaca a importância da ferrovia que vai ligar o Piauí ao porto de Pecém, atravessando 53 municípios nordestinos.
8: Essa é uma estrada de ferro vital para a perspectiva de desenvolvimento dessa região.
5: E ainda, integração do São Francisco.
7: Inaugurado o túnel Major Salles, que vai levar a água da Paraíba ao Rio Grande do Norte. Pablo Mundim.
9: Com 6,5 km de extensão, a estrutura recebeu investimentos de mais de R$85 milhões e terá capacidade para transportar até 20 metros cúbicos de água por segundo.
5: E hoje nós vamos falar sobre a relação entre o Bolsa Família e a saúde dos beneficiários.
7: Pesquisa aponta que menos bebês nascem abaixo do peso e também menor risco de morte por causa relacionadas à gravidez e ao parto. Luana Karen.
10: O risco de morte por doenças cardiovasculares diminuiu 4% entre beneficiários do Bolsa Família. As hospitalizações por abuso de álcool e outras drogas caem 17%.
5: Na apresentação da Voz do Brasil, Mariana Jungmann e Luciano Seixas.
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5: Entregas na saúde e na educação.
7: Em Juazeiro do Norte, no Ceará, ônibus escolares e unidades odontológicas móveis estão sendo destinadas a municípios do estado.
5: O repórter Nazi Brum tem os detalhes ao vivo aqui no estúdio da Voz do Brasil. Boa noite, Nazi.
11: Olá, boa noite, Luciano, Mariana, ouvintes da Voz do Brasil. Olha, são 40 novos ônibus escolares que vão para o transporte escolar em 40 municípios do estado. Um investimento de R$18 milhões por meio do novo Programa de Aceleração do Crescimento Novo PAC. Os veículos contam com equipamentos de segurança e todos possuem ar-condicionado, o que dá mais conforto para as crianças. No total, o governo do Brasil prevê a entrega de 1.500 ônibus escolares em todo o país no programa de renovação de frota. Já na área da saúde, o Ceará está recebendo 29 unidades odontológicas móveis que vão fornecer atendimento em áreas remotas ou de difícil acesso. Essas unidades realizam procedimentos clínicos, ações de prevenção e promoção da saúde bucal, ampliando o acesso à população aos serviços do Sistema Único de Saúde. E o presidente Lula participa daqui a pouco dessas entregas lá em Juazeiro do Norte. Mariana e Luciano.
7: Obrigada, Nazi Brum, pelas informações ao vivo aqui na Voz do Brasil.
5: Uma obra estratégica que promete reduzir custos no transporte e aumentar a competitividade do Brasil.
7: Também lá no Ceará, o presidente Lula entregou hoje mais 100 quilômetros da ferrovia Transnordestina.
5: Quando pronta, ela vai transportar mais de 30 milhões de toneladas de cargas por ano, integrando o Nordeste aos principais corredores logísticos do país.
12: A bordo de um trem, o presidente Lula visitou as obras da Transnordestina, no Ceará, e entregou mais 101 quilômetros da ferrovia, no trecho entre Acopiara e Quixeramobim. Também foram entregues 100 novos vagões graneleiros, fabricados pela indústria nacional, para o transporte de grãos e fertilizantes. Outros 433 ainda serão produzidos. Lula anunciou também investimentos de R$ 600 milhões, para acelerar a execução da obra e destacou o impacto da ferrovia no desenvolvimento econômico da região.
8: Esta é uma estrada de ferro vital para a perspectiva de desenvolvimento dessa região. Ela envolve o estado do Piauí, envolve o estado de Pernambuco, envolve o estado do Ceará. Mas o Rio Grande do Norte disse que é um pedacinho dela também. Alagoas, que é um pedacinho da estrada de ferro, Rio Grande do Norte, que é um pedacinho. Se isso aqui der certo, vai ter um pedacinho para todo mundo, porque essa é a obrigação nossa de levar possibilidade de desenvolvimento para as pessoas desse país.
12: Com a entrega dos novos trechos, a ferrovia passa a contar com 777 quilômetros concluídos. Quando finalizada, em 2027, a Transnordestina terá 1.206 quilômetros de extensão, desde o Piauí até o Ceará, atravessando 53 municípios nordestinos e consolidando um novo eixo logístico. Dos 15 bilhões de reais estimados para concluir a obra, a ferrovia recebeu 11 bilhões até maio deste ano. O ministro dos Transportes, Jorge Santoro, lembra que investir em ferrovias é melhorar a vida da população.
13: Ferrovia cria um fenômeno chamado aglomeração. Juntar atividades econômicas, juntar equipamentos públicos, reduzindo o custo, aumentando a produtividade, melhorando a vida das pessoas.
12: A Transnordestina terá capacidade para transportar mais de 30 milhões de toneladas de carga por ano, reduzindo o custo com transporte e fortalecendo o escoamento de grãos, fertilizantes, combustíveis, cimento e minério. Reportagem Graziele Bezerra.
14: E hoje o presidente Lula esteve em Luiz Gomes, no Rio Grande do Norte, para inaugurar o túnel Major Salles, uma das obras mais importantes do ramal do Apodi, que vai levar água ao oeste do Rio Grande do Norte e reforçar a segurança hídrica da região.
15: O ramal do Apodi vai beneficiar cerca de 750 mil pessoas em 54 municípios dos estados do Rio Grande do Norte, Paraíba e Ceará.
9: Com 6,5 km de extensão, o túnel Major Salles vence o trecho mais complexo do ramal do Apodi e faz a ligação entre a Paraíba e o Rio Grande do Norte. A estrutura recebeu investimentos de mais de R$ 85 milhões de reais e terá capacidade para transportar até 20 metros cúbicos de água por segundo. O ramal faz parte do projeto de integração do Rio São Francisco e, quando concluído, vai beneficiar cerca de 750 mil pessoas em 54 municípios do Rio Grande do Norte, Paraíba e Ceará. Uma obra complexa que vai levar água e desenvolvimento para a região, disse o ministro da Integração e do Desenvolvimento Regional, Valdez Góes.
16: O ramal do Apodi foi R$ 1,5 bilhão. Só o túnel Major Salles foi mais de 80 milhões de reais para fazer. Para a água chegar, matar a sede e produzir emprego e renda.
9: Mais do que uma grande obra de engenharia, o túnel representa esperança para uma região marcada por longos períodos de estiagem. A chegada das águas do Velho Chico significa mais segurança para o abastecimento das cidades, fortalecimento da agricultura e melhores condições de vida para quem convive há décadas com a seca. A ministra da Casa Civil, Miriam Belchior, lembra que foram anos de empenho para realizar o maior projeto hídrico do país.
17: Nós fizemos um número gigantesco de reuniões para resolver problemas. Quantas vezes eu sobrevoei o eixo norte e o eixo leste para ver o andamento das obras. Foram muitos anos para a gente garantir que essas obras estejam hoje beneficiadas. beneficiando a população aqui do Rio Grande do Norte.
9: O túnel Major Salles integra o trecho final do ramal do Apodi. Ao todo, o projeto de integração soma 477 quilômetros de canais em dois eixos. Com a obra, 12 milhões de pessoas vão ser beneficiadas em 390 municípios de Pernambuco, Paraíba, Ceará e Rio Grande do Norte. É água para a população do semiárido, mais produção e mais dignidade a quem sempre precisou conviver com a escassez e a fome, disse o presidente Lula.
8: Eu fico imaginando a quantidade de séculos que o povo do semiárido espera água. A seca é um fenômeno da natureza que a gente não briga com a natureza. Mas a fome, por conta da seca, é falta de credibilidade, de caráter de quem governa o país ou os estados.
9: No Rio Grande do Norte, o governo do Brasil também entregou 20 ônibus escolares por meio do novo PAC. Os veículos vão reforçar o transporte de estudantes, principalmente nas áreas rurais. Reportagem Pablo Mundim.
14: As empresas estatais federais brasileiras tiveram um lucro de quase 170 bilhões de reais em 2025.
15: Um aumento de 45% em relação ao ano anterior.
14: Mais recursos e também mais investimentos para políticas públicas de apoio ao cidadão.
18: O lucro acumulado em três anos se aproxima dos 484 bilhões de reais. Os dados estão no relatório agregado das empresas estatais de 2025, divulgados nesta quinta-feira pelo Ministério da Gestão. Quase 5% de toda a riqueza produzida no país foi resultado de investimentos das estatais federais. 2025 também marca o crescimento dos investimentos dessas empresas. São 115 bilhões e 900 milhões de reais, um aumento de 115% comparado a 2022. A Conab, por exemplo, executou o maior programa de aquisição de alimentos da história. Foram compradas aproximadamente 88 mil toneladas de alimentos em 2025. E a Petrobras atingiu a maior produção de petróleo desde quando foi criada. De acordo com a secretária de Coordenação e Governança das Empresas Estatais, Elisa Leonel, para além do lucro expressivo e da contribuição com o orçamento do país, o impacto social dessas empresas é bem claro no dia a dia da população brasileira.
19: A Embrapa, com a pesquisa agropecuária, que gera uma segurança alimentar e uma produtividade no campo brasileiro inestimável. As empresas hospitalares, que têm prestado apoio fundamental ao SUS, são cerca de 51 hospitais nas redes hospitalares de empresas estatais federais. E os aeroportos regionais, por exemplo, que a Infraero gere e que são necessários num país de dimensão continental.
18: Outro ponto de destaque é a atuação de estatais como o Serpro, que usa as melhores tecnologias para garantir soberania digital, processando e armazenando em território nacional os dados dos brasileiros. Reportagem Carlos Oliveira.
15: O Bolsa Família traz impactos na saúde dos beneficiários.
14: Foi o que mostrou estudos da Fiocruz com organizações parceiras.
15: O risco de morte materna, por exemplo, é 30% menor entre quem é atendido pelo programa.
20: Reduzir a pobreza faz bem para a saúde. A conclusão é de um conjunto de pesquisas da Fiocruz, que analisou os impactos do Bolsa Família na saúde dos beneficiários ao longo dos últimos 10 anos. Os dados foram divulgados em revistas científicas e mostram a relação entre o programa de distribuição de renda e a redução da mortalidade e da incidência de diversos tipos de doenças em populações vulneráveis, como exemplificou o pesquisador da Fiocruz, Maurício Barreto.
21: Desde a mortalidade materna, a mortalidade infantil, a nutrição infantil, a doenças infecciosas como a tuberculose, HIV, AIDS, hanseníase, né? Ficou muito sólido a ideia de que há um efeito positivo do Bolsa Família na saúde da população brasileira.
20: Entre mais de 4 milhões de bebês nascidos vivos, as gestantes beneficiadas pelo Bolsa Família apresentaram uma probabilidade 11% menor de ter bebês com baixo peso. E o risco de morte por causas relacionadas à gravidez e ao parto foi até 31% menor em comparação com aquelas que não recebiam o benefício. Segundo os pesquisadores, o resultado está associado ao maior acesso ao pré-natal e aos serviços de saúde estimulados pelas condicionalidades do programa. Como explica Rafael Osório, secretário de Avaliação, Gestão da Informação e Cadastro Único do Ministério do Desenvolvimento e Assistência Social, Família e Combate à Fome.
2: As gestantes têm que fazer o pré-natal, as nutrizes têm que levar suas crianças recém-nascidas para fazer o acompanhamento do desenvolvimento, a medição do peso e da altura para saber se a criança está se desenvolvendo bem, a vacinação, a condicionalidade, ela traz a família para o serviço.
20: Ainda entre os achados das pesquisas está que o risco de

0: referentes a cerca de 96 milhões de cidadãos brasileiros, cruzados com informações sobre nascimentos, hospitalizações, notificações de doenças e óbitos. Reportagem Luana Karen.
1: E foi lançada hoje também a terceira edição da Pesquisa Nacional de Saúde 2026.
2: O estudo realizado pelo IBGE e Ministério da Saúde vai investigar o estado de saúde, hábitos de vida e utilização dos serviços de saúde em mais de 140 mil domicílios no país.
1: A edição deste ano traz novidades como a coleta de biomarcadores, como sódio, colesterol, hemoglobina glicada, além de sorologia para chikungunya.
2: A pesquisa começa a ser feita na segunda-feira, dia 6 de julho. E os resultados vão orientar políticas públicas, apoiar a gestão do Sistema Único de Saúde e monitorar metas nacionais na área.
1: O governo do Brasil segue com ações humanitárias na Venezuela, atingida por terremotos que já causaram a morte de mais de 2 mil pessoas.
2: Um hospital de campanha da Marinha foi montado em La Guaira e equipes brasileiras estão oferecendo atendimento, incluindo internação, módulo pediátrico e estrutura voltada a doenças infecciosas.
1: A capitão de Mar e Guerra, Marisa Martins, fala sobre a estrutura de atendimento.
3: A gente tem uma capacidade agora, nesse momento, de até 20 internações por até 48 horas. Temos uma capacidade de 2 leitos de CTI. Conseguimos fazer em torno de 150 atendimentos por dia. Temos um pequeno centro cirúrgico que a gente consegue fazer pequenos procedimentos. O que a gente está vendo muito nesse momento, desde quando a gente chegou até agora, são os pós-traumas, né, que não tiveram assistência depois que foram atendidos, primeiro atendimento, e foram embora. Então a gente está pegando essa segunda fase, pessoas que já são de doenças crônicas, diabéticos, hipertensos.
2: O governo federal também tem transportado toneladas de insumos em saúde e purificadores de água até a Venezuela.
1: A exportação de produtos de defesa brasileiros ultrapassou 1 bilhão e 800 milhões de dólares no primeiro semestre do ano.
2: Uma alta de 29% se comparado ao mesmo período de 2025.
1: Os produtos já chegaram a 150 países por meio de 130 empresas exportadoras.
2: Entre os produtos exportados estão aeronaves, armamentos leves, munições e serviços de engenharia.
1: Para o secretário de Produtos de Defesa do Ministério da Defesa, Heraldo Luiz Rodrigues, esse crescimento foi impulsionado por ações de incentivo do governo do Brasil.
4: Nós estamos investindo bastante, não só a defesa, mas todos outros ministérios investem também na aplicação de recursos para o desenvolvimento tecnológico das nossas empresas de defesa. Esse desenvolvimento, ele capacita as empresas a terem produtos no estado da arte para poder ser vendido. Então, produtos de defesa com alta qualificação e com boa operacionalidade para uso. Então, isso começa aí um processo de fortalecimento das indústrias.
2: Mais de 64 mil procedimentos médicos e sociais foram realizados pela Força Aérea Brasileira em regiões de difícil acesso na Amazônia.
1: A Operação Excelsior percorreu uma rota estratégica pelo interior do Amazonas e do Pará para levar atendimento especializado e exames.
5: O exercício de campanha de emprego de logística, saúde e intendência operacional, o Excelsior 2026, realizou 64.119 procedimentos médicos e sociais em comunidades de difícil acesso, levando atendimento especializado, exames e suporte à população ribeirinha. A ação foi realizada em parceria com a organização não governamental Voluntários do Sertão e percorreu uma rota estratégica pelo interior da Amazônia, passando pelos municípios de Itacoatiara e Parintins, no estado do Amazonas, e chegando na etapa final em Oriximiná. O brigadeiro médico Alexandre de Araújo Melo, comandante do exercício, traz mais detalhes.
6: Os principais desafios foram as grandes distâncias e dificuldades de acesso na Amazônia, o elevado volume de pacientes, a necessidade de assistência multidisciplinar, a limitada oferta local de exames e procedimentos especializados e a garantia da continuidade do cuidado. Esses desafios foram superados por meio de planejamento logístico integrado, emprego de estruturas temporárias de atendimento, atuação de equipes multiprofissionais, mobilização de especialistas e equipamentos, utilização de telemedicina e articulação com as redes locais de saúde para encaminhamento e acompanhamento dos casos mais complexos.
5: Para atender essas comunidades, a FAB mobilizou um hospital de campanha e uma estrutura de apoio logístico capaz de transportar equipamentos, medicamentos e profissionais de saúde para a região. Balsas da Comissão de Aeroportos da Região Amazônica foram utilizadas no transporte de materiais, enquanto equipes de apoio garantiram a montagem

0: e o funcionamento da estrutura. Além do atendimento médico, a operação contou com ações de acolhimento social e assistência religiosa, oferecendo apoio aos moradores e também às equipes envolvidas na missão. Reportagem Gabriel Pinheiro.
1: Já está em funcionamento a plataforma informa.br para facilitar o acesso a informações públicas do Poder Executivo Federal.
2: Criada pela Controladoria Geral da União, a ferramenta utiliza inteligência artificial para localizar dados disponíveis em diferentes portais do governo e assim apresentar os resultados em um único ambiente.
1: Pelo informa.br, o cidadão pode pesquisar informações sobre áreas como saúde, educação, transporte, segurança e benefícios sociais.
2: Caso o conteúdo não esteja disponível, também é possível registrar e acompanhar pedidos diretamente pelo sistema.
1: Saiba mais sobre a nova plataforma em informabr.cgu.gov.br.
2: Aprender uma nova língua de forma gratuita e direto pelo celular ou computador já é uma realidade para muitos brasileiros que utilizam o MEC Idiomas.
1: A plataforma ultrapassou as 560 mil matrículas em todo o país.
2: O programa do Ministério da Educação agora vai ser integrado ao programa Idiomas Sem Fronteiras para ampliar o acesso dos estudantes.
3: O MEC Idiomas ultrapassou a marca de 564 mil matrículas ativas em todo o país. A plataforma gratuita do Ministério da Educação oferece cursos de inglês e espanhol em formato online, com aulas que vão do nível básico ao nível avançado e podem ser acessadas pelo portal ou aplicativo. Do total de matrículas, mais de 426 mil são para cursos de inglês e cerca de 138 mil para espanhol. Os estudantes têm acesso a teste de proficiência, trilhas de aprendizagem, exercícios, recursos de inteligência artificial para praticar conversação e comunidades de estudo. A plataforma vai ser integrada ao programa Idiomas Sem Fronteiras, fortalecendo a Política Nacional de Ensino de Línguas. A iniciativa busca ampliar o acesso gratuito ao aprendizado de idiomas, melhorar a proficiência dos estudantes e apoiar a formação acadêmica e profissional em todo o país. Para se inscrever, acesse gov.br/MEC. Claudimário Carvalho, para a Voz do Brasil.
1: O aplicativo pode ser baixado pelos sistemas iOS ou Android. Já a plataforma pode ser acessada pelo site mecidiomas.mec.gov.br.
2: E as inscrições para o ProUni, o Programa Universidade para Todos, abrem no dia 7 de julho.
1: O programa é destinado a quem procura vaga em instituição de ensino superior privada.
2: Saiba quem pode participar.
4: O Ministério da Educação publicou o edital do processo seletivo do Programa Universidade para Todos, o ProUni, para o segundo semestre de 2026. As inscrições são gratuitas e estarão abertas de 7 a 10 de julho, exclusivamente pela internet no endereço acessounico.mec.gov.br. Para se inscrever, é necessário ter completado o ensino médio e ter participado das edições de 2024 ou de 2025 do Exame Nacional do Ensino Médio, o Enem. No exame, o candidato deve ter tirado, no mínimo, 450 pontos na média das 5 provas, sem ter zerado a redação. O edital veda a inscrição para quem declarou ter participado do Enem na condição de treineiro, ou seja, para quem fez o exame apenas para autoavaliação antes mesmo de concluir o ensino médio. Para fins de classificação e pré-seleção no ProUni, será utilizada a edição do Enem em que o estudante conseguiu a melhor média. O resultado da primeira chamada vai ser divulgado no dia 15 de julho no endereço acessounico.mec.gov.br/ProUni. Já a segunda chamada sairá no dia 5 de agosto. Reportagem Júlio César de Oliveira.
1: Mais investimento na educação superior no país.
2: O Ministério da Educação anunciou mais R$90 milhões para fortalecer as universidades federais.
1: Do total, R$70 milhões vão ser destinados às ações de extensão universitária. Os recursos vão ser distribuídos entre 69 universidades federais e poderão financiar atividades que aproximem o ensino da comunidade.
2: Outros R$20 milhões vão ser destinados à criação de cuidotecas, espaços de acolhimento para crianças que funcionarão no período noturno.
1: Mais brasileiros no mundo digital.
2: Pesquisa do IBGE revela que no ano passado 95% dos lares brasileiros tinham internet.
1: É o maior percentual da pesquisa, com um aumento de 1,3 ponto percentual em relação ao ano anterior.
2: O crescimento foi mais acelerado nas áreas rurais e a região norte apresentou o maior aumento no percentual de domicílios com banda larga fixa.
1: A conexão discada, aquela feita pela rede de telefone, foi de apenas 0,2% no Brasil.
2: De acordo com o Ministério das Comunicações, pela primeira vez, mais de 90% da população com 10 anos ou mais utilizou a internet.
1: E essas foram as notícias do Governo do Brasil.
2: Uma realização da Secretaria de Comunicação Social da Presidência da República.
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2: Fique agora com as notícias do Poder Judiciário e do Congresso Nacional. Boa noite.
1: Boa noite para você. Até amanhã.
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7: STF homologa plano de reestruturação da Comissão de Valores Mobiliários.
8: STJ restabelece condenação da banda Aviões do Forró ao pagamento de danos morais por uso não autorizado de música.
7: Para a Justiça do Trabalho, motorista de ônibus não acumula função por atuar também como cobrador.
8: Boa noite, eu sou Marcela Luiza.
7: E eu sou Walter Lima.
8: O Supremo Tribunal Federal homologou o plano emergencial de reestruturação da Comissão de Valores Mobiliários, a CVM, apresentado pela União.
7: A elaboração do plano foi determinada pelo tribunal no âmbito da ação que questiona dispositivos de lei sobre a taxa de fiscalização dos mercados de títulos e valores mobiliários. Marcelo Della Libera.
9: O relator do caso é o ministro Flávio Dino. Em maio, ele determinou que a arrecadação futura da taxa de fiscalização passasse a ser destinada à CVM, observada a desvinculação das receitas da União, e proibiu novas retenções pelo Tesouro Nacional. Na mesma decisão, o ministro também determinou que a União apresentasse dois planos de reestruturação da autarquia. O primeiro, de caráter emergencial, foi este, homologado nesta quinta-feira. O segundo, de médio prazo, deverá ser apresentado em até 90 dias. Na nova versão, a União elevou as metas de julgamento de processos administrativos para o segundo semestre de 2026, apresentou o cronograma para a incorporação de 30 novos servidores aprovados no Concurso Público Nacional Unificado e previu a criação de um fórum permanente entre a CVM e o Banco Central para aprimorar a fiscalização de mercados como os de fintechs, tokens e criptoativos, criadas por inovações financeiras.
8: Banda Aviões do Forró terá de indenizar por danos materiais e morais autores da música Pra Lavar.
7: Essa condenação foi restabelecida pelo STJ. Fátima Uchoa.
10: Os autores da música ajuizaram ação por danos materiais e morais, alegando que a obra foi gravada e executada em público sem autorização e que trechos do refrão foram empregados em material publicitário de uma marca de cerveja sem identificação da autoria. O Tribunal de Justiça de Pernambuco manteve apenas a condenação por danos materiais, mas a quarta turma do STJ restabeleceu sentença que concedeu também reparação moral de R$100 mil, avaliando que o uso indevido da música gera dano moral sem necessidade de prova de abalo psicológico, independentemente de eventual valorização ou desvalorização da música com o uso pela banda Aviões do Forró. A relatora foi a ministra Isabel Galotti.
8: Para a Justiça do Trabalho, motorista de ônibus não acumula função por atuar também como cobrador.
7: Esse é o entendimento unânime da Justiça do Trabalho. Mila Amaral.
11: A quinta turma do TST isentou a empresa Aviação Redentor do Rio de Janeiro de pagar adicional ao motorista. Ele trabalhou por 7 anos na empresa e alegou que nos fins de semana, além de dirigir, também fazia o trabalho de cobrador nas folgas dos colegas. Por isso, pedia 30% a mais no salário. O Tribunal Regional do Trabalho do Rio acatou o pedido do motorista, mas o TST reverteu a decisão. Isso porque esse tipo de situação já é um tema de consenso para o Tribunal, ou seja, é de entendimento unânime que diz que as funções de motorista e cobrador são complementares e compatíveis.
8: Justiça determina a cassação de chapas por fraude à cota de gênero em município de Rondônia.
7: A ação foi ajuizada pelo Ministério Público Eleitoral. Vanessa Pereira.
12: As decisões do Tribunal Regional Eleitoral de Rondônia confirmaram que houveram fraudes à cota de gênero por parte das legendas do PDT e Agir no município de Pimenta Bueno, em Rondônia, durante as eleições de 2024. O tribunal acolheu os argumentos do MP Eleitoral e reconheceu que os partidos usaram candidaturas femininas fictícias apenas para preencher o percentual mínimo de 30% exigido pela legislação, sem o real propósito de disputa eleitoral. Na decisão, a justiça determinou a anulação dos votos das legendas do PDT e Agir para o cargo de vereador e tornou dirigentes e candidatas inelegíveis por 8 anos.
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8: Uma boa noite.
7: E até amanhã.
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2: Eu sou Paula Groba.
13: E eu sou Humberto Pinheiro.
2: E estes são os destaques de hoje do Jornal do Senado, que começa agora.
13: Senado vota MP de 266 milhões e meio para as cidades atingidas por enchentes em Minas Gerais.
2: Rede de Proteção à Mulher passa a ter prioridade no recebimento de alimentos.
13: Sancionada lei que inclui Ayrton Senna entre os heróis da pátria.
2: Boa noite.
13: Boa noite.
2: Além de proteção e abrigo, mulheres que escapam da violência doméstica precisam ter acesso à alimentação. E para ajudar nesse acolhimento, uma nova lei garante prioridade no abastecimento de alimentos às casas-abrigo e aos centros de atendimento às vítimas.
13: A norma teve origem em um projeto da senadora Tereza Leitão. Os detalhes com Marcela Cunha.
14: Com a nova lei, a rede de acolhimento a mulheres em situação de violência doméstica e familiar passa a ter prioridade no abastecimento de alimentos distribuídos pelo Sistema Nacional de Segurança Alimentar e Nutricional, o SISAM. A regra vale especialmente para centros de atendimento integral e casas-abrigo previstos na Lei Maria da Penha. A medida também alcança os dependentes das vítimas, como filhos e outras pessoas sob seus cuidados. O texto teve origem na proposta da senadora Tereza Leitão, do PT de Pernambuco, que lembrou que a ideia é reforçar a rede de proteção, garantindo a alimentação durante o período de acolhimento.
15: Destacando que é mais uma forma de garantir apoio, acolhimento às mulheres vítimas de violência. Essa é uma luta grande que precisa ser travada em todas as frentes.
14: Já a relatora, a ex-senadora Augusta Brito, do Ceará, afirmou que a medida ajuda a fortalecer a rede de atendimento para que mulheres em situação de violência tenham condições de deixar o ambiente de agressão com apoio e dignidade. A expectativa é que a prioridade no fornecimento de alimentos ajude a manter em funcionamento os serviços que recebem mulheres e crianças em situação de risco.
2: E a Comissão de Direitos Humanos aprovou um projeto que evita que a indenização paga pelo agressor à vítima de violência doméstica saia do patrimônio comum do casal.
13: Atualmente, a lei já prevê, por exemplo, o ressarcimento ao SUS pelo agressor de possíveis custos de tratamento de saúde da vítima devido às agressões. Repórter Rodrigo Rezende.
16: Quando for definido pela Justiça que um agressor indenize a mulher vítima da agressão e essa for sua esposa, os recursos para o pagamento não poderão ser retirados dos bens em comum do casal, no caso, por exemplo, de um casamento em comunhão de bens. Esse é o objetivo de um projeto aprovado pela Comissão de Direitos Humanos do Senado. A relatora, a senadora Jussara Lima, do PSD do Piauí, apontou que essa é uma questão de justiça. Ela teve seu relatório lido na CDH pela senadora Damares Alves, do Republicanos do Distrito Federal.
17: Sem essa cautela, poderia ocorrer uma distorção evidente. A vítima seria formalmente indenizada, mas na prática, parte do valor indenizatório sairia de seu patrimônio.
16: Atualmente, a lei já prevê, por exemplo, o ressarcimento ao SUS pelo agressor de possíveis custos de tratamento de saúde da vítima devido às agressões. O projeto será analisado agora pela Comissão de Constituição e Justiça.
18: O episódio envolvendo um pedaço de vidro em um copo de água de uma professora, colocado por alunos de uma escola municipal de São José dos Campos, no interior de São Paulo, reacendeu o debate sobre a segurança dos profissionais da educação.
13: No Senado, a Comissão de Constituição e Justiça aprovou um projeto que endurece as penas para crimes cometidos contra profissionais das áreas de educação e saúde. Os detalhes com o repórter Bruno Lourenço.
19: O projeto de lei eleva o homicídio, lesão corporal grave ou morte contra esses profissionais no exercício de suas funções ao patamar de qualificado e, consequentemente, ao rol dos crimes hediondos. Além disso, aumenta as penas para lesão corporal, ameaça, constrangimento ilegal, desacato e injúria. O relator, senador doutor Irando Progressista de Roraima, defendeu que o endurecimento penal é pedagógico e urgente para conter o sentimento de desamparo que assola essas categorias essenciais ao desenvolvimento social do país.
20: O aumento dos casos de agressões a trabalhadores da saúde e da educação demonstra que os mecanismos jurídicos e institucionais atualmente disponíveis são insuficientes para assegurar um ambiente de trabalho digno e seguro para esses profissionais.
19: O crime hediondo impede benefícios como anistia, graça ou indulto e torna a progressão de regime prisional muito mais rigorosa.
18: E um grupo de senadores quer agilizar a votação em plenário e antes do recesso do projeto que regulamenta a educação domiciliar no Brasil.
13: A proposta, que trata do homeschooling, está sob análise no Senado desde 2022 e já mobilizou manifestações favoráveis e contrárias da sociedade. O parecer da relatora é pela aprovação. A repórter Raíssa Abreu conta os detalhes.
21: O senador Eduardo Girão, do Novo do Ceará, um dos que assinou o pedido de urgência, disse que o ensino domiciliar precisa de uma definição, já que muitas famílias que já praticam o chamado homeschooling têm vivido em insegurança jurídica. Em 2019, o STF decidiu que a modalidade não é inconstitucional, mas que precisa ser regulamentada por uma legislação específica.
22: Enquanto a gente não cumpre o nosso papel no Senado, famílias estão sendo aí intimidadas por militantes ideológicos do judiciário, inclusive com até prisão, pedido de prisão, né? Porque essas famílias não estão conseguindo se regulamentar porque o Senado não age.
21: Quem não concorda com a liberação da prática, como o professor Romualdo Portela, teme que as crianças e adolescentes percam o direito ao convívio com a diferença proporcionado pelas escolas.
23: A educação domiciliar é uma privação de direito destas crianças, porque elas não são preparadas para viver num mundo em que necessariamente elas terão que se haver com uma pluralidade de comportamentos, de crenças, de modos de encarar a vida.
21: Eduardo Girão informou que o pedido de urgência está sendo negociado com o presidente do Senado, Davi Alcolumbre.
18: O Senado aprovou hoje a medida provisória que destina 266 milhões e meio de reais para a reconstrução da zona da Mata Mineira, atingida pelas fortes chuvas de março.
13: Os recursos serão usados na recuperação de moradias e serviços públicos e no pagamento de auxílio a famílias afetadas. A reportagem é de Douglas Castilho.
24: Do valor total, uma parte será aplicada diretamente em ações de resposta e reconstrução de infraestrutura emergencial, como habitações, escolas e unidades de saúde destruídas pelas tempestades, e o restante será convertido em pagamento de uma parcela única de R$ 7.300 para cerca de 5 mil famílias elegíveis. A votação da MP foi viabilizada após uma rápida articulação do Congresso Nacional, e o presidente do Senado, Davi Alcolumbre, explicou a urgência da análise da matéria.
25: O estado de Minas Gerais, a zona da Mata Mineira, perderia a possibilidade de utilizar esse crédito para minimizar os danos e os impactos causados pelaquela tragédia natural. Não seria razoável um Estado da Federação que sofreu com uma tragédia não ter condições de minimizar os danos e os impactos causados por essa tragédia a centenas e milhares de pessoas.
24: Com a aprovação nas duas casas do Congresso, o texto que segue para a promulgação assegura o repasse imediato das verbas que serão alocadas pelo Ministério da Integração.
18: Uma lei que teve origem num projeto do Senado inscreveu o nome de Ayrton Senna da Silva no livro de heróis e heroínas da pátria.
13: Tricampeão mundial de Fórmula 1, Senna já era patrono do esporte brasileiro e agora passa a integrar o memorial que homenageia brasileiros e brasileiras que marcaram a história do país. Repórter Henrique Nascimento.
0: Ayrton Senna da Silva agora faz parte do livro dos heróis e heroínas da pátria. A lei nasceu de um projeto apresentado no Senado pelo senador astronauta Marcos Pontes, do PL de São Paulo. Tricampeão mundial de Fórmula 1, Senna já é patrono do esporte brasileiro. Para uma geração inteira, ele marcou as manhãs de domingo com vitórias, emoção e a bandeira do Brasil no alto do pódio. Marcos Pontes comemorou a nova lei e lembrou o orgulho que Senna despertava nos brasileiros.
1: Eu sei que pelo menos os mais velhos acordavam no domingo, como eu, para assistir o Ayrton Senna. Não era nem a Fórmula 1, era o Ayrton Senna vencendo, colocando a bandeira do Brasil lá em cima.
0: O senador Nelsinho Trade, do PSD de Mato Grosso do Sul, afirmou que Senna deixou um exemplo de dedicação, ética e fé.
3: Esse é o legado e é o segredo que o Ayrton deixou dentro de mim.
0: O livro dos heróis e heroínas da pátria fica no Panteão da Pátria em Brasília e reúne nomes que marcaram a história do país.
13: Edição de Paula Groba e trabalhos técnicos de João Lira, o Jornal do Senado fica por aqui. Acompanhe agora as notícias da Câmara dos Deputados. Boa noite.
18: Boa noite e até amanhã.
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9: Câmara estende proteção de direitos a plantas desenvolvidas geneticamente.
10: Comissão amplia repasses a municípios e fundos para regiões sul e sudeste.
9: Projeto de lei que equipara misoginia ao racismo vai avançar com urgência.
10: Deputados aprovam medidas de apoio aos exportadores e contra enchentes.
9: Boa noite. Câmara aprova medidas provisórias que destinam recursos para a saúde de policiais, apoio a empresas exportadoras e para recuperação após enchentes em Minas Gerais. A repórter Daniele Lessa acompanhou as votações.
26: O plenário da Câmara aprovou três medidas provisórias que destinam recursos para a saúde de policiais, apoio a empresas exportadoras e para recuperação após enchentes que aconteceram em Minas Gerais no início do ano. Uma das medidas provisórias direciona recursos arrecadados com as empresas de apostas conhecidas como BETs para o Fundo para Aparelhamento e Operacionalização das Atividades Fim da Polícia Federal, o FUNAPOL. O repasse dos recursos das BETs será gradual, 1% em 2026, 2% em 2027 e 3% a partir de 2028. Além disso, o governo federal fica autorizado a repassar até R$200 milhões ao FUNAPOL ainda em 2026, utilizando recursos livres do Tesouro Nacional. Esses recursos poderão ser usados para custear a saúde dos servidores da Polícia Federal, da Polícia Rodoviária Federal e da Polícia Penal Federal. O projeto ainda permite que recursos do FUNAPOL sejam usados para pagamento de retribuição por atividade extraordinária a servidores da Polícia Federal. Segundo o governo, o objetivo é garantir financiamento estável para a segurança pública e promover a valorização e a proteção da saúde dos profissionais. Relator da medida provisória, o deputado Aloysio Mendes, do Republicanos do Maranhão, destacou que os servidores das polícias federais enfrentam riscos elevados, desgaste físico e pressão psicológica, o que justifica as medidas de proteção à saúde e valorização profissional.
27: Fazendo um gesto importante para nossas polícias da União, Polícia Federal, Polícia Rodoviária Federal, Polícia Penal Federal, que prestam um relevante serviço à sociedade e que agora, com a aprovação do SMP agora, terão a sua saúde mais bem cuidada, dos seus familiares, essa profissão que é tão desgastante, que causa tantos prejuízos à saúde dos nossos profissionais.
26: Outra medida provisória aprovada cria novas regras para fortalecer linhas de financiamento do Plano Brasil Soberano para empresas afetadas por instabilidade internacional, razões geopolíticas ou aumento de tarifas comerciais. Os recursos de até 15 bilhões de reais poderão atender exportadoras de bens industriais, produtos agropecuários, pesca, aquicultura, florestas plantadas, recursos minerais e setores industriais relevantes para o comércio exterior. Ao defender a aprovação da MP, a deputada Érica Cocai, do PT do Distrito Federal, falou da importância de investir na indústria nacional como forma de proteger o país de oscilações nos preços internacionais.
5: De crédito de 15 bilhões, que visa desenvolver a indústria nacional, absolutamente fundamental, que visa fazer frente ao que nós estamos vendo com a crise, com a guerra do Irã, para que nós não tenhamos os efeitos deste processo na elevação do próprio combustível, que o Brasil possa se proteger.
26: O plenário também aprovou a medida provisória que destina crédito extraordinário de 266 milhões de reais ao Ministério da Integração e Desenvolvimento Regional para ações de recuperação e apoio financeiro às famílias afetadas pelas enchentes e deslizamentos que atingiram a Zona da Mata de Minas Gerais no início do ano. As três medidas provisórias serão analisadas em seguida pelo Senado. Da Rádio Câmara de Brasília, Daniele Lessa.
6: Luiz Lima, do Novo do Rio de Janeiro, critica os gastos do governo federal com publicidade institucional e afirma que os recursos deveriam ser destinados a áreas prioritárias. Ele afirma que a campanha oficial tem caráter político e não reflete a realidade da população.
7: Para Luiz Lima, as peças publicitárias divulgam informações enganosas sobre temas como segurança pública, combate ao feminicídio e economia. Ele também afirma que o aumento dos preços e a perda de poder de compra contradizem a mensagem divulgada pelo governo.
8: Votação.
6: A Câmara aprovou o aumento do prazo de proteção de direitos sobre plantas desenvolvidas geneticamente. O repórter Antônio Vital acompanhou a votação.
11: O plenário da Câmara aprovou o projeto que amplia de 18 para 25 anos os direitos de propriedade sobre sementes e mudas desenvolvidas geneticamente de videiras, árvores frutíferas, árvores florestais, árvores e plantas ornamentais e cana-de-açúcar. A proposta altera a Lei de Proteção de Cultivares, que é o nome que se dá às variedades de plantas desenvolvidas ou selecionadas por meio de técnicas de melhoramento genético. Cultivares apresentam características como resistência a pragas, maior produtividade, adaptação ao clima ou sabor melhor, o que as diferenciam de outras plantas da mesma espécie. A proposta aprovada mantém o prazo de proteção dos direitos de cultivares das demais espécies vegetais em 15 anos. A legislação determina o pagamento de royalties pelos produtores e as empresas que desenvolvem os cultivares. Prevê exceções, como no caso do produtor que reserva sementes para uso próprio sem fins comerciais ou para o pequeno produtor que multiplica as sementes por conta própria e as troca com outros agricultores familiares. O projeto aprovado exclui os produtores de cana-de-açúcar que exploram área de até 150 hectares da obrigação de pagar os royalties. Exclui ainda os pequenos produtores de plantas ornamentais. O relator, deputado Arnaldo Jardim, do Cidadania de São Paulo, diz que as mudanças eliminam distorções que hoje afastam o investimento na produção de novos cultivares, como no caso de florestas de eucaliptos e pinos. Segundo ele, cultivares desse tipo demoram até 20 anos para serem desenvolvidos e o prazo menor de proteção dos direitos desestimula as empresas a desenvolverem novas espécies.
12: Cada vez que você faz o desenvolvimento de uma nova variedade, de um novo cultivar, você tem que ter investimentos em pesquisa. Então é normal que você cobre um royalties por aquilo que é a utilização dos novos cultivares. Qual era o grande desafio? Você ter um justo equilíbrio. Você não poderia ter um período dessa cobrança de royalties muito pequeno, porque não compensaria, e você não poderia ter também esse período muito extenso, porque você restringe o acesso essas novas variedades.
11: O relator acatou o pedido de deputados do PSOL e do PT e excluiu do pagamento de royalties sobre cultivares os pequenos produtores de plantas ornamentais. Para o deputado Tarcísio Mota, do PSOL do Rio de Janeiro, a medida vai beneficiar mais de 800 mil pessoas. O projeto, que amplia de 18 para 25 anos os direitos de propriedade sobre cultivares de videiras, árvores frutíferas, árvores florestais, árvores e plantas ornamentais e cana-de-açúcar, seguiu para análise do Senado. Da Rádio Câmara de Brasília, Antônio Vital.
2: Agricultura.
7: Sérgio Turra, do PP do Rio Grande do Sul, critica o anúncio de mais de R$500 milhões para o Plano Safra, afirmando que os produtores rurais endividados não conseguem acessar o crédito. Ele argumenta que a medida não atende esse público específico.
6: Sérgio Turra defende a proposta de securitização das dívidas rurais, afirmando que a medida é essencial para garantir a sobrevivência dos produtores e da economia gaúcha. Ele também não concorda com a classificação da proposta pelo governo como uma pauta bomba.
7: Santim Roveda, do União do Paraná, cobra mais apoio ao agronegócio e critica o corte de verbas para o Plano Safra. O congressista avalia que a redução das verbas para custeio e seguro rural vai deixar os produtores desprotegidos, especialmente diante de previsões climáticas severas.
6: Santim Roveda cita o Paraná como exemplo de logística, cooperativismo e exportações a ser implementado em outros estados, mas lamenta que o excesso de impostos federais tire a rentabilidade de quem trabalha e gera riqueza no campo e na cidade.
2: Economia.
7: Deputados concordam com representantes de micro e pequenas empresas sobre a atualização geral da tabela do Simples e não apenas dos limites do MEI. A reportagem é de Luiz Cláudio Canuto.
8: Representantes de micro e pequenas empresas criticaram o projeto do governo de atualização dos limites de faturamento do microempreendedor individual, o MEI, e cobraram uma atualização geral da tabela do Simples. A proposta do governo chegou recentemente à Câmara e se soma a outros mais de 30 projetos a respeito do tema. Pelo projeto do governo, o teto do MEI subiria dos atuais R$ 81 mil para R$ 110 mil em 2027 e R$ 140 mil em 2028. O projeto também permite que um MEI contrate até 2 empregados por um salário mínimo ou piso salarial da categoria. Na Câmara, o tema já é analisado por uma comissão especial, onde o relator, deputado Jorge Guetten, do Republicanos de Santa Catarina, defende uma revisão geral do Simples e não apenas do limite do MEI. O presidente da Frente Parlamentar Mista do Ambiente de Negócios, Mendonça Filho, do PL de Pernambuco, concorda com a atualização da tabela do Simples Nacional para micro e pequenas empresas. A defesa da correção foi reforçada também pela presidente da comissão especial sobre o tema, deputada Anne Ortiz, do PP do Rio Grande do Sul. Desde a última atualização dos limites, em 2018, a inflação acumulada pelo IPCA é de 55,4%.
14: Não por conta de um crescimento real, não por conta de um crescimento orgânico, mas sim por um achatamento do teto por conta dessa inflação acumulada.
8: Segundo o relator do projeto sobre o MEI, deputado Jorge Guetten, se o ajuste da tabela se limitar à faixa do microempreendedor, o risco será de distorção do Simples.
15: É uma conta simples fazer. Por que eu vou estar numa alíquota maior ali como micro e pequena empresa de 180 mil se eu posso estar numa alíquota bem menor, né, que é o benefício que os MEIs têm? São contemplados, né? Então, elevando a 140.
8: Uma das ideias em debate prevê que o teto dos microempreendedores suba para R$ 140 mil. Reais. Já o das microempresas subiria de 360 mil para R$ 869 mil reais por ano. E o das empresas de pequeno porte passaria de R$ 4,8 milhões de reais para R$ 8,69 milhões. De reais. Da Rádio Câmara de Brasília, Luiz Cláudio Canuto.
6: Maurício Marcon, do PL do Rio Grande do Sul, contesta os dados sobre o desemprego e a inflação anunciados pelo governo. Para ele, o discurso de crescimento econômico desconhece a realidade da população, que sofre com o aumento no preço dos alimentos e dos combustíveis.
7: Segundo a análise de Maurício Marcon, o cenário nacional é oposto ao anunciado, com um déficit acima de R$ 1 trilhão e com a dívida pública superando 80% do PIB, o que prejudica a criação de novas empresas, a geração de empregos e a produção nacional.
6: Dr. Fernando Máximo, do PL de Rondônia, celebra a aprovação pela Câmara de proposta de emenda à Constituição relatada por ele, que garante a imunidade tributária total para templos religiosos e suas entidades, como creches, asilos e orfanatos.
7: Dr. Fernando Máximo explica que a medida, agora sob análise do Senado, isenta de impostos a compra de bens e serviços, com os tributos pagos sendo devolvidos às entidades em 90 dias para reinvestimentos nas entidades de assistência social filantrópicas.
4: Desenvolvimento Regional.
6: A Comissão Especial aprova aumento de repasses para municípios e criação de fundos para Sul e Sudeste. A repórter Noelle Nobre tem os detalhes.
2: Uma comissão especial da Câmara dos Deputados aprovou uma proposta de emenda à Constituição que aumenta o Fundo de Participação dos Municípios, o FPM, e cria fundos específicos para o desenvolvimento das regiões Sul e Sudeste. O parecer aprovado é do deputado Arnaldo Jardim, do Cidadania de São Paulo. A medida eleva de 50% para 53%. A parcela da arrecadação federal de impostos que deve ser dividida com estados e municípios. Isso garantirá às prefeituras uma quarta parcela extra de 1% do FPM a ser paga anualmente no mês de março. O relator, Arnaldo Jardim, acredita que os municípios hoje estão sobrecarregados.
16: A Constituição de 88 dá um sinal, mas a prática acabou se revelando ao contrário. Houve uma reconcentração de recursos na União. E isso não foi acompanhado da divisão de responsabilidades. Todas as novas políticas foram no sentido de repassar responsabilidades aos estados e municípios.
2: Além do reforço para as cidades, a proposta cria fundos constitucionais de financiamento para o Sul e o Sudeste, nos moldes do que já existe para o Norte, o Nordeste e o Centro-Oeste. Cada um desses novos fundos receberá 1% da arrecadação federal para financiar o setor produtivo local. Para evitar um choque nas contas públicas, a implementação será gradual, 0,5% em 2027 e o valor integral em 2028. A estimativa é que em 2028, cada novo fundo regional e o aumento do FPM representem separadamente um aporte de mais de 11 bilhões de reais. Agora, a proposta segue para o plenário da Câmara, como lembrou o presidente da comissão especial, deputado Cobalcini, do MDB de Santa Catarina.
17: A gente tem que agora fazer uma construção além daquela que nós construímos aqui na comissão especial. Precisamos estender para o Brasil.
2: A proposta que aumenta os repasses para os municípios e cria fundos de desenvolvimento para as regiões Sul e Sudeste precisa ser votada em 2 turnos no plenário antes de seguir para a análise do Senado. Da Rádio Câmara de Brasília, Noelle Nobre.
4: Saúde.
7: Paulo Soares, do Podemos de São Paulo, faz um apelo pela continuidade dos atendimentos no Hospital e Maternidade São José, de Barra Bonita. Ele alerta que o fechamento do pronto atendimento da unidade pode sobrecarregar outros hospitais e comprometer a assistência na região.
6: Paulo Soares também defende a atualização da tabela do SUS e mais investimentos na rede pública de saúde. Segundo o parlamentar, o financiamento adequado é essencial para garantir o funcionamento dos hospitais filantrópicos e das Santas Casas.
4: Justiça.
7: Deputados aprovaram regime de urgência para o projeto que equipara o ódio às mulheres ao crime de racismo. O repórter Antônio Vital explica.
11: Depois de muito debate em plenário, a Câmara dos Deputados aprovou regime de urgência para o projeto já aprovado pelo Senado, que prevê punições para a prática de misoginia, como é chamada a prática de ódio, desprezo ou preconceito contra as mulheres. O projeto inclui o crime de misoginia na mesma lei que já pune com pena de 2 a 5 anos de prisão sem direito à fiança, discriminação ou preconceito de raça, cor, etnia, religião ou procedência nacional. A coordenadora do grupo de trabalho que analisou a proposta, a deputada Tabata Amaral, do PSB de São Paulo, apresentou nova versão para o texto no início de junho, com alterações na proposta aprovada pelos senadores. Ela alterou principalmente a definição de misoginia. Tabata Amaral retirou os termos ódio e aversão previstos no projeto do Senado para caracterizar a misoginia. Na nova versão, misoginia é descrita como a prática, a indução ou a incitação de menosprezo ou discriminação contra a mulher, que promova violência, negue sua igualdade de direitos ou ofenda sua dignidade em razão da condição de mulher. O texto aprovado pelo grupo de trabalho também prevê que o juiz poderá suspender temporariamente conta ou perfil na internet que estimular violência contra a mulher. No plenário, o regime de urgência foi aprovado com 293 votos favoráveis e 158 contrários, depois de muita discussão. Deputados da Frente Parlamentar Evangélica manifestaram preocupação com a possibilidade de pregadores religiosos serem enquadrados no crime de misoginia. Outros deputados disseram que a definição do crime é vaga e pode motivar censura. Foi o que disse a deputada Júlia Zanatta, do PL de Santa Catarina.
1: Ainda temos termos muito vagos que deixam a critério do juiz, e isso acaba numa perseguição. Me parece, sim, que é para perseguição religiosa, para calar opositores, mulher que é bandido na cadeia.
11: O texto do grupo de trabalho também aumenta as penas de calúnia, difamação e injúria quando praticados no contexto de violência familiar. E dobra a pena para postagens com incentivo à violência contra a mulher, quando praticados na internet com o fim de obter lucros. A deputada Tabata Amaral, coordenadora do grupo de trabalho, diz que está ouvindo lideranças dos partidos para chegar a um texto de consenso. Ela defendeu punição para quem incentiva a violência contra a mulher.
1: A gente vê o número de homicídios no Brasil cair, mas o número de feminicídios aumenta. E nós precisamos dar uma resposta. E essa resposta passa por enfrentar grupos de ódio que estão se articulando, especialmente no submundo da internet. Grupos de ódio que entenderam que você incentivar o estupro, você incentivar a violência, você atacar uma mulher, infelizmente, é uma forma de ganhar dinheiro, é uma forma de viralizar, é uma forma de vender um curso.
11: Com o regime de urgência, o projeto que prevê pena de até 5 anos de prisão para quem praticar o crime de misoginia pode ser votado diretamente no plenário da Câmara, sem passar pelas comissões permanentes da Casa. Da Rádio Câmara de Brasília, Antônio Vital.
4: Relações Exteriores.
6: Alencar Santana, do PT de São Paulo, critica a suposta submissão de políticos brasileiros a interesses estrangeiros, citando uma correspondência oficial de autoridade externa que trata da possibilidade de uma equipe de transição governamental brasileira ser colocada à disposição de outra nação.
7: Alencar Santana afirma que o documento menciona a entrega de riquezas estratégicas e de tecnologias como o PIX. Ele classifica a hipótese como traição à pátria, alerta sobre o risco de interferência externa nas eleições.
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3: Olá, boa noite. Chegamos com mais um Love Night, trazendo músicas que atravessam o tempo e continuam emocionando gerações. Juntos, vamos curtir 4 horas de puro romantismo. Vem comigo!

No Love Night, os maiores flashbacks de todos os tempos. Vamos fazer um pequeno break, mas continue conosco. Depois do intervalo, tem mais Love Night, mais música e mais emoção para você.

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0: é o Love Night com você. Vamos a um breve intervalo. Daqui a pouco a gente retorna para continuar embalando a sua noite. 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